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São 2 horas. 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

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São 6 horas. 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
2: Muito bom dia. Hoje é dia de greve dos enfermeiros. Estes profissionais dos setores público, privado e social cumprem um dia de paralisação que vai abranger os turnos da manhã e da tarde. Coincidindo com o Dia Internacional do Enfermeiro, a greve pretende reivindicar, entre outras medidas, a contratação de mais profissionais, o fim dos contratos precários e o pagamento dos retroativos entre 2018 e 2021 referentes à progressão da carreira. Está também prevista uma manifestação em Lisboa a partir das 10:30 da manhã, desde o Campo Pequeno até ao Ministério da Saúde. E são precisos mais de 14 mil enfermeiros no Serviço Nacional de Saúde. O alerta é da Ordem, liderada por Felipe Barreira, que considera que esta escassez coloca o SNS em risco de colapso. A posição da Ordem foi manifestada a propósito, então, do Dia Internacional do Enfermeiro, que hoje se assinala e que levou o Conselho Internacional de Enfermeiros a divulgar um relatório que revela uma carência global de quase 6 milhões destes profissionais de saúde. De acordo com a Ordem dos Enfermeiros, mais de um terço destes profissionais recém-licenciados em Portugal optam por emigrar para outros países todos os anos em busca de melhores condições laborais, reconhecimento profissional e perspectivas de progressão. Os dois últimos voos de repatriamento de passageiros e tripulantes do navio onde ocorreu um surto de antivírus aterraram em Eindhoven, nos Países Baixos, ontem à noite. Os dois aviões que partiram do arquipélago espanhol das Canárias transportavam um total de 28 pessoas, de acordo com o Ministério dos Negócios Estrangeiros neerlandês. A bordo do primeiro avião seguiam 6 passageiros, 4 australianos, 1 neozelandês e 1 cidadão britânico residente na Austrália, que vão ser agora alojados num centro de quarentena junto ao aeroporto antes de partirem para a Austrália. A segunda aeronave transportava 19 tripulantes do navio. A embarcação conta ainda com 25 tripulantes e 2 profissionais de saúde a bordo, além do corpo de um passageiro alemão que faleceu durante o cruzeiro. Entretanto, a Direção-Geral da Saúde publicou orientações para a gestão de possíveis casos suspeitos do surto de antivírus. A DGS, numa nota publicada no site, indicou que o risco em Portugal mantém-se muito baixo, sem necessidade de implementar medidas preventivas. De acordo com a orientação publicada, quando há um caso suspeito, o INEM deve ser ativado para garantir o transporte desde o local onde estiver até ao hospital de referência. Os hospitais de referência são em Lisboa, o Hospital Corri Cabral para adultos e o Hospital Dona Estefânia para crianças e o Hospital de São João, no Porto. Foram confirmados até agora pela Organização Mundial da Saúde 7 casos de infecção com antivírus em pessoas que viajaram no cruzeiro. 3 pessoas morreram e existem ainda outros casos suspeitos ou prováveis. Após o fim da trégua de 3 dias, um ataque aéreo a Kiev ocorreu nas últimas horas. O chefe da Administração Militar da capital da Ucrânia, na rede social Telegram, deu conta da queda de destroços sobre um edifício residencial no distrito de Olobovsky. Trata-se do primeiro alerta aéreo na capital desde 8 de maio. Tanto a Ucrânia como a Rússia denunciaram várias violações da trégua enquanto esta esteve em vigor. No futebol, o Sporting ficou ontem um passo de assegurar o segundo lugar da Primeira Liga. Os Leões venceram por 4-1 no campo do Rio Ave, beneficiando do empate a 2 bolas do Benfica com o Sporting de Braga. Ontem, em jogos da jornada número 33, a equipa de Rui Borges vai para a última ronda com 79 pontos. Já a equipa de José Mourinho tem 77 e um triunfo na recepção ao Gil Vicente garante a Champions. O empate e até a derrota poderá servir desde que os encarnados não vençam ou não empatem respectivamente no campo do Estoril. Ontem tiveram lugar 7 jogos à mesma hora. O Famalicão ficou praticamente com o 5º posto assegurado, que poderá dar acesso às provas europeias, enquanto Estrela da Amadora, Casa Pia, Tondela e também Nacional vão todos para a última e decisiva ronda com a despromoção ao play-off com uma equipa da 2ª Liga como cenário possível. Portugal compete hoje por um lugar na final no Festival Eurovisão da Canção a decorrer em Viena, na Áustria. A representar Portugal nesta semifinal vai estar a canção Rosa dos Bandidos do Cante. Dos 15 países, apenas 10 vão passar à final, marcada para sábado, e de acordo com a média de várias casas de apostas, a passagem de Portugal não é certa. Ontem Portugal surgia em 11º lugar nas apostas relativas à primeira semifinal. A semifinal de hoje hoje começa às 8 da noite e tem transmissão em direto na RTP1. A edição 70 do Festival Eurovisão da Canção volta também a ficar marcada à semelhança das duas anteriores pela contestação à participação de Israel no concurso, que este ano levou 5 países a desistirem. Entretanto, ontem ficou a saber-se que as estações públicas de Espanha, da Irlanda e da Eslovénia decidiram não transmitir este ano o concurso. A formação está de regresso às 7h30. Até já.
3: Ora, muito obrigada, minha menina. Até já. 7h05, espreitamos o trânsito.
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0: Ora bem, tempo então para espreitarmos o trânsito e sendo que me pareceu que houve aqui uma pequena alteração. Ora, vamos a isto. Vamos começar, sim, pelo Grande Porto, VCI, sentido a Rábida Freixo, com abrandamento entre Boa Vista e Francos, e por Lisboa, de registar IC19, com lentidão de Terceira até à Amadora, e A2, com fila a partir da segunda ponte do Feijão.
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0: Chico Amália, nas boas-vindas ao Bom Dia Amália de hoje.
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0: Muito bom dia, boa terça-feira. Terça-feira, dia 12 de maio, um dia que volta a acordar com muitas nuvens cinzentas, que sim, podem trazer chuva, trazem algum vento com elas também. Máximas de 18 graus para Porto, 19 para Lisboa e Faro, e 19 para Lisboa e Setúbal e 20 para Faro. Ora bem, 7 e 10, lá vai Lisboa, é com Carminho que seguimos.

Lisboa, Carminho, aqui a lembrar que estamos em contagem decrescente também para a celebração dos Santos Populares. Ora, e se falámos aqui em Lá Vai Lisboa, por que não também ir até ao Porto? Grande Porto, bom dia! Anita Guerreiro agora em escuta, São João Bonito.

Vamos brincar com toda a certeza. 7h15, ainda antes de passarmos à primeira edição da Praça da Alegria, há tempo para escutar a Ireia Castro com Fica a Dica.

0: Ora bem, para que não haja qualquer tipo de dúvida, e acho que se nota que há aqui um pequeno sotaque que nos vai levando para outras coordenadas, pois bem, Areia Castro, ela que é lusogalaica, aqui também com passagem nesta manhã de terça-feira, pelo seu Bom Dia Amália. E se estamos a falar de poliglota?
1: Claro, tenho de aparecer, não é?
0: Com certeza, com certeza. Como está? Muito bom dia.
1: Muito bom
0: Usted.
1: Dia.
0: Como está o Usted?
1: O Usted está bem.
0: E António Vieira?
1: Também.
0: Também?
1: Também.
0: Pronto.
1: Também.
0: Também.
1: Caso.
0: Se me dizes com a cabeça entre as orelhas, é
1: não,
0: possível...
1: Não, acho que nunca utilizei essa expressão.
0: É possível que vou qualquer coisa.
1: A menos
0: coisa.
1: Para... Talvez tenha já saído da minha boca, mas num contexto de citar alguém. Olha, disse-me com a cabeça entre as orelhas. Mas geralmente não,
0: e bem, não uso. E bem sabemos que por aqui, nestas manhãs, reina o quê? A citação.
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0: Ora bem, meu caro amigo e caros amigos ouvintes, queridos estimados ouvintes,
1: vamos então à bela da, não é?
0: Vamos,
1: à bela da piada.
0: Vamos à piada, sendo que já, pequeno spoiler, enquanto pesquisava já me ri.
1: Ok, isso com, pode ser bom
0: com
1: sinal.
0: Vou partilhar. No entanto, é possível que se calhar muitos já a conheçam. Não sei, eu tenho sempre esta ideia, como eu ando sempre noutra. Pronto. Bom, então, diz assim: o polícia manda parar o condutor e diz: o senhor tem uma lâmpada fundida. São 30 euros. O condutor responde: pode mudar, senhor guarda. Na oficina queriam 50 euros.
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0: Alfama Ricardo Ribeiro, e aqui viajamos pelo tempo até 2010. Sentiste?
1: Senti.
0: A viagem?
1: Senti.
0: Uma corrente de ar, uma ligeira corrente de ar?
1: Não, não. Foi confortável a viagem.
0: Foi?
1: Era tão jovem, em 2010.
0: Mas não ias naqueles lugares que dá para jogar as cartas,
1: foi um bom
0: depois
1: ano,
0: não?
1: Por acaso.
0: Se foste tu a escolher os lugares?
1: Pois, se for eu a escolher, não. Nesta viagem no tempo.
0: Ora, eu acho que rapidamente temos de marcar nova viagem ao Porto para que tu emendes esse problema.
1: Sim.
0: Para eu não voltar a esta questão.
1: Não marcas tu,
0: António Vieira.
1: Marcas tu.
0: Não, não, não, porque tens de ser tu. Tens de ser tu.
1: Ah, tenho de ser
0: com
1: eu.
0: Certeza, bem, com certeza, com certeza. Contornar essa situação. Ora bem, portanto, espero que temos o relógio, se faz favor.
1: Eu enjoo muito em viagens e assim.
0: O que jogar às, com o relógio?
1: Jogar às cartas talvez não seja boa.
0: Ah. Nem um Uno, não? Uma coisa assim que não obriga a pensar muito?
1: Não sei, pode não correr bem.
0: Pronto.
1: Pode não correr bem, melhor a ficar na minha.
0: Coitadinho do chuchu. Bom, que horas são isto, faz favor?
1: 25 minutos depois das 7. Bom dia.
0: Muito bom dia.
1: Boa terça-feira.
0: Boa terça-feira. Vou fazer isto só agora.
1: E daqui a pouco.
0: Diz-me
1: o que é que é.
0: Diz-me o que é que é.
1: Não, estás armada em Terezinha, que é a minha filha, que agora anda com essa. E ela é persistente, porque fica ali mesmo muito tempo. Ela aguenta-se muito tempo.
0: Pois,
1: a imitar não, não desarma. Mas pronto, estamos em um momento eco, não é?
0: Eco. O que é que eu posso dizer? Posso dizer que vamos ter, por exemplo, revista de imprensa para conferir com a Sofia Simões mais daqui a pouco. Antes disso, e ainda nesta onda de viagens pelo tempo, não é uma viagem assim a um passado tão distante, mas até 2020, que parecendo que não, foi um ano também de más memórias, mas foi o ano também em que nos chegou o belíssimo Chegou Tão Tarde, de Sara Correia, que vamos escutar daqui a pouco.
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0: 7h31.
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0: Ora, Sofia Simões, vamos lá então espreitar as capas dos jornais desta terça-feira. Começamos por onde?
2: E vamos começar pelo Público, que avança que a AD prepara-se para deixar cair pena de perda de nacionalidade. Ventura quer reconfirmar no Parlamento a proposta chumbada pelo Tribunal Constitucional, mas PSD e CDS rejeitam fazer uma afronta ao Tribunal Constitucional. O jornal destaca ainda a derrota do Labour, Partido Trabalhista, na Grã-Bretanha. Starmer não se demite e vai enfrentar qualquer disputa pela liderança. O Jornal de Notícias refere que a maioria das queixas sobre ruído nasce de conflitos entre vizinhos. Autoridades recebem mais de 20 reclamações por dia. Lisboa lidera nas participações, mas o Porto aproxima-se. O JN ainda destaca ao futebol. Luz verde para a Champions. Luz verde deixa Leões às portas da prova milionária após o desaire do Benfica em casa. Sobre o mesmo tema, o Correio da Manhã escreve: Braga deixa milhões aos pés do Leão. Empate na Luz custa caro ao Benfica. O Correio da Manhã refere ainda que disparam caixas de burla na internet, falsos polícias e bancários usados nos golpes. GNR alerta para aumento dos casos. O Diário de Notícias revela que há cada vez menos dermatologistas a trabalhar com seguros. Presidente da Associação da Hospitalização Privada assume que cada vez menos dermatologistas trabalham com seguros ou até mesmo com ADSE. O DN ainda destaca a guerra. Cessar fogo está ligado à máquina, mas Trump continua a querer num acordo com o Irão. O Jornal de Negócios avança que grandes famílias recebem 650 milhões em dividendos. Queda do dividendo da Navigator pressionou o total ganho pelos cinco maiores clãs que detêm participações de peso no PSI. O Negócios traz ainda uma entrevista ao cofundador de GovLab. Stefan Verloos diz que temos de criar um botão de emergência na inteligência artificial para quando corre mal.
0: Ora, e a propósito ainda de inteligências artificiais ou não, e de coisas que se vão ouvir, desculpa, deixa-me só trazer esta pequena achega acerca do comentário de Donald Trump sobre a contraproposta do Irão, que era absolutamente estúpida. É isto, obrigada Sofia, até já. 7h33.
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0: António Vieira, sendo que tem sempre uma linguagem muito elaborada, muito cuidada, António Vieira.
3: Sim.
0: Pensando no trânsito e não só.
3: Talvez às vezes em comparação pode dar essa ideia. Não é em comparação contigo, não é em comparação contigo. Em comparação contigo não. Vamos para o Porto. Há um lentidão de Santo Ovídio até à ponte da Arrábida, BCI, sentido Arrábida Freixo, com abrandamento entre a Arrábida e Francos, e no sentido contrário há lentidão entre o Freixo e a A3. Na Avenida IP, abrandamento da ponte de Lessa até à rotunda IP. Na A3, lentidão da A4 até à VCI. Passamos para Lisboa. Marginal, não tem filas. Para já, A5, sentido Cascais-Lisboa, com fila da Ribeira da Laje até Miraflores e, novamente, na descida do Monsanto. IC19, sentido Sintra-Lisboa, fila do Cacém até à Amadora e de Alfragide até Pinamanique. Segunda circular, sentido Benfica-Aeroporto, há abrandamento das Torres de Lisboa até ao Campo Grande e, no sentido inverso, ainda sem paragens. Há um fila entre Santiria e Sacavém, há dois fila a partir de Santa Marta de Corroios até à ponte 25 de Abril e, por fim, acesso do Centro-Sul preenchido. Bom dia, boa viagem.
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0: Eu sei quem não aprecia o carapau e a sardinha, a voz de Amália, quem escuta nos últimos minutos nesta manhã de terça-feira.
1: Muito bom dia, uma ótima manhã de terça-feira.
0: Pronto, obrigada. Terça-feira que acordou, notaste cinzenta? Apanhaste alguma chuvita?
1: Sim, apanhei uma chuvinha, sim, mas eu acho que a partir de quarta, não é?
0: Pois.
1: A partir de amanhã já as coisas já ficam mais luminosas. Muito bom dia. Ótima manhã. Ótima manhã de terça-feira.
0: Desculpa, a t-shirt será chuchu luminoso.
1: Chuchu luminoso,
0: chuchu
1: pode ser.
0: Luminoso.
1: Gosto disso, gosto dessa
0: definição. Para mim, o primeiro lugar ainda continua com o chuchu sem noção.
1: Chuchu sem noção é o melhor, sem dúvida. Até porque
0: para mim continua.
1: E é o mais fidedigno, não é? Aquele que mais se adequa à realidade.
0: Não
1: o
0: fidudido, isso é outro
1: não,
0: clássico.
1: Isso é outra coisa.
0: Outro clássico.
1: Muito bom dia, fique connosco. Daqui a pouco visitamos o grande estádio e há muita coisa para dizer também. A Catarina tem coisas para dizer, ela já disse.
0: Eu nem sei, será? Se calhar não.
1: Pois logo vês.
0: Vou repensar a minha indignação. Entretanto, dancemos. Pronto, não é com o António, já se sabe. O António tem dois pés esquerdos e vontade zero de se mexer.
1: Não é verdade
0: que ele ontem fez 8 mil passos.
1: Sim, sabe, na última. Ontem não fiz 8 mil passos. Ontem estava um bocadinho.
0: Abaixo, pois foi, em baixo de forma.
1: Ontem estava em baixo de forma, ontem não meti nisso. Mas na última terça, na Sim. última quarta-feira, fiz 13 mil.
0: Uhum. Parabéns!
1: Foi o meu recorde da semana, embora muito tenha bem. Sido uma semana toda ela. Muito obrigado, queres que eu diga os passos que eu fiz na semana?
0: Vamos
1: tem algum interesse
0: para os
1: ouvintes?
0: O querido ouvinte também gostaria de saber como é que está António Vieira
1: na segunda 8 mil. Na terça, 7.700. Na quarta, o tal dia, 13.000. Na quinta, 7.000 e tal. E na sexta, 8.800. Não está mal.
0: Não está mal.
1: Está mal. Está melhor.
0: Está uma boa média. Mas com calma a coisa vai, não é?
1: Sim,
0: com calma a coisa.
1: São propósitos recentes. Vamos melhorando aos poucos.
0: É isso mesmo. Bom, entretanto, a 20 minutos das 8, vamos a contas. Daqui a pouco escutamos uma estranha dança. A voz de Ana Sofia Varela. Antes de outras danças. Contas, campeonato e coisas.
1: E essas coisas todas.
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0: A 15 minutos das 8.
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0: Ora bem, um grande rodopio, uma grande vertigem. Vamos lá espreitar então as capas dos desportivos de hoje, meu caro.
2: Vamos a isso, começando pela capa do jornal A Bola. Leão na frente, verdes e brancos aproveitam o empate das águias e recuperam o segundo lugar, que vale acesso às Champions. Adeptos pedem demissão de Rui Costa, equipa também contestada. Discurso de José Mourinho já soa a despedida. No Porto, Farioli exige resposta. No futsal, campeões europeus recebidos em apoteose. E também aqui uma nota para o futebol na Arábia Saudita. Jesus e Ronaldo e João Félix podem sagrar-se hoje campeões. Passamos para a capa do jornal Record. Reviravolta de Leão. Vitória em Vila do Conde e balde de água fria na Luz. O penalti é bem assinalado. Justificam-se as expulsões. As respostas estão no jornal Record, que está aqui assim. Não renovava agora, uma frase forte de José Mourinho. Rui Costa também muito contestado depois do empate frente ao Braga. No Porto, novo dragão ganha forma. Farioli reuniu-se já com a equipa de futebol para a equipa que trata de futebol para começar a nova época. O jogo Génio Português. Isto é de ontem.
0: Isto é de ontem.
2: Isto está mal.
0: Uma coisa, algo requentado.
2: Não pode ser.
0: Então, portanto, que brunch de qualidade vem a ser este, António Vieira?
2: Isto está tudo fresquinho.
0: Claro. Encantador.
2: O título do jogo chama-se Ultrapassagem à entrada da reta final da edição de hoje do jogo. Leões golearam em Vila do Conde, aproveitando o empate caseiro das águias para recuperar então o segundo lugar. Guerreiros, entretanto, garantem o quarto lugar. E é tudo.
0: Obrigado e bom dia.
2: O Benfica há uma semana, duas, tinha o segundo lugar na mão. Entretanto, fará, claro, várias justificações e os responsáveis do Benfica encontrarão várias justificações, mas eu acho que nestes momentos têm de se queixar de si próprios também. Portanto, ontem era de facto um jogo mais complicado, frente ao Braga, mas o Braga entrou em campo também com poupanças. Zalazar e Ricardo Horta, por exemplo, não jogaram de início.
0: Zalazar acho que estava no banco, depois ainda chegou a entrar, mas Ricardo não estava no banco.
2: E pronto, não quer dizer, uma equipa que depois de tanto de uma época tão atribulada consegue ainda assim passar para segundo, tem um pássaro na mão e deixou-o fugir. Talvez também se possa dizer que um calendário ligeiramente...
0: Foi do cansaço.
2: Não é isso. Calendário ligeiramente mais difícil do Benfica na reta final, mas de qualquer das formas temos o Sporting em segundo.
0: Eu não sei se viste o jogo, estive a ver o jogo, faz a pessoa algum esforço, não é? Para se manter acordado, a pessoa exatamente. Que acorda cedo, pronto, e depois pensa, realmente foi por isto que estive acordada, de facto. Bom, mas dizer o quê? Vá. Houve coisas que foram um bocado estranhas, como foram estranhas noutros jogos, tudo bem, mas não acho que não é argumento que justifique
2: claro.
0: Aquilo que aconteceu em campo. Portanto, lamento muito, merecia, e acho que não faço questão de esconder, não é? Toda a gente já percebeu que o meu coração tem duas cores. Não, tem uma cor vermelho e branco.
2: Uma cor vermelho e branco.
0: Custa muito, mas é o que é. Venha ao próximo, não é?
2: Sim, e venha mesmo ao próximo. Dificilmente isto mudará na última jornada de campeonato. O Sporting fez aquilo que competia.
0: Ou não, repara. Eu aqui há semanas disse a alguém que me enviou uma daquelas piadas que surgem sempre nestes momentos. Ora para um lado, ora para o outro. É só uma questão de adaptar a cor e o nome. E eu respondi... Porque há alturas em que eu não gosto de ter razão e esta é uma delas. E eu respondia, vamos ver, porque o Benfica tem sido um bocadinho bipolar,
2: sim,
0: não é?
2: Sim.
0: Portanto, deixa lá ver, só no final é que fazemos contas. Uhum. Pronto.
2: Sim, neste
0: e continua a dizer a mesma coisa.
2: Sim, claro, isto quer dizer, quando as distâncias são estas e os pontos em questão são estes, tudo pode acontecer. De qualquer das formas, acho que o Rui Borges já fez o mais difícil, que era tentar ligar a equipa, depois daqueles desaires de eliminação da Liga dos Campeões, do adeus ao título, ligar a equipa para o que restava da temporada. Neste momento já está em segundo, vejo... Acho difícil isto mudar na luta pelo segundo lugar.
0: Rimo!
2: Exato. E entretanto até já houve um discurso meio que despedida de José Mourinho. a falar no passado, logo no início da conferência de imprensa após o jogo, dizer foi um gosto trabalhar com os jogadores. Foi...
0: Era só porque estava na luz ainda. Foi por causa disso.
2: Não sei, veremos. Cá estaremos. Olha, cá estamos e cá estaremos.
0: Cá estamos
2: e cá estivemos.
0: Em princípio também. Em princípio também, António, calma contigo. Mas pronto, vale o que vale, o sofredor sofre.
2: Sofremos todos.
0: Mas tu repara, como o Benfica consegue, além do Benfica animar também os cofres a nível de multas, não é? Depois, o Benfica também consegue animar a reta final deste campeonato, estando o campeão já encontrado, não é? Consegue,
2: sim, sim.
0: Consegue trazer uma animação extra. Boa, Benfica! Boa, Benfica!
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0: Manual do Coração, Hélder Moutinho, aqui também em escuta nos últimos minutos, nesta manhã de terça-feira, dia 12 de maio. Ora, estamos a 5 minutos das 8, mais segundo, menos segundo. Meu caro.
1: É isso, à hora certa teremos as notícias. Hoje é dia de greve dos enfermeiros. Esta é uma das notícias que vamos ter por aqui. Depois também o trânsito. Olha, eu estarei por cá. Dá-me jeito até às 10.
0: Dá jeito, de certeza. Encaixa na tua agenda.
1: Encaixa.
0: Encaixa na perfeição.
1: Encaixa na perfeição.
0: Muito bem.
1: Estarei por cá até às 10. Se quiseres fazer-me companhia.
0: Agora lembrei-me daquilo que entretanto se tornou viral. Agora toda a gente faz coisas com isso. Não sei, ou foi Instagram, ou foi uma coisa qualquer de alguém. Ah, este é o não sei quê. Se quiserem visitar.
1: Ah, pois
0: não é.
1: Pronto. A minha notaria estava-me a explicar o que é que
0: é. Sim.
1: Depois até houve um bom momento em que ela disse sim. Mas há pessoas. Há umas que não metem graça nenhuma e há outras que metem graça porque já têm mais jeito para fazer as coisas, independentemente de ser essa moda ou outra qualquer. São
0: pronto.
1: Pessoas com mais jeito.
0: Sim.
1: E depois vi um. Ela mostrou-me uma cena dessas.
0: Mas o original ou já o.
1: Já que alguém tinha feito. Só para perceber mais ou menos o conceito. E eu. Então vou fazer para ver se te consigo fazer rir.
0: E a ela, mim?
1: Não,
0: ah,
1: é
0: não,
1: ela.
0: Ah, okay.
1: Ah, duvido, não sei o quê. E consegui.
0: Foi? Muito bem, pronto.
1: Portanto, já estou a ver o que é.
0: E entretanto vou mandar mensagem à Catarina
1: para confirmar.
0: Verificar, com certeza, para verificar a veracidade desta tua afirmação. Não é que desconfie.
1: Não, foi verdade, sim. Foi verdade,
0: não
1: sim.
0: É que desconfie.
1: E depois ela disse assim: até fizeste bem.
0: Oh.
1: Às vezes temos estes momentos. Muito vez em quando.
0: Sim, pronto. Ora, vamos até bem perto das 8 com a voz de Maria Amélia Proença. Viram por aí o Fado? Boa terça-feira.
1: Está aqui.

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2: 8 e 1, as notícias com Sofia Simões. Bom dia.
3: Muito bom dia. Os enfermeiros estão hoje em greve. Estes profissionais dos setores público, privado e social cumprem um dia de paralisação que vai abranger os turnos da manhã e da tarde. Coincidindo com o Dia Internacional do Enfermeiro, a greve pretende reivindicar, entre outras medidas, a contratação de mais profissionais, o fim dos contratos precários e o pagamento dos retroativos entre 2018 e 2021, referentes à progressão na carreira. Está também prevista uma manifestação em Lisboa a partir das 10:30 da manhã, desde o Campo Pequeno até ao Ministério da Saúde. E são precisos mais de 14 mil enfermeiros no Serviço Nacional de Saúde. O alerta é da Ordem, liderada por Felipe Barreira, que considera que esta escassez coloca o SNS em risco de colapso. A posição da Ordem foi manifestada a propósito do Dia Internacional do Enfermeiro, que hoje então se assinala e que levou o Conselho Internacional de Enfermeiros a divulgar um relatório que revela uma carência global de quase 6 milhões destes profissionais de saúde. De acordo com a Ordem dos Enfermeiros, mais de um terço destes profissionais recém-licenciados em Portugal optam por emigrar para outros países todos os anos, em busca de melhores condições laborais, reconhecimento profissional e perspectivas de progressão. O Primeiro-Ministro reúne-se hoje com os presidentes das câmaras de Porto e Lisboa. Luís Montenegro reúne-se com os social-democratas Pedro Duarte e Carlos Moedas, respectivamente, para debater a segurança e a habitação. O encontro está marcado para esta manhã na Casa do Roseiral, na Invicta. O tema da segurança é especialmente delicado, tendo em conta as recentes declarações aparentemente contraditórias num colóquio a semana passada entre o presidente da Autarquia de Lisboa, Carlos Moedas, e o ministro da Administração Interna, Luís Neves. No Porto, o tema da segurança é uma das bandeiras de Pedro Duarte desde a campanha autárquica. O presidente da Câmara prometeu lançar um plano especial de reforço da segurança na cidade no primeiro trimestre deste ano. A habitação é outro dos temas que vão ser debatidos. Há apoios do governo que ainda não saíram do papel por falta de regulamentação, como avançou o Jornal Público ontem. A Direção-Geral da Saúde Pública, orientações para a gestão de possíveis casos suspeitos do surto de antivírus. A DGS, numa nota publicada no site, indicou que o risco em Portugal mantém-se muito baixo, sem necessidade de implementar medidas preventivas. De acordo com a orientação publicada, quando há um caso suspeito, os hospitais de referência são, em Lisboa, o Hospital Corri Cabral, para adultos, e o Dona Estefânia, para crianças, e o Hospital de São João, no Porto. 3 pessoas morreram já devido ao surto de antivírus no Cruzeiro e existem ainda outros casos já confirmados, 7 segundo a Organização Mundial da Saúde, e outros suspeitos ou prováveis. Entretanto, os 2 últimos voos de repatriamento de passageiros e tripulantes do navio aterraram em Eindhoven, nos Países Baixos, ontem à noite. Os 2 aviões que partiram do arquipélago espanhol das Canárias transportavam um total de 28 pessoas, de acordo com o Ministério dos Negócios Estrangeiros neerlandês. Mais de 40 países vão discutir hoje soluções para desbloquear a navegação no Estreito de Hormuz. Vão discutir, nomeadamente, planos militares para restabelecer o fluxo comercial na região. A reunião será presidida pelos responsáveis políticos de França e do Reino Unido. Paris e Londres anunciaram o envio de navios militares para a região. Já o Irão avisou que dará uma resposta decisiva e imediata em caso de presença francesa e britânica no Estreito de Hormuz. O primeiro-ministro britânico está cada vez mais pressionado a demitir-se. O governo reúne-se esta terça-feira com Keir Starmer depois da derrota nas eleições locais do passado domingo. Mais de 60 deputados trabalhistas pediram publicamente a demissão do primeiro-ministro britânico. A ministra do Interior exige que Starmer estabeleça um calendário para a eleição de um novo líder em setembro. Entre os principais candidatos está o atual presidente da Câmara de Manchester. Para se tornar primeiro-ministro, precisaria primeiro de conquistar um lugar no Parlamento. Outros sugerem o atual secretário da Saúde. No futebol, o Sporting ficou ontem a um passo de assegurar o segundo lugar da Primeira Liga. Os Leões venceram por 4-1 no campo do Rio Ave, beneficiando do empate a duas bolas do Benfica com o Sporting de Braga. Ontem, em jogos da jornada número 33, a equipa de Rui Borges vai para a última ronda com 79 pontos. Já a equipa de José Mourinho tem 77 e um triunfo na recepção ao Gil Vicente garante a Champions. O empate e até a derrota poderá servir desde que os encarnados não vençam ou não empatem respectivamente no campo do Estoril. Ontem tiveram lugar 7 jogos à mesma hora. Famalicão ficou também praticamente com o 5º posto assegurado, que poderá dar acesso às provas europeias. Os jogos da última jornada estão todos agendados para sábado. Diana Vilarinho tem novo disco, que é hoje apresentado em concerto no Teatro da Trindade em Lisboa. Uma carta escrita é o 2º trabalho da fadista. Este disco, segundo Diana Vilarinho, vem de uma vontade de cantar o que está à sua volta.
4: Senti que me apetecia cantar eram algumas inquietações que ia tendo dos últimos anos e alguns pensamentos enfim, algumas esperanças também que ia tendo sobre o mundo em que estou inserida e a sociedade em que estou inserida. E queria muito cantar sobre isso, em temáticas diferentes. Deixando sempre ao critério do que lhes fazia sentido também. Por exemplo, ao Salvador Sobral, o tema do Salvador Sobral fala sobre o aborto, mas não este tema em específico não foi uma temática pedida diretamente por mim. Foi uma coisa que o Salvador decidiu enviar e que fazia todo o sentido para mim e que encaixaria, que era precisamente aquilo que eu queria cantar também.
3: Diana Vilarinho convidou e reuniu alguns artistas e compositores contemporâneos para escreverem sobre algumas dessas inquietações, juntando-os com outros grandes poetas de referência.
4: Neste segundo disco quis fazer de forma um bocadinho diferente em comparação ao primeiro, porque o primeiro na verdade foi maioritariamente um trabalho de pesquisa, de ir buscar fatos tradicionais. Este eu gostava de ir, de me sentar com compositores contemporâneos e de os convidar a escrever alguma coisa para este disco. E foi exatamente isso que eu fiz e sentei-me com alguns deles. Neste disco tenho o Salvador Sobral, com o Joel Silva, Joana Espadinha, João Espadinha, Mimi Frois, Rita Dias, Sérgio Godinho.
3: Com produção de André Santos, o disco Uma Carta Escrita é hoje apresentado por Diana Vilarinho. A fadista vai pisar pela primeira vez o palco do Teatro da Trindade.
5: Estás ansiosa por este regresso a palco com os temas novos?
4: Não, estou com certeza. Estou primeiramente muito feliz, até porque é a primeira vez que vou cantar este novo disco e estou muito feliz por poder pisar o palco da Trindade, que é um teatro muito bonito e que me tem vindo a acompanhar. Eu lembro-me de ver concertos e teatros até que me marcaram de alguma forma naquele palco, portanto fico muito contente de agora ser eu a pisá-lo e porque vou apresentar naturalmente pela primeira vez este disco e quer dizer, este nervosismo acontece sempre.
3: Diana Vilarinho sobe hoje pelas 9 da noite ao palco do Teatro da Trindade em Lisboa para apresentar o novo disco Uma Carta Escrita.

0: Diana...
1: Quem nunca sem querer, desculpa. Não, pronto, vês atalhando. Foi o que aconteceu há bocadinho também. E atropelando por aqui também a informação. Peço desculpa.
0: Pronto, estás desculpada. Diana Vilarinho, então, hoje no Teatro da Trindade para apresentar então o novo disco Uma Carta Escrita. A informação está de regresso às 8h30. Até já.
1: Muito bem. E como o carteiro também vais bater duas vezes? Vais tocar duas vezes?
0: Eu vou.
1: Quando desligares? Bom, pronto. A contar com isso. Até já.
0: Até já.
1: Até já.
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1: Ora, tempo então para espreitarmos o trânsito no Porto, pela A1 à lentidão de Santo Ovídio até à ponte da Arrábida, VCI sentido Arrábida Freixo, com abrandamento entre Arrábida e Bessa Leite. No sentido inverso, há fila do Freixo até à A3 e fila da Boa Vista até à Arrábida, devido a um carro que está imobilizado na ponte da Arrábida. Avenida AEP com fila da ponte de Leça até à rotunda AEP e pela A3 há fila de Águas Santas até à VCI. Por Lisboa, na Marginal, lentidão entre Oeiras e Caxias e novamente da Cruz Quebrada até Algés. Há 5 sentido Cascais-Lisboa com fila de Oeiras até Miraflores e de Caselas até às Amoreiras. Sentido inverso, há um acidente no Alto de Monsanto, trânsito lento ao longo da subida. IC19 com fila do Cacém até Caluz e também de Alfragide até Penamanique. Segunda circular, sentido Benfica Aeroporto, com fila das Torres de Lisboa até ao Campo Grande. No sentido inverso, há fila da Encarnação até ao Campo Grande. Pela 1, conto com demora também de Alverca até São João da Talha, devido a um acidente. E pela 2, a fila começa a partir de Santa Marta de Corroios.
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0: De Amália, nas boas-vindas a mais uma hora neste agradável espaço.
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2: Repara como
1: um
2: eu consegui.
1: Espaço para o qual estão todos convidados.
0: Não, eu consegui baixar o som na altura em que Tiago estava dizendo o nome.
1: Não, tu estás muito bem hoje.
0: Estás-te a andar assim que vais num belo caminho.
1: Tens tudo bem, tudo bem. Nós estamos cá para te apoiar nos melhores momentos, nos piores momentos. Estamos cá para ti, Catarina. Se fizeres desabafar. Calma. Se fizeres desabafar.
0: Desculpa.
1: Se fizeres desabafar alguma coisa. Pronto. Mas perguntavas quando? Isso.
0: Não, eu estou à espera que chegue o melhor momento. Não sei quando é que será. Vamos aguardar. Vamos aguardar que ele chegue. Olha, quem chegou também foi agora Sofia Simões, que vai aguardar aqui só um pouquinho. Porquê? Porque precisamente escutámos há pouco o destaque ao concerto de hoje de Diana Vilarim, que vai acontecer então mais logo no Teatro da Trindade. Vamos escutar precisamente Diana Vilarinho em liberdade, ainda antes de passarmos à Rua do Ouro.

0: 8:19.
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0: Tempo então para conferir a informação económica ou financeira desta manhã. Sofia Simões, bom dia.
2: Muito bom dia. O Banco de Portugal divulga esta terça-feira o relatório de supervisão comportamental. Em 2024, a instituição reforçou a atuação na supervisão comportamental junto das instituições financeiras, culminando numa evolução recorde de 22 milhões de euros aos clientes bancários devido a comissões e juros cobrados indevidamente. Esta terça-feira, o Instituto Nacional de Estatística divulga um inquérito à situação financeira das famílias relativa a 2024, cuja divulgação estava inicialmente prevista para dezembro do ano passado. O INE apresenta igualmente o índice de março do volume de negócios, emprego, remunerações e horas trabalhadas nos serviços. A Sonaicom presta contas ao mercado sobre a atividade no primeiro trimestre deste ano. A dona da Nósi Público atingiu lucros de 51,6 milhões de euros o ano passado, valor que compara com os 17,3 milhões de euros registados no ano anterior. O sistema de autenticação de dois fatores passa a ser obrigatório a partir desta terça-feira para aceder ao Portal da Segurança Social. A medida aplica-se tanto a cidadãos como a empresas. Deste modo, além da palavra passe, é preciso inserir no Portal da Segurança Social um código temporário que será enviado para um dos contactos validados, telemóvel ou e-mail. Segundo a Segurança Social, a introdução adicional de segurança pretende impedir acessos indevidos às contas, mesmo nos casos em que terceiros tenham conhecimento da palavra passe. A Bolsa de Valores de Lisboa está a negociar esta manhã no vermelho. O PSI perdia há pouco 0,57%.
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0: Ora, muito bom dia, boa terça-feira.
3: Boa terça-feira, muito bom dia a todos. Olha, quer saber?
0: Não.
3: A que é que se... Então, pronto.
0: Pronto.
3: Então, obrigado, bom
0: obrigada
3: dia.
0: Obrigada e bom dia.
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0: Para a proposta que por aqui escutou nos últimos minutos neste seu Bom Dia Amália.
1: Bom dia. Isto é a sabotagem total. Estão a querer calar-me.
0: Total, se fosse total não tinha.
1: Eu tenho verdades para dizer e as pessoas que querem calar-me.
0: Olha.
1: O que é que foi?
0: Não, agora tens o palco, vai.
1: Agora não sei se não será tarde demais.
0: Tanta verdade para dizer, tanta coisa para dizer, vai saber tudo.
1: Hoje é dia 12.
0: Pois é.
1: Dia Mundial da Fibromialgia e da Síndrome de Fadiga Crónica. Dia Internacional do Enfermeiro. Se houver algum enfermeiro.
0: Não, entretanto, marcada a atualidade precisamente pela greve.
1: Sim, claro. Mas aqui nós vamos ao lado mais lúdico, não é? Então deixamos o lado mais sério para a
0: Sérgio
1: Simões. E Dia Internacional da Sanidade Vegetal. Sabes o que é a sanidade vegetal?
0: Não, a sanidade mental é de prezar ao máximo. A sanidade vegetal, não sei.
1: Um dia que destaca a importância da proteção das plantas para a segurança alimentar, o ambiente e a economia mundial. Pronto, basicamente fala sobre como proteger as plantas contra pragas agrícolas, fungos, bactérias, vírus e essas coisas.
0: Bactérias?
1: Há bactérias que afetam também as plantas.
0: Mas acentuas o A?
1: Sim.
0: É.
1: Sim, porque sou saloio.
0: Não, mas estava na dúvida. Pronto, daí estar
1: a perguntar. Bactérias?
0: Bactérias, não é? Não sei.
1: Sim, mas eu vivi muitos anos no Brasil, sabes? E portanto fiquei com esta coisa. Abre mais as vogais, não é? Bactéria, gente. Bom dia. Boa terça-feira.
0: Desculpem, tenho de recuperar.
1: Não, eu é que peço desculpa.
0: Rapidamente do que sucedeu agora, porque depois há toda uma questão que há paralelamente às ideias que a pessoa vai tendo e que vai tendo que as guardar para si própria.
1: Não,
0: guardas. Sim, guardo.
1: Partilhe connosco.
0: Não, deixem, não há necessidade. Bom, ora. Por acaso, podemos aproveitar, por exemplo, e trazer a antena ainda antes de passarmos à síntese informativa, lembrando que é precisamente nesta hora que vamos ter também Viver a Saudade para conferir com a edição de Luís Montes. Ora, João Chora aqui, com o que é que eu digo à saudade? O que é que dizemos?
1: O que é que eu digo à saudade hoje?
0: Pensa.
1: Até já.
2: Uma poesia que eu gostei à primeira. Mário Rainho e Zé Luís Gordo, a música do Zé Fontes Rocha. O que é que eu digo à saudade?

0: Um registro ao vivo aqui para João Chora, também a marcar presença neste Bom Dia Amália, terça-feira, 12 de maio. 8h31, síntese informativa com Sofia Simões. Bom dia.
1: Mais uma vez, bom dia. Os enfermeiros estão hoje em greve. Estes profissionais dos setores público, privado e social cumprem um dia de paralisação que vai abranger os turnos da manhã e da tarde. Está também prevista uma manifestação entre o campo pequeno e o Ministério da Saúde para as 10h30 da manhã. E são precisos mais de 14 mil enfermeiros no Serviço Nacional de Saúde. O alerta é da Ordem, liderada por Filipe Parreira, que considera que esta escassez coloca o SNS em risco de colapso. A posição da Ordem foi manifestada a propósito do Dia Internacional do Enfermeiro, que hoje se assinala. O Primeiro-Ministro reúne-se hoje com os presidentes das câmaras de Porto e Lisboa. Luís Montenegro reúne-se com os social-democratas Pedro Duarte e Carlos Moedas, respectivamente, para debater a segurança e a habitação. A Direção-Geral da Saúde publicou orientações para a gestão de possíveis casos suspeitos do surto de antivírus. A DGS, numa nota publicada no site, indicou que o risco em Portugal mantém-se muito baixo, sem necessidade de implementar medidas preventivas. Entretanto, os dois últimos voos de repatriamento de passageiros e tripulantes do navio que estava nas Ilhas Canárias, em Espanha, aterraram em Eindhoven, nos Países Baixos, ontem à noite. Mais de 40 países vão discutir hoje soluções para desbloquear a navegação no Estreito de Hormuz. Vão discutir, nomeadamente, planos militares para restabelecer o fluxo comercial na região. A reunião será presidida pelos responsáveis políticos de França e do Reino Unido. O Primeiro-Ministro britânico está cada vez mais pressionado a demitir-se. O governo reúne-se esta terça-feira com Keir Starmer, depois da derrota nas eleições locais do passado domingo. Portugal compete hoje por um lugar na final no Festival Eurovisão da Canção, a decorrer em Viena, na Áustria. A representar Portugal nesta semifinal vai estar a canção Rosa dos Bandidos do Cante. Diana Vilarinho tem novo disco, que é hoje apresentado em concerto no Teatro da Trindade, em Lisboa. Uma carta escrita é o segundo trabalho da Fadesta. Às 9, ouvimos Diana Vilarinho.
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3: Vamos a isto, Catarina Pereira. É só para que a tua voz se ouça também neste informativo de trânsito, caso as pessoas sintam saudades. Vamos ao Porto. Há um lentidão de Santo Ovídio até à ponte da Arrábida, VCI sentido a Arrábida Freixo, com abrandamento entre a Arrábida e Francos, e no sentido contrário, fila do Freixo até à A3 e fila da Boa Vista até à Arrábida, devido a um carro imobilizado na ponte da Arrábida. A Avenida EP tem fila da ponte de Leça até à VCI, A3, fila de Águas Santas até à VCI, e na Via Norte, fila da A4 até à VCI. Passamos para Lisboa, marginal, já com fila entre Oeiras e Caxias, e novamente da Cruz Quebrada até Algés. A5, sentido Cascais-Lisboa, fila da Ribeira da Laje até Miraflores, e de Caselas até às Amoreiras. No sentido inverso, há um acidente do Alto do Monsanto, trânsito lento ao longo da subida. IC19, sentido Sintra-Lisboa, fila do Cacém até Pinamanique. E no sentido inverso, há um acidente junto ao Fórum Sintra, trânsito resistente apenas no local. Na segunda circular, sentido Benfica-Aeroporto, há fila das Torres de Lisboa até ao Campo Grande, e no sentido inverso, a fila vai de Sacavém até ao Campo Grande. No eixo norte-sul, fila da Ameixoeira até às Laranjeiras. Na A1, fila de Alverca até Santiria, devido a um novo acidente. E mais à frente, há lentidão também entre Valfigueira e São João da Talha, devido a um acidente também em resolução já. A2, fila a partir de Santa Marta de Corroios até à ponte 25 de Abril. Bom dia, boa viagem.
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0: Voz de Amália, quem escuta nos últimos minutos, nesta manhã de terça-feira, dia 12 de maio.
1: E neste momento estamos a 21 minutos das 9, muito bom dia. Mais à frente teremos a nova edição do Viver a Saudade com Luís Montes.
0: E já que estamos a falar de mais à frente, também aproveitar para lembrar que depois das 9 vamos ter connosco aqui em estúdio a Filipa Biscaia, ela que editou na passada semana o seu segundo álbum, Antes que os Rios Sequem. Vai ser precisamente este o mote para a nossa conversa com a Filipa Biscaia, que vai estar connosco depois das 9 aqui em estúdio. Para já, vamos escutar também uma nova proposta, a de Teresinha Landeiro, chama-se Não Partas Hoje.

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6: A dupla Júlio de Sousa e Alberto Costa compuseram este fado para a voz única de Carlos do Carmo. O fado Não Se Morre de Saudade, que nos diz: Não se morre de saudade eu não morri, na voz enorme de Carlos do Carmo.

0: Carlos do Carmo não se morre de saudade. Hoje em Escuta pelo Viver a Saudade, edição de Luís Montes. Muito bom dia. Espreitemos o relógio, por favor, meu caro.
1: Bom dia, sim. 12 minutos para as 9. Bom dia, sim. Bom dia a si. As coisas que se inventam.
0: Chuchu poeta.
1: Dizias que tinhas uma parvoíce.
0: É uma palermice para partilhar, porque de facto a palermice é muito fluente nesta cabeça. Antes das 7 da manhã isto já vai funcionando desta forma. A pessoa vem na autoestrada, vem as duas faixas à direita ocupadas por caminhões. 4, 2 em cada faixa, não sei o quê, ali, vai mais à frente. E de repente o que é que eu me lembro? Valsa das Paixões de Marco Rodrigues, versão Valsa dos Caminhões. Agora, eu disse que era uma parvoíce. Pois, não é? Por acaso até está aqui, de facto.
1: Valsa das Paixões.
0: Valsa dos Caminhões. Tá, pronto, era um outro tipo de dança que ali ia ocorrer.
1: Estou, Marco. Olha, a Catarina está aqui com a
0: Mónica. Desculpa, Marco. Bom dia.
1: Bom dia.

0: Dançam as paixões, as vozes de Valsa das Paixões, portanto Marco Rodrigues e Mafalda Arnaud, enquanto António não dança a valsa, mas talvez um barquinho, talvez um aviãozinho de papel, não sei o que vai
1: dobra,
0: ser dali.
1: Faço a dobra.
0: Faz a dobra.
1: Utilizando também uma linguagem futebolística. Também.
0: Vamos esquecer o futebol no dia de hoje.
1: Não esquecemos. Não. Há sempre esperança em qualquer coisa, não sei bem o quê.
0: Exato.
1: O primeiro-ministro reúne-se hoje com os presidentes das câmaras do Porto e Lisboa. Diz-me.
0: Nada. Portanto, é um dos temas a desenvolver.
1: É um dos temas. Temos também trânsito. Boa viagem, se está na estrada a ouvir-nos. Bem pertinho já das 9. Temos convidado na próxima hora.
0: Exatamente, vamos ter connosco aqui em estúdio a Filipa Biscaia. Relembro, editou na passada semana o seu segundo álbum, Antes que os Rios Sequem, produção de Ricardo Dias. Vamos conversar precisamente sobre este novo álbum e os temas que por aqui vamos escutar. Para já, e até bem perto das 9, há tempo ainda para escutar este Voltar. Rodrigo Leão, com a voz de Camané, acompanhados pela Sinfonieta de Lisboa.

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2: Edição de Sofia Simões, bom dia.
3: Muito bom dia, greve dos enfermeiros a marcar esta terça-feira. Estes profissionais dos setores público, privado e social cumprem um dia de paralisação que vai abranger os turnos da manhã e da tarde. Coincidindo com o Dia Internacional do Enfermeiro, a greve pretende reivindicar, entre outras medidas, a contratação de mais profissionais, o fim dos contratos precários e o pagamento dos retroativos entre 2018 e 2021 referentes à progressão na carreira. Está também prevista uma manifestação em Lisboa a partir das 10:30 da manhã, desde o Campo Pequeno até ao Ministério da Saúde. E são precisos mais de 14 mil enfermeiros no Serviço Nacional de Saúde. O alerta é da Ordem, liderada por Filipe Barreira, que considera que esta escassez coloca o SNS em risco de colapso. A posição da Ordem foi manifestada a propósito do Dia Internacional do Enfermeiro, que hoje se assinala e que levou o Conselho Internacional de Enfermeiros a divulgar um relatório que revela uma carência global de quase 6 milhões destes profissionais de saúde. A Direção-Geral da Saúde publicou orientações para a gestão de possíveis casos suspeitos do surto de antivírus. A DGS, numa nota publicada no site, indicou que o risco em Portugal mantém-se muito baixo, sem necessidade de implementar medidas preventivas. De acordo com a orientação publicada, quando há um caso suspeito, os hospitais de referência são em Lisboa o Hospital Corri Cabral para adultos e o Dona Estefânia para crianças e o Hospital de São João no Porto. 3 pessoas morreram já devido ao surto de antivírus num cruzeiro e existem ainda outros casos já confirmados, 7 segundo a Organização Mundial da Saúde e outros suspeitos ou prováveis. Entretanto, os 2 últimos voos de repatriamento de passageiros e tripulantes do navio que estava ancorado na ilha Canária, em Espanha, aterraram em Eindhoven, nos Países Baixos, ontem à noite. Os 2 aviões que partiram do arquipélago espanhol das Canárias transportavam um total de 28 pessoas, de acordo com o Ministério dos Negócios Estrangeiros neerlandês. O Primeiro-Ministro reúne-se hoje com os presidentes das câmaras de Porto e Lisboa. Luís Montenegro reúne-se com os social-democratas Pedro Duarte e Carlos Moedas, respectivamente, para debater a segurança e a habitação. O encontro está marcado para esta manhã na Casa do Rosário, na Invicta. O tema da segurança é especialmente delicado, tendo em conta as recentes declarações aparentemente contraditórias num colóquio a semana passada entre o Presidente da Autarquia de Lisboa, Carlos Moedas, e o Ministro da Administração Interna, Luís Neves. No Porto, o tema da segurança é uma das bandeiras de Pedro Duarte desde a campanha autárquica. O Presidente da Câmara prometeu lançar um plano especial de reforço da segurança na cidade no primeiro trimestre deste ano. A habitação é outro dos temas que vão ser debatidos. Há apoios do Governo que ainda não saíram do papel por falta de regulamentação, como avançou ao Jornal Público ontem. O sistema de autenticação de 2 fatores passa a ser obrigatório a partir desta terça-feira para aceder ao portal da Segurança Social. A medida aplica-se tanto a cidadãos como a empresas. Deste modo, além da palavra passe, é preciso inserir no portal da Segurança Social um código temporário que será enviado para um dos contactos validados, a telemóvel ou e-mail. Segundo a Segurança Social, a introdução adicional de segurança pretende impedir acessos indevidos às contas, mesmo nos casos em que terceiros tenham conhecimento da palavra passe. Milhares de fiéis são esperados hoje e amanhã no Santuário de Fátima para a peregrinação internacional de hoje e 13 de maio. O Patriarca de Lisboa, Rui Valério, preside este ano a peregrinação. As celebrações dos 109 anos após os acontecimentos na Cova da Iria começam às 9:30 da noite de hoje, com a recitação do terço na Capelinha das Aparições, seguindo-se a procissão das velas e a celebração da palavra no recinto. Amanhã destaque para a bênção dos doentes e a procissão do adeus. Para esta peregrinação, a primeira grande celebração do ano no Santuário de Fátima, a Proteção Civil conta com cerca de 300 operacionais. A GNR destacou 200 militares para cada um dos dias. Diana Vilarinho tem novo disco, que é hoje apresentado em concerto no Teatro da Trindade, em Lisboa. Uma Carta Escrita é o segundo trabalho da fadista. Este disco, que, segundo Diana Vilarinho, em entrevista ao programa Bom Dia Amália, vem de uma vontade de cantar o que está à sua volta.
4: senti que me apetecia cantar eram algumas inquietações que ia tendo dos últimos anos e alguns pensamentos e enfim, algumas esperanças também que ia tendo sobre o mundo em que estou inserida e a sociedade em que estou inserida. E queria muito cantar sobre isso, em temáticas diferentes. Deixando sempre ao critério do que lhes fazia sentido também. Por exemplo, ao Salvador Sobral, o tema do Salvador Sobral fala sobre o aborto, mas não este tema em específico não foi uma temática pedida diretamente por mim. Foi uma coisa que o Salvador decidiu enviar e que fazia todo o sentido para mim e que encaixaria, que era precisamente aquilo que eu queria cantar também.
3: Diana Vilarinho convidou e reuniu alguns artistas e compositores contemporâneos para escreverem sobre algumas dessas inquietações, juntando-os com outros grandes poetas de referência.
4: Neste segundo disco quis fazer de forma um bocadinho diferente em comparação ao primeiro, porque o primeiro na verdade foi maioritariamente um trabalho de pesquisa, de ir buscar fatos tradicionais. Este eu gostava de ir, de me sentar com compositores contemporâneos e de os convidar a escrever alguma coisa para este disco. E foi exatamente isso que eu fiz e sentei-me com alguns deles. Neste disco tenho o Salvador Sobral, com o Joel Silva, Joana Espadinha, João Espadinha, Mimi Frois, Rita Dias, Sérgio Godinho.
3: Com produção de André Santos, o disco Uma Carta Escrita é hoje apresentado por Diana Vilarinho. A Fadista vai pisar pela primeira vez o palco do Teatro da Trindade.
4: Primeiramente muito feliz, até porque é a primeira vez que vou cantar este novo disco e estou muito feliz por poder pisar o palco da Trindade, que é um teatro muito bonito e que me tem vindo a acompanhar. Lembro-me de ver concertos e teatros até que me marcaram de alguma forma naquele palco, portanto fico muito contente de agora ser eu a pisá-lo. Este nervosismo acontece sempre.
3: Diana Vilarinho sobe hoje pelas 9 da noite ao palco do Teatro da Trindade em Lisboa para apresentar o novo disco Uma Carta Escrita.

0: Diana Vilarinho sobe hoje ao palco do Teatro da Trindade pelas 9 da noite para apresentar o novo disco Uma Carta Escrita. E quem também tem disco novo é a Filipa Biscay. A fadista acaba de editar o seu segundo álbum intitulado Antes que os Rios Sequem. Filipa Biscay, que é a convidada da próxima hora do programa Bom Dia Amália. Não perder já daqui a pouco. A informação está de regresso às 9h30. Até já.
1: Cá te esperamos. Até já, Sofia.
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1: Tempo então para voltar a espreitar o trânsito nesta manhã de terça-feira pelo Grande Porto, na A1, à fila de Santo Ovídio, até à Ponte da Arrábida, VCI, sentido Arrábida Freixo, com abrandamento entre a Arrábida e Francos, sentido inverso, à fila do Freixo até Francos, Avenida AEP com fila da Ponte de Lessa até à VCI, A3 com fila de Águas Santas até à VCI e pela Via Norte, à fila da A4 até à VCI. Em Lisboa, pela Marginal, conto com fila entre Oeiras e Caxias e também entre a Cruz Quebrada e Algés. A5 com fila da Ribeira da Laje até Miraflores e de Caselas até às Amoreiras. Dificuldades também nesta altura a caminho de Lisboa, aliás, a caminho de Cascais, à fila de Miraflores até Oeiras. IC19 com fila do Cacém até Pinamanique, isto a caminho de Lisboa, no sentido inverso, à fila de Pinamanique até à reta da Amadora devido a um acidente. Segunda circular, sentido Benfica Aeroporto, com fila das Torres de Lisboa até ao Campo Grande. Sentido inverso, à fila da Encarnação até ao Campo Grande. Pelo Eixo Norte-Sul, há também fila da Ameixoeira até às Laranjeiras. Pela A1, abrandamento entre Via Longa e Sacavém. E pela A2, há fila a partir de Corroios.
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0: por a voz de Amália nas boas-vindas a esta que é a última hora na edição de hoje do seu Bom Dia Amália.
1: Muito bom dia.
0: Ah.
1: Bom dia Amália.
2: 11 minutos depois das 9, bom dia a todos. E é comprometido, temos convidada Filipa Biscaia. Filipa, seja bem-vinda.
3: Bem-vinda.
0: Obrigada. Bom dia. Obrigada, obrigada a nós por teres vindo até cá, Filipa. Ainda está muito fresco, o álbum foi lançado na passada semana, o teu segundo álbum, antes que os rios sequem. Ora, começar por aí, houve uma pequena apresentação para alguns convidados. Como é que foi este partilhar de todas estas canções que te são muito especiais por diversas razões, já lá vamos chegar, mas como é que foi este momento de partilha, Filipa?
3: Bom dia. Este momento foi muito especial, foi um pré-lançamento, foi uma coisa privada, só para amigos, mas foi muito especial. Eu fico sempre muito nervosa e como fico, estava nervosa, mas é muito bom partilhar o meu trabalho, um trabalho que eu tenho vindo a fazer já há 3 anos, sim, 3 anos, e que finalmente consigo partilhar com os meus amigos, portanto foi muito especial.
0: Muito bem, e haverá também possibilidade para o apresentar a todos.
3: Sim.
0: Já lá chegaremos mais à frente nesta conversa. Ora, o porquê de dizer aqui que são ainda mais especiais? Porque este disco é composto quase na sua totalidade por temas inéditos. Como é que foi este processo de escrita, de produção? Como é que chegaste a estes temas para aqui trazer antes que os rios sequem?
3: Eu inicialmente pensei em fazer um EP, não pensei em fazer um álbum completo, mas depois os temas foram surgindo e eu não queria deixar nenhum de fora e resolvi então gravar o álbum completo. E o disco começou com este primeiro tema que abre o disco, com esta ideia de cantar uma guitarrada de José Nunes, que é o Dona Filipa. E então eu fiz este desafio à minha amiga Terezinha Landeiro, que escreve maravilhosamente bem, e dei um mote para a escrita, que foi o provérbio "Deus escreve direito por linhas tortas", porque era um provérbio que a minha avó me dizia muito, porque eu tenho assim um percurso um bocadinho torto. Eu fiz muitas coisas até chegar aqui, e a minha avó também dizia que se pudesse ter várias vidas, que ela seria, numa das vidas seria arquiteta, na outra seria designer, ela era bibliotecária. Portanto, eu segui a minha paixão e até que comecei a levar o fado um bocadinho mais a sério, e eu gostava de partilhar isso na minha música, e então pedi à Terezinha para escrever este fado, e ela escreveu muito bem, e depois surgiu esta dificuldade de eu cantar sozinha, porque o tema não foi composto para a voz. Foi escrito foi composto para uma guitarra, e então surgiu a ideia de convidar alguém que pudesse também enriquecer o fado, e alguém que seria mais maduro, fazia sentido, e que tal como a minha avó me dizia, Deus escreve direito por linhas tortas, eu queria que fosse alguém que tivesse essa maturidade para me dizer também, para me aconselhar. E então convidei o fadista António Rocha, que foi um privilégio enorme tê-lo no meu disco, e pronto, e daí surgiu a Dona Filipa.
0: Muito bem, que é precisamente a primeira proposta que aqui vamos escutar nesta conversa com Filipa Biscaia, nossa convidada aqui nesta manhã. O novo álbum já foi editado, chama-se Antes que os Rios Sequem, e este Dona Filipa é precisamente o primeiro tema que por lá pode escutar. Filipa Biscaia com António Rocha.

0: O novo álbum de Filipa Biscaia, Antes que os Rios Sequem. Filipa Biscaia aqui, nossa convidada nesta manhã. E entretanto, são 9h20, está na altura.
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2: Praça da Alegria, como sempre, lançamos o desafio aos nossos convidados. E a Filipa dizia: eu não me lembro de nenhuma. E a memória, principalmente depois de ter sido mãe, que é uma maneira elegante, basicamente, de fugir.
0: Não, senhor, não é, porque até confere.
2: Não, mas é verdade, de qualquer das formas, pensando em memória, fica aqui uma, assim, um pensamento, ou uma curtinha, como vocês preferirem. A minha esposa disse-me que eu tenho dois grandes defeitos. O primeiro é que nunca a ouço. E o segundo, eu não me lembro.
0: O que dizer a isto, não é, Filipa? O que dizer a isto?
2: E no fundo isto poderia ser mesmo verdade.
0: Pois, isso é que é triste. O grave é isso. É onde é que já ouvimos esta história?
2: Falar em
0: não
2: memória.
0: É? Pois.
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0: 9h21, bom dia, boa terça-feira. Daqui a pouco voltamos à conversa com a nossa convidada aqui nesta manhã, a Filipa Biscaia. Para já fazemos uma pequena pausa para ir a contas.
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0: Fado Biscaia, outro dos temas que pode encontrar no novo álbum de Filipa Biscaia, Antes que os rios sequem. Filipa, esta é a tua verdade, que aqui podemos escutar também ao longo do álbum.
1: Sim, claro que sim. Este álbum foi... tem um bocadinho de mim em cada tema, até porque são praticamente só originais e então acaba por ter muito de, grande parte da criação do tema é minha, e já para não falar também dos temas, da escolha também do repertório e da escolha dos do tema em si, que eu quero, sobre o que é que eu quero falar. Em muitos, alguns temas foram-me oferecidos, mas a maioria dos temas eu pedi ao poeta para falar sobre algumas coisas que eu queria realmente destacar neste disco. E este fado Biscaia, escrito por José Quintela, e o fado é um fado com composição tradicional de André Dias. Eu pedi ao Quintela para escrever sobre esta... é um bocadinho sobre esta falta de empatia que hoje vivemos e sobre nos esquecermos daquilo que aconteceu e de onde viemos, e como é que chegámos até aos dias de hoje, sem pensar que se calhar temos outras pessoas que também precisam de passar por essas vivências, de vir para cá ou de ir para fora para ter melhor qualidade de vida. E então fala um bocadinho sobre isso, sobre precisarmos também de mais amor, mais empatia, mais humanidade. Eu dei este mote ao Quintela e ele escreve também muito bem, e escreveu este fado Biscaia. Assim, também foi uma história engraçada, porque eu tinha muito pouco tempo para gravar este tema e eu pedi ao Quintela: olha, eu preciso gravar isto em 2 dias, achas que tu consegues? E o Quintela tem este método, que é, ele oferece-nos sempre 2 poemas para nós podermos escolher. E ele: olha, ok, eu vou tentar, mas cá só te vou conseguir fazer um. E eu: ok, só preciso de um. Mas ele acabou por me fazer 2. Irei guardar o outro na mesma. Disse: olha, não ofereces este a ninguém, é para mim. Mas é precisamente sobre este tema que eu quero abordar no meu disco, faz todo o sentido. Portanto, é por aqui que eu vou.
2: Olha, e quando recebes um tema, um poema de alguém que versa sobre um assunto sobre o qual tu já gostavas de falar, este poema acaba por te fazer chegar a outros sítios, coisas que não tinhas ainda pensado, e acaba por reforçar convicções que já eram tuas. Acabas por conseguir, com a ajuda dos poemas, chegar a outras conclusões. Tens essa relação com os temas também?
1: Sim, claro que sim. Abre um bocadinho mais o leque, não é? Acabamos por abrir o nosso imaginário. Neste caso, é um tema que pode falar sobre muita coisa, mas eu quis falar sobre isto, mas quem ouvir pode ser sobre muita coisa.
2: Ok, também pode ter outras interpretações,
1: sim,
2: não é?
1: Sim. E portanto pode abrir esse imaginário.
0: Ora, falavas aqui dos originais. Proponho agora que escutemos o único tema que não é original, que integra este álbum, porque gostava muito de saber e que partilhasses connosco o porquê desta tua escolha. Escolheste Mariquinhas.
1: Sim. Eu sou fã, uma grande fã de repertório e da grande Celeste Rodrigues. E eu, já no disco anterior, eu gravei o Saudade Vai-te Embora, que também foi a criação de Celeste Rodrigues, e eu já cantava este tema também há muitos anos. Comecei a cantá-lo em Coimbra, entretanto deixei de o cantar porque achei, se calhar não faz sentido, aquelas fases que nós passamos, que pensamos, se calhar não, o tema não é assim tão fixe, ou eu não canto assim tão bem este tema. Mas depois achei, ninguém canta este tema, não é? E é tão engraçado. E a Celeste na verdade, musicou este tema, não é? E já era um poema antigo, Alfredo Marceneiro cantava na Marcha de Marceneiro. E eu achei que fazia muito sentido para mim manter também a Celeste neste disco. E é um tema animado, é um tema que eu levo sempre para palco, mesmo nas casas de fado eu canto sempre. E canto sempre com muita vontade. Nunca é aquele tema que, ok, vamos a isto. Às vezes nós gostamos, eu pelo menos, falo por mim, eu gosto de fados de cortar a faca, gosto de cantar temas mais pesados, e às vezes cantamos temas mais leves para o público e não para nós. Mas este é um tema leve que eu canto para mim também.
0: Muito bem, e agora vais cantar para todos nós.
1: Okay.
0: Vamos escutar Mariquinhas, Filipa Biscaia, outro dos temas que podem encontrar no novo álbum Antes que os Rios Sequem.

0: De Filipa Biscaia, já voltamos à conversa daqui a pouco, para já 9h33.
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0: Síntese informativa com Sofia Simões, bom dia.
2: Muito bom dia. A Liga dos Bombeiros Portugueses reúne-se esta tarde com o juiz Carlos Alexandre, que foi nomeado líder da Comissão de Combate à Fraude no SNS. O objetivo é denunciar situações graves que estão a ocorrer no transporte de doentes não urgentes no Serviço Nacional de Saúde. Os enfermeiros estão hoje em greve. Estes profissionais dos setores público, privado e social cumprem um dia de paralisação que vai abranger os turnos da manhã e da tarde. E são precisos mais de 14 mil enfermeiros no Serviço Nacional de Saúde. O alerta é da Ordem, liderada por Filipe Barreira, que considera que esta escassez coloca o SNS em risco de colapso. A posição da Ordem foi manifestada a propósito do Dia Internacional do Enfermeiro, que hoje se assinala. O Primeiro-Ministro reúne-se hoje com os presidentes das câmaras de Porto e Lisboa. Luís Montenegro reúne-se com os social-democratas Pedro Duarte e Carlos Moedas, respectivamente, para debater a segurança e a habitação. O Primeiro-Ministro britânico está cada vez mais pressionado a demitir-se. O Governo reúne-se esta terça-feira com Keir Starmer, depois da derrota nas eleições locais do passado domingo. Mais de 40 países vão discutir hoje soluções para desbloquear a navegação no Estreito de Hormuz. Vão discutir, nomeadamente, planos militares para restabelecer o fluxo comercial na região. A reunião será presidida pelos responsáveis políticos de França e do Reino Unido. A União Europeia vai estudar a possibilidade de limitar o acesso das crianças às redes sociais. Vão ser propostas novas regras até ao verão. A revelação foi feita hoje pela Presidente da Comissão Europeia, Ursula von der Leyen. Portugal compete hoje por um lugar na final no Festival Eurovisão da Canção, a decorrer em Viena, na Áustria. A representar Portugal nesta semifinal vai estar a canção Rosa dos Bandidos do Cante. Estas e outras notícias a desenvolver às 10. Até já.
0: Até já, Sofia. 9h35. Espreitamos o trânsito já a seguir.
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3: Vamos então, começando pelo Porto, há um fila de Santo Ovídio até à Ponte da Arrábida, VCI sentido Arrábida Freixo, com abrandamento entre a Arrábida e Francos, no sentido contrário ao abrandamento do Freixo até Francos. Na Avenida AEP, fila da Ponte de Leça até a Rotunda AEP, na A3, fila de Águas Santas até à VCI e na Via Norte, fila da A4 até à VCI. Passamos para Lisboa, onde ainda há muitas complicações. Marginal, fila entre Caxias e Algés, A5 sentido Cascais-Lisboa, fila da Ribeira da Laje até Miraflores e de Caselas até às Amoreiras, e no sentido inverso, fila de Miraflores até Oeiras. IC19, sentido Sintra-Lisboa, fila do Cacém até Pinamanique, e no sentido inverso, fila de Pinamanique até Queluz, devido a um acidente. Na segunda circular, sentido Benfica-Aeroporto, há fila das Torres de Lisboa até ao Campo Grande, e no sentido inverso, fila da Encarnação até ao Campo Grande. Eixo Norte-Sul, fila da Ameixoeira até às Laranjeiras, A1 com abrandamento entre a Bobadela e Sacavém, Ponte Vasco da Gama, no momento com um acidente na Cala de Samora em direção a Lisboa, a fila começa no início do tabuleiro. A2, fila a partir da Baixa de Corroios até à Ponte 25 de Abril. Bom dia, boa viagem.
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0: faixa dos Ciúmes Resolvidos, Filipa Biscaia, para o seu segundo álbum, Antes que os Rios Sequem. E falávamos aqui em off da identidade, não é? Que este tema tem tão característico.
1: Sim, é verdade. Para mim foi um privilégio ter um tema deste grande da música portuguesa, Vitorino. Eu, desde miúda que ouço Vitorino, o meu tio punha-me muito a ouvir Vitorino, Fausto, Zeca Afonso. Portanto, fiquei muito feliz quando o Vitorino aceitou escrever um tema para este meu novo disco. O Ricardo Dias, ele, que é o produtor do disco, ele fez muita coisa com o Vitorino, trabalha muito com ele. E além disso é amigo dele. E então nós estávamos em estúdio já a gravar o EP, ainda EP.
0: Na altura, sim.
1: E eu lembrei-me, ele estava a falar que ia estar com o Vitorino, porque ia ter qualquer coisa com ele. E eu disse, olha, e se lhe perguntasse se eu me fazia um tema? Se eu por acaso não me fazia um tema. E o Ricardo disse, olha, pergunto já. E ligou-lhe. E ele disse, ok. No dia a seguir tinha o tema. E é engraçado porque é um tema leve que fala de amor, ciúmes resolvidos, não é? De um ciúme resolvido, mas é um tema que também tem, podemos dizer que também tem este mote: Deus escreve direito por linhas tortas, não é? Porque esta pessoa tinha muitos ciúmes daquele rapaz que acabaram por ser resolvidos porque acabou por encontrar outro.
0: Quem nunca?
1: Quem nunca?
0: Também, não é? Quem nunca
1: é
0: sem
1: verdade.
0: Querer? Quem nunca sem querer, Filipa? Tu falavas aqui do Ricardo Dias, o quão importante foi voltares a ter o Ricardo Dias como produtor no teu álbum?
1: É muito bom. Eu já sou fã do Ricardo também há muito tempo. Já o conhecia das andanças estudantis em Coimbra. Eu gosto muito do trabalho dele e acho que ele faz magia nas músicas. Ele faz crescer todos os temas. Qualquer tema nas mãos dele cresce. E foi muito especial, é sempre muito especial estar com ele, trabalhar com ele. Eu fico sempre com um friozinho na barriga quando o ouço a tocar. Portanto, é sempre muito especial.
0: E depois todas estas influências que foste somando ao longo deste teu percurso, o folclore, falavas há pouco também de Zeca Afonso, portanto, músicas de intervenção, é tudo um somatório que aqui podemos encontrar também estas referências, Filipa.
1: Sim, e que também faz parte das influências do Ricardo, portanto, daí fazer todo o sentido ele continuar a trabalhar comigo. E é isso, o Ricardo já ganhou, este ano fez 4 prémios José Afonso com o último disco da Cristina. E então eu acho que para mim, se puder optar, para mim vai ser sempre Ricardo.
0: Pronto, fica já a dica também a Ricardo, entretanto, se ainda não tinhas dado conta, ficou já. Portanto, qualquer próximo álbum em podendo, não é? Não é,
1: Filipa?
0: Em podendo, pronto, fica já reservado. Ora, o que podes tu dizer sobre o tema que se segue, esta canção de tantos outros?
1: Este tema foi escrito por... não sei se já referi, mas eu comecei a cantar num ambiente estudantil, num grupo académico que chama As Fãs. É uma tuna. E eu conheci esta minha amiga, a Pi, nesta tuna, neste ambiente. E nós fizemos muita coisa juntas. Criámos muitos arranjos para a tuna, criámos alguns temas também originais, e ela ofereceu-me este tema, na verdade numa outra, o tema seria para candidatar-nos ao Festival da Canção. Eu na altura disse-lhe, olha, eu adoro o tema, mas eu não quero de todo participar no Festival da Canção. Não sei se iria para a frente, se não, não é? Mas quem sabe. E então eu disse, olha, eu adoro o tema, portanto eu gostava de ficar com ele para mim. Pode ser? E ela, ok. Bora.
0: Então... Nem maçãs, nem nada, foi só assim. Foi só assim, Filipa. Isso é que é. Amizades como deve ser, vês?
1: Claro, claro que sim. É para isso que servem. E então eu gravei o tema. Ela, quando escreveu o tema, ela diz que não fazia sentido nenhum para ela gravar, e daí também oferecer-me, porque o tema fala, é um pouco político. Portanto, e eu já tenho esta abordagem no meu disco, já queria ter. E fala sobre este mundo marcado por guerras, por desilusões. Fala um pouco também sobre estas pessoas que vão para fora porque têm que ir e que nem sempre são bem recebidas. As pessoas também que vêm para cá, porque têm que vir, e que também nem sempre são bem recebidas, porque ninguém escolhe. Eu acho que ninguém escolhe sair da sua casa, não é? A nossa casa é sempre o nosso maior conforto. E se nós saímos do nosso conforto é porque alguma coisa está muito mal, não é? E então eu queria falar sobre isso, e a Pi escreveu sobre isto, e eu decidi gravar Canção de Tantos Outros. Foi o penúltimo single que eu gravei, que eu lancei antes de lançar o disco.
0: Muito bem, vamos escutá-lo então nos próximos minutos.

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1: 9h51, manhã de terça-feira, 12 de maio, connosco aqui em estúdio a Filipa Biscaia. Ela que editou na passada semana. Foi o que dá. Isto foi o que deu estar a beber
2: até
1: água.
2: Antes que os rios se sequem e que a minha garganta também.
1: Exato. Pronto, é o que é. O segundo álbum saiu na passada semana. Antes que os rios sequem, o mote aqui para esta nossa conversa nesta manhã.
2: E já falámos desse tema em particular. Em relação ao título em si, foi fácil de escolher? Ou seja, vai ser mesmo este o nome do disco também? Ou tiveste ainda ali algumas dúvidas?
3: Tive algumas dúvidas, tive muitas dúvidas. Na verdade foi o primeiro que eu pensei e foi depois o que ficou. Mas pensei que se calhar não fazia tanto sentido. Eu fui à procura de uma frase nos poemas que canto neste disco, uma frase que fizesse sentido. Mas achei que esta frase era mais forte, esta antes que os rios chequem.
2: É muito sugestiva, não é?
3: É,

0: sobre guerra, sobre humanismo, falta dele também, e então sobre liberdade, sobre festa, e então eu acho que o título teria que tentar juntar, acoplar estes todas estas informações.
1: Quase como se fossem reticências, não era? Portanto, vamos lá a isto antes que, exato, de repente nos vejamos numa situação em que não há volta a dar. Mas, exatamente, sinto que tu embrulhaste isto tudo muitíssimo bem, em tons dinâmicos, alegres até. Achas que são tons que ajudam também a despertar consciências?
0: Eu acho que sim, era o que estávamos a dizer, a música é a melhor arma, e eu acho que num tom leve também acho que acaba por ser melhor recebida, e eu sou uma pessoa, eu acho que sou uma pessoa muito otimista e com muita esperança na humanidade. E também daí eu começar o disco com um tema que fala precisamente sobre esperança, não é? O Dona Filipa, e acabo também com um tema que fala sobre esperança, que é o Cravos para a Festa. E é isso, eu acho que nós temos que, acima de tudo, ser otimistas e pensar que vai ficar tudo bem, porque vai ficar tudo bem, e que isto é um caminho, às vezes um bocadinho sinuoso, mas que no fundo Deus escreve direito por linhas tortas.
1: Era precisamente o que eu ia dizer, sim.
2: E há pouco falávamos do título, e uma coisa que o título também sugere, era para te falar sobre isso também, é uma sensação de urgência, não é? Há aqui uma urgência de fazer, não é? De fazer, sim, antes que qualquer coisa aconteça.
0: Sim.
2: Sentes que também isso transparece no disco, essa tua urgência de cantar?
0: Eu gostava que sim, que transparecesse. Eu sou uma pessoa até acho que bastante calma e otimista, e há bocado estava a dizer que gosto de cantar temas mais pesados, e se calhar por isso mesmo, porque eu liberto-me a cantar, e hoje em dia aquilo que eu gravei sobre aquilo que eu preciso de cantar, sobre aquilo que eu preciso de falar e de me libertar. Portanto, eu acho que sim.
1: E pegando aqui se calhar um bocadinho na urgência, a urgência de lembrar também aquilo que nos torna humanos.
0: Sim, que eu acho que nos está a faltar um bocadinho isso hoje em dia. Nós esquecemos-nos que acabamos por ser todos iguais, sentimos da mesma maneira. Eu canto um tema em concerto que se chama Lágrima de Preta. É um tema antigo, do Adriano Correia de Oliveira, mas que acaba por ser muito atual, que fala sobre, pronto, no meio há ali um estudo da lágrima, se a lágrima é diferente, se não é e tal, é muito engraçado.
2: É o poema de António Gedeão, não é?
0: É, exatamente. E no fundo a mensagem é: somos todos iguais, não é? Porque no fundo a lágrima sabe ao mesmo, é exatamente a mesma coisa.
1: Com
0: é
1: mais ou menos pH, mas à partida, não é?
0: Pois,
2: água e cloreto de sódio.
1: Faz favor, sim. Nunca esquecendo disso também. Filipa, muito e muito obrigada mais uma
0: obrigada
1: vez por ter estado aqui connosco esta manhã a apresentar este teu mais recente álbum, Antes que os Rios Sequem, e para o fecho este tema que já nos vai levando junho fora, não é? Ora,
0: é,
1: apresenta-nos lá esta marcha.
0: Esta marcha foi uma marcha concorrente para as Grandes Marchas de Lisboa 2024, que eu também foi um daqueles temas que eu não quis deixar de fora. Eu acho que ficou, o poema é da Marta Rosa, que também escreve muitíssimo bem, é uma marcha do André Dias, e o tema começa, pronto, o mote é o mesmo, eu vou-me repetir, mas começa, posso não ser alfacinha, mas que importa de onde sou, porque eu também não sou de cá, eu sou de Coimbra, e vim aqui parar, e fui super bem recebida, felizmente, e gostava que toda a gente fosse bem recebida aqui em Lisboa, eu acho que a grande maioria é. senão não ficava. E então fala sobre isso. Não importa de onde viemos, importa onde estamos.
1: E onde somos felizes. Filipe, obrigada.
2: Muito obrigado.

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2: Edição de Sofia Simões, bom dia.
3: Muito bom dia. A Liga dos Bombeiros Portugueses reúne-se esta tarde com o juiz Carlos Alexandre, que foi nomeado líder da Comissão de Combate à Fraude no SNS. O objetivo é denunciar situações graves que estão a ocorrer no transporte de doentes não urgentes no Serviço Nacional de Saúde. O presidente da Liga, António Nunes, explicou à CNN Portugal que há sinais de que falta transparência e rigor na gestão desse transporte, que é feito aos utentes que necessitam de ir a consultas, a sessões de fisioterapia, a tratamentos de hemodiálise, entre outros. Motivos. Outro dos problemas está relacionado com os atrasos no pagamento e os montantes em dívida. A reunião entre a delegação dos bombeiros presidida por António Nunes e o juiz Carlos de Alexandre decorre então esta tarde. Ainda pela saúde, hoje há a greve dos enfermeiros. Estes profissionais dos setores público, privado e social cumprem um dia de paralisação que vai abranger os turnos da manhã e da tarde. Coincidindo com o Dia Internacional do Enfermeiro, a greve pretende reivindicar, entre outras medidas, a contratação de mais profissionais, o fim dos contratos precários e o pagamento dos retroativos entre 2018 e 2021 referentes à progressão na carreira. Está também prevista uma manifestação em Lisboa a partir das 10h30 da manhã, desde o Campo Pequeno até ao Ministério da Saúde. E são precisos mais de 14 mil enfermeiros no Serviço Nacional de Saúde. O alerta é da Ordem, liderada por Filipe Barreira, que considera que esta escassez coloca o SNS em risco de colapso. A posição da Ordem foi manifestada a propósito do Dia Internacional do Enfermeiro, que hoje se assinala e que levou o Conselho Internacional de Enfermeiros a divulgar um relatório que revela uma carência global de quase 6 milhões destes profissionais de saúde. O Primeiro-Ministro reúne-se hoje com os presidentes das câmaras de Porto e Lisboa. Luís Montenegro reúne-se com os social-democratas Pedro Duarte e Carlos Moedas, respectivamente, para debater a segurança e a habitação. O encontro está marcado para esta manhã na Casa do Roseiral, na Invicta. O tema da segurança é especialmente delicado, tendo em conta as recentes declarações aparentemente contraditórias num colóquio a semana passada entre o presidente da Autarquia de Lisboa, Carlos Moedas, e o ministro da Administração Interna, Luís Neves. No Porto, o tema da segurança é uma das bandeiras de Pedro Duarte desde a campanha autárquica. O presidente da Câmara prometeu lançar um plano especial de reforço da segurança na cidade no primeiro trimestre deste ano. A habitação é outro dos temas que vão ser debatidos. Há apoios do governo que ainda não saíram do papel por falta de regulamentação, como avançou o Jornal Público ontem. O primeiro-ministro britânico está cada vez mais pressionado a demitir-se. O governo reúne-se esta terça-feira com Keir Starmer, depois da derrota nas eleições locais do passado domingo. Mais de 60 deputados trabalhistas pediram publicamente a demissão do primeiro-ministro britânico. A ministra do Interior exige que Summer estabeleça um calendário para a eleição de um novo líder em setembro. Entre os principais candidatos está o atual presidente da Câmara de Manchester, mas para se tornar primeiro-ministro precisaria primeiro de conquistar um lugar no Parlamento. Outros sugerem o atual secretário da Saúde. Mais de 40 países vão discutir hoje soluções para desbloquear a navegação no Estreito de Hormuz. Vão discutir, nomeadamente, planos militares para restabelecer o fluxo comercial na região. A reunião será presidida pelos responsáveis políticos de França e do Reino Unido. Paris e Londres anunciaram o envio de navios militares para a região. Já o Irão avisou que dará uma resposta decisiva e imediata em caso de presença francesa e britânica no Estreito de Hormuz. A União Europeia vai estudar a possibilidade de limitar o acesso das crianças às redes sociais. Vão ser propostas até ao verão novas regras. A revelação foi feita hoje pela Presidente da Comissão Europeia. O painel de peritos tem a missão de apresentar até julho um relatório sobre as medidas que a União Europeia deve tomar para proteger os menores online. Em declarações durante uma cimeira em Copenhaga, na Dinamarca, sobre inteligência artificial e crianças, Ursula von der Leyen considera que se deve adiar o acesso às redes sociais. Informação está de regresso às 11. Até já.
2: Obrigada, Sofia. Até já. Já a seguir olhamos o trânsito.
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2: Ora, e nesta altura, pelo Grande Porto, pela 1 à fila de Santo Ovídio até à Ponte da Rábida, VCI sentido a Rábida Freixo com abrandamento entre a Rábida e Francos, sentido contrário a abrandamento do nó do mercado até Francos, Avenida AEP com abrandamento da Ponte de Lessa até à Rotunda AEP, A3 com lentidão da A4 até à VCI e pela Via Norte à fila da A4 até à VCI. Por Lisboa, na A5, a caminho de Lisboa, conte com abrandamento entre Oeiras e Miraflores e também fila de Caselas até às Amoreiras, e C19 com fila de Alfragide até Pinamanique, isto a caminho de Lisboa. No sentido inverso, conte com demora da Amadora até Queluz. Segunda circular, sentido Benfica Aeroporto, com fila das Torres de Lisboa até ao Campo Grande. Sentido inverso, com fila da Encarnação até ao Campo Grande. E pela A2, conte com fila a partir da primeira ponte do Feijó.
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0: de Amália nas boas-vindas ao passeio de hoje, por aqui mesmo.
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0: É pelo seu Bairro Alto que vamos seguir até bem perto do meio-dia. Bom dia, boa terça-feira. Temos agenda cultural daqui a pouco para conferir com Sofia Simões. Antes disso, vamos escutar Canoas do Tejo, Marco Rodrigues.

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1: Diana Vilarinho tem novo disco que é hoje apresentado em concerto no Teatro da Trindade em Lisboa. Uma Carta Escrita é o segundo trabalho da Fadista. Este disco, segundo Diana Vilarinho, vem de uma vontade de cantar o que está à sua volta.
2: Senti que me apetecia cantar eram algumas inquietações que ia tendo dos últimos anos e alguns pensamentos enfim, algumas esperanças também que ia tendo sobre o mundo em que estou inserida e a sociedade em que estou inserida. E queria muito cantar sobre isso, em temáticas diferentes. Deixando sempre ao critério do que lhes fazia sentido também. Por exemplo, ao Salvador Sobral, o tema do Salvador Sobral fala sobre o aborto, mas este tema em específico não foi uma temática pedida diretamente por mim. Foi uma coisa que o Salvador decidiu enviar e que fazia todo o sentido para mim e que encaixaria, que era precisamente aquilo que eu queria cantar também.
1: Diana Vilarinho convidou e reuniu alguns artistas e compositores contemporâneos para escreverem sobre algumas dessas inquietações, juntando-os com outros grandes poetas de referência.
2: Neste segundo disco quis fazer de forma um bocadinho diferente em comparação ao primeiro, porque o primeiro na verdade foi maioritariamente um trabalho de pesquisa, de ir buscar fatos tradicionais. Este eu gostava de me sentar com compositores contemporâneos e de os convidar a escrever alguma coisa para este disco. E foi exatamente isso que eu fiz e sentei-me com alguns deles. Neste disco tenho o Salvador Sobral, com o Joel Silva, Joana Espadinha, João Espadinha, Mimi Frois, Rita Dias, Sérgio Godinho.
1: Com produção de André Santos, o disco Uma Carta Escrita é hoje pelas 9 da noite apresentado por Diana Vilarinho no Teatro da Trindade, em Lisboa. O ano em livro, o Almanaque de Santo António, a exposição percorre a história de um dos almanaques mais antigos de Portugal, publicado de forma ininterrupta desde 1899 até aos dias de hoje. Os visitantes vão poder explorar a diversidade de conteúdos que marcaram a cada edição. Calendários, festas, conselhos agrícolas, provérbios, charadas, crónicas, poesia e iconografia. A exposição comissariada por Ernesto Rodrigues revela como estes livros acompanham gerações. O ano em livro, o Almanaque de Santo António, para ver no Museu de Lisboa até ao final do mês.
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0: Deus me perdoe, mais uma proposta para esta manhã de terça-feira, aqui pelo seu Bairro Alto. Fique por aí, mais à frente temos Dicionário do Fado para conferir, edição de Antonieta Lopes da Costa. Antes disso, vão por aqui passar as vozes de Gonçalo Salgueiro e Beatriz Felizardo.
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2: Letra D, Diana Vilarinho. Diana Vilarinho é uma cantora de fado que vem despertando interesse entre os que já tiveram a sorte de a ver ao vivo. Começou a cantar aos 7 anos porque a mãe queria que ela tivesse atividades fora da escola. Na altura ela queria karatê, mas não foi aprovado pelos pais. Foi quando descobriu que sabia cantar, primeiro com músicas populares e depois aos 9 anos com o fado, que ela considerava um género de pessoas mais idosas. O primeiro CD, com um repertório requintado, escolhido a dedo por ela e com a produção do cantor Ricardo Ribeiro, que também contribuiu com uma música para uma das músicas, e Carminho, que aceitou o convite para escrever e compor outra, foi lançado em 2021 pela Sony. E, de certa forma, é a confirmação do talento de uma grande cantora.

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Lágrima, a voz de Amália em escuta pelo seu Bairro Alto. Ora, e é precisamente Bairro Alto o nome da proposta que se segue aqui cantada por Rodrigo Costa Félix.

0: Vodka e Valium 10, Cátia Guerreiro em escuta também na sua Rádio Amália, pelo seu bairro alto. Muito bom dia, boa terça-feira. Daqui a pouco escutamos Ana Sofia Varela.
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Letra de João Monge, música de João Gil, Estranha Dança, um dos temas para A Mulher e Outras Guitarras, o novo álbum de Ana Sofia Varela. Muito bom dia, boa terça-feira, obrigada por estar desse lado, eu fico consigo até bem perto do meio-dia, agora com Ana Moura e Fausto em escuta.

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0: 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São 11 horas.
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2: Muito bom dia. O Presidente da República vetou a lei da nacionalidade por inconstitucionalidade. O decreto que cria a pena acessória de perda da nacionalidade. António José Seguro devolveu hoje à Assembleia da República o decreto que alterava o Código Penal. A decisão foi tomada depois de o Tribunal Constitucional se ter pronunciado em fiscalização preventiva pela inconstitucionalidade de várias normas do diploma. A informação foi divulgada pelo Presidente da República em comunicado publicado esta terça-feira. O decreto previa que pudesse ser aplicada a pena de perda de nacionalidade portuguesa a cidadãos que também fossem nacionais de outro Estado e que tivessem sido condenados a pena de prisão efetiva igual ou superior a 5 anos por determinados crimes. Há 9 casos confirmados de antivírus. O número foi confirmado esta manhã pela Organização Mundial da Saúde. O diretor-geral da OMS deu conta de que há 11 casos suspeitos associados ao surto de antivírus, 9 dos quais confirmados e outros 2 que certamente também vão ser confirmados. Tedros Ghebreyesus, esta manhã, numa conferência de imprensa conjunta com o primeiro-ministro espanhol, alertou que deverão surgir mais casos de infecção por antivírus, mas vincou que, para já, não há sinais de um surto de maior dimensão. Já o chefe do governo espanhol, Pedro Sánchez, considerou que a operação de desembarque dos passageiros do navio cruzeiro em Tenerife, nas Canárias, foi um sucesso, mas garantiu que não vão baixar a guarda. O navio partiu da ilha espanhola de Tenerife ontem, com destino a Roterdão, nos espaços onde vai atracar para ser desinfetado na sequência do surto de antivírus. Na embarcação estão ainda a bordo 25 tripulantes e 2 profissionais de saúde, além do corpo de um passageiro alemão que morreu durante o cruzeiro. Entretanto, os 2 últimos voos de repatriamento de passageiros e de tripulantes do navio aterraram ontem à noite em Eindhoven, nos Países Baixos. O ministro da Educação enviou uma carta aos professores sobre as mudanças em curso que prevêem a criação de novos concursos. Numa carta enviada aos professores, a que a agência Lusa teve acesso, Fernando Alexandre refere que no âmbito da revisão em curso do Estatuto da Carreira Docente foram definidos os termos dos concursos que garantem uma redução significativa dos tempos de colocação, permitindo assegurar uma resposta mais rápida às necessidades diárias das escolas. Este novo concurso vai permitir, numa primeira fase, a mobilidade interna dos professores, dos quadros e, posteriormente, o recrutamento de novos professores disponíveis para ensinar. O ministro da Educação volta a garantir na missiva que se vai manter a graduação profissional e que o horário semanal de trabalho dos docentes se mantém nas 35 horas. O primeiro-ministro britânico desafiou hoje potenciais rivais a desencadearem uma eleição interna no Partido Trabalhista. Esta manhã, durante a reunião semanal do Conselho de Ministros, Keir Starmer reiterou que não se pretende demitir. Starmer repetiu assumir a responsabilidade pelos maus resultados nas eleições locais e regionais do passado domingo. No entanto, salientou que as últimas 48 horas foram desestabilizadoras para o governo e isso tem um custo económico real para o país e para as famílias, numa referência ao aumento dos juros pagos pelo governo sobre os títulos do Tesouro. Por causa da chuva, que pode ser acompanhada de trovoada, todos os distritos de Portugal continental estão hoje em alerta amarelo. Segundo o Instituto Português do Mar e da Atmosfera, o aviso vai prolongar-se até às 3 da tarde em alguns distritos e noutros até às 6 da tarde. Diana Vilarinho tem novo disco, que é hoje apresentado em concerto no Teatro da Trindade, em Lisboa. Uma carta escrita é o segundo trabalho da fadista. Um disco, segundo Diana Vilarinho, em entrevista ao programa Bom Dia Amália, vem de uma vontade de cantar o que está à sua volta.
3: Senti que me apetecia cantar, eram algumas inquietações que ia tendo dos últimos anos e alguns pensamentos e enfim, algumas esperanças também que ia tendo sobre o mundo em que estou inserida e a sociedade em que estou inserida. E queria muito cantar sobre isso, em temáticas diferentes. Deixando sempre ao critério do que lhes fazia sentido também. Por exemplo, ao Salvador Sobral, o tema do Salvador Sobral fala sobre o aborto, mas não este tema em específico não foi uma temática pedida diretamente por mim. Foi uma coisa que o Salvador decidiu enviar e que fazia todo o sentido para mim e que encaixaria, que era precisamente aquilo que eu queria cantar também.
2: Diana Vilarinho convidou e reuniu alguns artistas e compositores contemporâneos para escreverem sobre algumas dessas inquietações, juntando-os com outros grandes poetas de referência.
3: neste segundo disco quis fazer de forma um bocadinho diferente em comparação ao primeiro, porque o primeiro na verdade foi maioritariamente um trabalho de pesquisa, de ir buscar fatos tradicionais. Este eu gostava de ir, de me sentar com compositores contemporâneos e de os convidar a escrever alguma coisa para este disco. E foi exatamente isso que eu fiz, e sentei-me com alguns deles. Tenho, neste caso, neste disco, tenho o Salvador Sobral, com o Joel Silva, Joana Espadinha, João Espadinha, Mimi Frois, Rita Dias, Sérgio Godinho.
2: Com produção de André Santos, o disco Uma Carta Escrita é hoje apresentado por Diana Vilarinha. A Fadista vai pisar pela primeira vez o palco do Teatro da Trindade.
3: Primeiramente muito feliz, até porque é a primeira vez que vou cantar este novo disco, e estou muito feliz por poder pisar o palco da Trindade, que é um teatro muito bonito e que me tem vindo a acompanhar. Eu lembro-me de ver concertos e teatros até que me marcaram de alguma forma naquele palco, portanto fico muito contente de agora ser eu a pisá-lo. Este nervosismo acontece sempre.
2: Vilarinho sobe hoje pelas 9 da noite ao palco do Teatro da Trindade, em Lisboa, para apresentar o novo disco Uma Carta Escrita.

0: Diana Vilarinho, esta noite pelas 9, sobem então ao palco do Teatro da Trindade, em Lisboa, para apresentar o novo disco Uma Carta Escrita. Ana Pinto Coelho é convidada da próxima hora do programa Bairro Alto. A diretora e curadora do Festival Mental vem falar sobre os 10 anos do festival, que acontece já entre quinta-feira e domingo. A informação está de regresso ao meio-dia. Até já.
1: Até já, Sofia.
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0: Casa Portuguesa Amália, aqui num registro ao vivo, nas boas-vindas à segunda hora da edição de hoje do seu Bairro Alto.
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0: Edição de terça-feira, 12 de maio, uma terça-feira que acordou com muitas nuvens, com alguma chuva também à mistura, vento fraco a moderado, máximas de 18 graus para o Porto, 19 para Lisboa e Setúbal e 20 para Faro. Fique por aí, vamos seguir com amanhã, uma das novas propostas de Ricardo Ribeiro, depois Fábio Rebordão, és a dor que não previa.

0: Amália Hoje e Formiga Bossa Nova aqui em escuta também nos últimos minutos, nesta manhã de terça-feira pelo seu Bairro Alto. Fique por aí, daqui a pouco vou estar a conversa com Ana Pinto Coelho, diretora e curadora do Festival Mental, que celebra 10 anos nesta edição.
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0: O nosso fado que consigo partilhamos todos os dias aqui pela sua Rádio Amália. Ora, se calhar olhando neste prisma, Ana, um fado que tu abraçaste também de um outro modo, este fado que te levou aqui a criar o Festival Mental. Ana Pinto Coelho, minha convidada agora nesta hora. Ana, bom dia, bem-vinda.

0: Olá, bom dia, obrigadíssima pelo convite.
1: Ora, obrigada a nós por teres vindo até cá e por nos lembrares daquilo quão importante é e o sentido que faz. Cada vez mais, na verdade, não é? O Festival Mental, ter atenção a todos estes pequenos sinais que nos vão chegando, não é? No cotidiano e o sabermos trabalhar tudo aquilo que pode envolver o que é a nossa sanidade, acima de tudo,
0: não é? A nossa sanidade faz parte do nosso corpo, nós somos inteiros, enquanto seres humanos, não é? E então, claro que sim, a saúde mental ainda está dividida da física. Um dia há de deixar de estar. Aliás, estamos a falar do Festival de Saúde Mental, certo? Talvez um dia se possa dizer. E aquele clichê também do não há saúde sem saúde mental é completamente verdade. Sim, cada vez é mais atual, mas sempre foi. Quer dizer, na verdade, pode-se agora falar mais, eventualmente, não é? E as pessoas também estarem mais dispostas a ouvir, porque ouvir é muito importante também, se não estamos a falar para as paredes. Nem as paredes, confesso, não vale a pena.
1: Não vale a pena, exatamente.
0: E portanto, acho que sim, acho que está no bom caminho.
1: E tu achas que, portanto, este ano são 10 anos de Festival Mental que se celebram. Tu achas que nesta década começou-se a olhar para a saúde mental sem um estigma tão grande, ou achas que continua mais ou menos na mesma?
0: Essa pergunta é sempre muito difícil de responder. É difícil responder porque há várias respostas possíveis. Sim. No conceito de determinadas bolhas sociais, das grandes cidades, eventualmente, de gente que esteja mais atenta na parte da educação, na parte da cultura, na parte de tudo isso, e que tenha um ambiente que lhe é propício para isso, por um lado. Por outro, sim, também através das redes sociais, de toda a panóplia que há para aí agora de divulgação e de comunicação, e aí é um meio termo muitíssimo perigoso em que nós pomos bandeiras vermelhas. Cuidado, muito cuidado com o que ouvem, onde ouvem, se é fidedigno, quem é que está a falar. Portanto, aí também, sim, não há estigma nenhum, mas há muita parvoíce, não há outra maneira de dizer as coisas.
1: É aqui que entra a validação científica, a importância, não é, da validação científica.
0: Super importante. E as pessoas, claro. Na sua, nem é culpa das pessoas, não há aqui culpas, aqui não há culpados. Há o culpado de quem intervém dessa maneira e se sente no direito de o fazer. Mas as pessoas não têm culpa, as pessoas andam cansadas, andam estressadas, andam reativas, andam. O mundo anda a correr, anda tudo a acontecer tão depressa e tanta coisa grave que não há tempo para digerir, que não há tempo para processar, que não há tempo para ver como é que eu vou lidar com isto, porque já está outra coisa. E depois sobe, aparece ali de repente alguém que fala, não sei o que é saúde mental, as pessoas ouvem, pronto, conhecem aquela cara, conhecem aquela voz e seguem, vão lá à procura de fontes fidedignas, não vão. E isto é preocupante, muito, porque a pessoa fica pior, porque quem fala não devia, porque, pronto, tudo isto. E depois a terceira vertente, em relação a isto do estigma, é o divórcio depois que há quando se vai por fora, para o interior. E o interior não é só em Portugal. Tenho viajado por muitos sítios. Não é só em Portugal. Isto é importante nós pensarmos também, coitados, nós estamos pior que os outros. Não, não, não é verdade.
1: Sentiste também noutros...
0: Em muitos sítios.
1: Noutros países.
0: Com certeza absoluta, no terreno. Fui, vi. Portanto, não é Portugal que está pior ou melhor comparar, não sei o quê. Em relação às grandes cidades, à promoção e à prevenção, talvez sim. Mas nesta diferença que há de estigma em todo o lado... E nós vamos aqui para o interior e o que eu tenho reparado e que me tem deixado, cada vez que acontece, fico surpreendida porque continua a ser real. Em Portugal, que é um país tão pequeno em quilómetros, mas é tão grande na sua diferença. É assustador.
1: Que se continua a notar, não é? Em vários patamares.
0: Catarina,
1: e claro, aqui também
0: maneira?
1: Saúde mental nota-se bastante. Ora, esta edição, décima edição do Festival Mental, vai acontecer a partir de dia 14 e até ao próximo domingo, dia 17. Vai passar por vários locais. Temos o Cinema São Jorge, Quinta das Conchas, vai chegar também às ruas da cidade de Lisboa, aqui com este aliado tão importante que é a cultura, as artes, não é?
0: É o nosso berço. O Festival Mental é um festival de cinema, é um festival cultural, sobretudo um festival cultural, que depois que tem este objetivo da promoção, prevenção e combate ao estigma e literacia em saúde mental. é sempre a cultura. A cultura nas suas mais diversas disciplinas, e todos os anos a programação é diferente, as coisas são diferentes, os espetáculos...

0: filmes, os workshops, a programação, mas sempre, sempre, sempre através da cultura. Assim, é a única maneira onde que nós sabemos trabalhar e onde nós estamos francamente à vontade para o fazer.
1: Muito bem, entretanto, vou aproveitar e fazer aqui uma pequena pausa nesta conversa com Ana Pinto Coelho, minha convidada aqui nesta manhã, diretora curadora do Festival Mental. Celebra este ano 10 anos, a sua 10ª edição, edições consecutivas, mas ainda antes de chegarmos propriamente à programação, fazer aqui uma pequena pausa para lembrar que, de facto, a nossa vida vai conhecendo vários percursos e a Ana também teve um percurso, uma outra vida, não é? Uma outra vida que envolveu esta ligação com a música com uma grande proximidade, não foi, Ana?
0: Foi, agora isso faz-me sentir tão velho.
1: Não faz nada.
0: Foi mesmo outra vida.
1: Não faz mal, é um caminho que se faz, como não?
0: Mas foram 23 anos a trabalhar exclusivamente na área da cultura, sim, na área da cultura e da comunicação. Articulando também. Eu gosto de articular coisas.
1: Não é? Coisas porque faz todo o sentido também, não é? Porque
0: coisas
1: casam
0: só
1: bem.
0: Si. Exato, há muita coisa. Mas na Gênesis mesmo, quando eu tinha 17 anos, foi quando comecei a trabalhar, efetivamente, na área da cultura, 17, 18, 19, 20, 23, especificamente como manager, road manager de artistas, e de fazer muita estrada com muito artista. E primeiras grandes produções em Lisboa, vai na altura dos anos 80, não é? As nossas grandes produções. Primeiro festival em Lisboa, festival de música, de sempre, Sons do Parque, no Pavilhão Carlos Lopes. Primeiro concerto pop rock no Coliseu dos Recreios, de sempre, GNR, com Psicopátria. Primeiro grande concerto, assim já articulado, foi com o Jorge Palma na Ala Magna em 1984 e por aí fora, houve tanta coisa, chutes e pontapés.
1: Marcantes.
0: E depois fazer a estrada com esta gente toda e sim, foi realmente outra vida.
1: Olha, e eu achei que fazia bem à alma também trazer António Pinho Vargas, que também fez parte dessa tua outra
0: fez,
1: vida.
0: Fez, sim, senhora.
1: Tom Waits. E já volto à conversa daqui a pouco com a Ana Pinto Coelho, minha convidada. A propósito do Festival Mental, começa próximo dia 14 e decorre até 17 de maio em Lisboa.

0: Tom Waits, aqui em escuta nos últimos minutos, a proposta de António Pinho Vargas, aqui a ilustrar esta primeira pausa na conversa com Ana Pinto Coelho, diretora e curadora do Festival Mental, que está quase a arrancar esta décima edição, começa já depois de amanhã, dia 14 de maio. Ora, dizia há pouco que vai acontecer em Lisboa, Cinema São Jorge, Quinta das Conchas e também pelas ruas de Lisboa. Aliás, um dos acontecimentos pelas ruas de Lisboa está agendado precisamente para hoje, numa espécie de aquecimento, warm-up para esta edição.
1: É o nosso aquecimento, vai ser hoje. O festival realmente é de 14 a 17 no São Jorge e depois Quinta das Conchas, mas o warm-up passa-se já hoje nas ruas de Lisboa e também no Atmosfera M, com uma mostra de curtas vencedoras do festival ao longo destes 10 anos. Vamos mesmo para a rua, vai ser um desfile, deve estar aí quase a começar ao meio-dia, até às duas e tal. Vamos fazer este teste, antigamente chamava-se isto de animação de rua, depois passou-se a chamar artes cénicas, depois chama-se desfile, depois no Brasil chamam parada, depois seja o que for.
0: Independentemente do nome, não é?
1: Independentemente do nome, a ideia é, e aqui estamos a trabalhar com o Chapitão, e envolver as artes circenses no Festival Mental, que era uma das coisas que não havia ainda, e todas as artes são super bem-vindas no festival. A ir de encontro às pessoas e nas ruas, não é? Isto vai ser funcionar um bocadinho como promoção e divulgação do festival, divulgamos a nossa programação ao longo destes anos, mas com artistas, e todo o trabalho e o carinho que está aqui posto também é muito bonito, em termos de cores, em termos de guarda-roupa, em termos de andar na rua com alegria, com vontade, com atitude, fazer barulho literalmente, mas não é fazer barulho só porque sim, é fazer barulho com
0: intuito,
1: intenção.
0: Claro,
1: exatamente. Claro. De chamar a atenção para a saúde mental, para o festival. E para de uma vez por todas parar de pensar, a saúde mental não tem que ser só o lado que dói, o lado triste, o lado daquilo que nós já todos sabemos. Essa parte todos já sabem o que é. Isso é o estigma. O que é que nós podemos fazer? É dizer, há soluções, vamos procura ajuda, olha para ti. Por isso é que está o slogan sempre, não é? Pense, fale, saiba, reaja. Com estas quatro palavrinhas nós conseguimos manter a nossa saúde mental. E é muito importante referir sempre que nós falamos de saúde e não de doença. Porque é mesmo muito importante isto.
0: Distinguir, não é?
1: Distinguir, fazer essa distinção. Porque doença é outra coisa e tem outro tipo de tratamento e outro tipo... Isso é outra coisa. Isso é mesmo muito importante falar. Agora, promoção da saúde mental. Isso sim, eu acho que é por este caminho. E aí para as ruas, mesmo que possa incomodar algumas pessoas, assim, às vezes um bocadinho menos... Sim, perguntas do género, estão a brincar com coisas muito sérias. Agora é isto, que não sei o quê. Não é brincar.
0: Claro.
1: É exatamente falar muito a sério, mas é de outra maneira. É, olha para ti, sorri, vê, faz alguma coisa. Olha, porque nós estamos vivos, vamos celebrar a vida com a saúde que temos, fisicamente, ou seja o que for, mas vamos celebrar, vamos olhar para nós, mas por favor, vamos olhar para nós próprios. Nós todos merecemos, nós precisamos. Alguém tem que nos dizer, acorda para a tua saúde mental, acorda, faz alguma coisa por ti, porque não é assim tão difícil. Há coisas mais tricky, sim, porque às vezes consultas são caras, porque as sessões são precisas muitas. Se vamos para um psicólogo, não é como ir tirar um dente que já está e está despachado e acabou, por muito dinheiro que custe, mas já está feito. Em saúde mental as coisas demoram, mas a falta dela também demora e a construção da falta dela também demora. Nós às vezes estamos uma vida inteira empenhados, inconscientemente, a destruir a nossa saúde mental. E aí ninguém está muito preocupado com
0: isso.
1: Mas
0: tu não achas que há pequenas coisas? E eu, permito-me, vou partilhar um pequeno episódio que experienciei ontem. Mas antes de chegar ao episódio, tu não achas que nos dias que correm, até por causa da pressão do fazer, o acontecer, 1500 coisas ao mesmo tempo, que às vezes, lá está, não nos permitimos a certas coisas, não permitimos certas coisas a usufruir e às vezes pequenas coisas que parecem de uma insignificância, de uma banalidade, podem fazer toda a diferença também em prol da saúde mental?
1: Claro que sim, é por isso que é preciso estar desperto e estar acordado, mas lá está, essa vida, a vida assim não nos deixa, não nos permite.
0: Eu vou partilhar. É, olha, foi uma coisa inacreditável, desculpa, mas claro. Eu achei e fiquei o resto do dia com um sorriso pateta. Porquê? Foi tão simples como isto. Ia a passar junto ao edifício CGT / Governo, na João 21, tem uma fonte e a queda d'água, aquele som acalma-me imenso, e então estava a tentar responder uma mensagem, um e-mail, uma coisa qualquer, estava parado a olhar para o telefone e já tinha visto, estava uma senhora com dois cães, porque ele tem ali um pequeno jardim, e de repente um dos cães vem a correr ter comigo, põe-me as patas em cima do braço, dá-me um beijinho na bochecha e vai e foge. E eu achei aquilo inacreditável. Parecia os miúdos quando vão a correr dar um beijinho e depois aí vão eles. E eu fiquei tão a rir sozinha, fui ter com a senhora, porque a senhora não se tinha percebido, fui ter a rir que nem uma perdida. Não foi nada, foi uma coisa inacreditável. Pronto,
1: não,
0: um episódio.
1: Foi tudo.
0: Mas foi tudo, naqueles 30 segundos. Foi surreal. Eu acho que são estes pequenos momentos que podem ajudar também, não é?
1: Essa relação, mas essa em particular é muito importante do meu ponto de vista. Os animais e a natureza é mesmo absolutamente fundamental. Nós somos animais racionais.
0: Pronto, uns mais que outros.
1: Uns mais que outros,
0: sim.
1: Só que os irracionais destroem muito mais que os irracionais animais não humanos.
0: Exatamente.
1: Porque nós destruímos, o ser humano destrói. O ser humano, aliás, já está a fazer.
0: É o que
1: o ser humano
0: volta,
1: faz.
0: Exatamente.
1: É destruição completa, estamos a caminhar para a extinção, todos sabemos disto. Por nossa culpa, claro. As outras extinções não foi por culpa de nenhuma espécie.
0: Dos dinossauros.
1: Esta é a primeira vez que está a ser a própria espécie que está ativamente sabendo o que fazer para não acontecer, tendo toda a informação disponível para não o fazer, e no entanto ativamente
0: insiste.
1: Continua por causa do dinheiro, por causa da economia, por causa da política. Portanto, são exatamente essas coisas, e é esse divórcio que nas grandes cidades há em relação à natureza e tudo isso. Nós no festival também queremos fazer, por isso é que temos o M Natura há tantos anos também a decorrer, a começar pelos pequeninos, porque essa é. E isto observa-se em todo o lado. E não é nos oceanários, nem aquários, nem zoológicos, onde os animais estão presos. Nunca é por aí. Isso para mim é. Para mim era já bater, mas eu não mando nada. Ir ver os bichinhos, olha que está ali tudo preso, mostrar as criancinhas que põem o nariz encostado ao vidro e com as mãos e assustam os bichos que estão lá dentro. Coitados, fizeram mal nenhum, mas pronto, à parte disso. O animal, e isso que tu sentiste, é. Exatamente o que acontece, as pessoas gostam mesmo de se sentir próximas, seja o cão, seja o gato, pet, ou seja outro tipo de animais, ou seja o que for. Vê-se logo, o sorriso abre-se, a expressão das pessoas muda, de uma maneira geral, e começa de pequeninos. Pequeninos veem um animal e não sei o que, gostam. Isto é senso comum, acho que toda a gente concorda, é normal, a não ser que pronto, que haja algum... Há sempre uma ave rara, mas de uma maneira geral é porque estamos em contacto uns com os outros, porque isto somos nós a ser natureza,
0: claro.
1: É aquilo que se é como
0: claro.
1: Seres humanos, e esta integração é super importante e cada vez está mais longe. E lá está, quando vemos os animais e estamos na cidade e vemos um animal, é porque está preso, ou porque está num aquário, ou porque está num jardim zoológico fechado para nós podermos ir visitar, e nunca é o contrário. Fiz

0: Uma viagem há muito pouco tempo a um país absolutamente deslumbrante e onde eu vi animais em estado selvagem que nunca tinha visto, como por exemplo cavalos. Eu nunca tinha visto um cavalo em contexto selvagem. Para mim, cavalo estava ali arranjadinho, penteadinho, andar às voltinhas no, e até vestido às vezes e com tranças, não é? É assim que queremos ver os animais. Isto está profundamente errado tudo. Adorei, nunca tinha visto. E disse, olha que tonta que eu sou. Olha que cavalo. Estão ali absolutamente só, em estado selvagem. Pequeninos, super vivo, foi no Chile. E de facto estão todo o tipo de animais que estão, porque eles lá cuidam realmente do estado de selvagem, da sua natureza, dos seus animais e de tudo isso. E isso tem, e sente-se depois e reflete-se na maneira como as pessoas vivem. Porque isto é a integração completa entre o ser humano e aquilo que é a nossa própria realidade como pessoas, mentalmente e fisicamente, pertencer a um planeta, pertencer a este mundo, pertencer
1: como um todo.
0: Como um todo. Nós fazemos todos parte.
1: Ora, essa é que é essa. Ana Pinto Coelho, minha convidada, já voltamos à conversa. Vamos só fazer aqui uma pequena pausa para ir a contas e já voltamos.
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1: O nosso fado que consigo partilhamos aqui todos os dias pela sua Rádio Amália e pelo seu Bairro Alto, que por aqui está consigo até bem perto do meio-dia. A minha convidada, Ana Pinto Coelho, diretora e curadora do Festival Mental, celebra este ano a sua 10ª edição, edições consecutivas. 10 anos de Festival Mental aqui a alertar consciências, de 14 a 17 de maio, Cinema São Jorge, Quinta das Conchas, Ruas de Lisboa. Ora, e eu bem sei o quão difícil será pedir-te para trazeres aqui algumas luzes sobre a programação em si, mas o que destacar, Ana?
2: Começamos pelas M-Talks, eventualmente, não é? Porque as M-Talks este ano, em vez de terem temas, como têm todos os anos, temas sobre saúde mental ou saúde social, têm sido nos últimos anos, como por exemplo foi o tema da guerra e conflito, do bullying, entre outros. Este ano o que optámos foi convidar pessoas profissionais que já tenham estado nos nossos palcos a falar nas M-Talks sobre variedíssimos temas, e virá um de cada um dos temas, não podia ser todos, mas o possível,

0: para fazer um ponto de situação de saúde mental em Portugal ao longo deste tempo, desde o momento em que estiveram na primeira vez no palco do Festival Mental até hoje. O que é que eles vão dizer, o que é o pensamento, que espécie de radar, que espécie de medição para nós termos respostas também. Nós, público, nós todos, vamos olhar em relação à depressão, em relação, por exemplo, à saúde mental em contexto de empresas e em contexto profissional, ligado ao burnout também. Como é que estava na altura em que a primeira vez foi falado no festival? Como é que está agora, do ponto de vista destes sábios? Porque os nossos convidados são sábios, é gente que sabe muito do que está a falar. E há uma outra M-Talk também que eu podia destacar. Que vai acontecer também no Rede de Saúde Mental, mas especificamente com artistas. Onde vai ser moderado pelo Tiago Lima, onde vai estar pessoas como o Ivo Canelas ou como a Surma, que nos vão dar uma perspectiva e talvez desmistificar muitas coisas que eu sinto há muitos anos, quando se fala de artistas, e eu trabalho muito tempo com artistas e no meio dos artistas, do público em geral, quando há alguma coisa a apontar e apontam o dedo a saúde mental de um artista, nós temos já conceitos ou preconceitos do que, qual é o problema dele. Muitas vezes ligado à área das adições, aos comportamentos desviantes, ou aquilo que as pessoas entendem que seja comportamentos desviantes, ou seja lá o que for. Vamos falar sobre isso, porque é isso que a gente faz, vamos falar mesmo. É isso que vocês acham mesmo, os artistas são todos isto ou isto, aquilo. Aquilo que nós ouvimos, claro, senso comum dizer, claro, não sou eu, é o que é comum ouvir-se. Vamos falar disso tudo, sim. Vamos ver o que é que sai daqui. Porque eu tenho a minha opinião, obviamente, e discordo absolutamente, mas de qualquer maneira.
1: É sempre bom, não é? Sim, sim, sim.
0: Nós temos que. É serviço público.
1: É pronto. A partilhar o que também vamos aprendendo.
0: Exato,
1: não é?
0: Exato. Foi aquilo que as pessoas fazem. Isso a parte dos M-Talks. E depois, claro, o coração do festival, que é um festival de cinema. Tanto como festival de cinema. Este ano chegaram-nos 230, à volta disso, curtas, no Filme Freeway, na plataforma com que trabalhamos. Foi uma seleção difícil, feita pelos nossos maravilhosos selecionadores, o Rui Henriques Coimbra, o Sérgio Viana, a Maria João Barros e o Francisco Costa, que também é programador e que se viram muito aflitos este ano para escolher esta e fazer esta mostra internacional de curtas-metragens, porque de facto as curtas, antes era assim uma espécie de parente pobre do cinema, mas nós estamos aqui a mostrar que não é verdade
1: cada
0: isso,
1: vez mais,
0: que,
1: claro,
0: nem pensar. Claro. Há muito bons filmes e que podem ser vistos no São Jorge. E vamos ver se as pessoas gostam da seleção. Há muitos temas muito diferentes este ano nas curtas e muito tratamento a nível cinematográfico, a nível de imagem, a nível de forma de apresentar as histórias, porque todos os filmes contam histórias, não é? Quando são bons, claro. Só não contam histórias nenhumas. Há quem goste de filmes que não contam histórias.
1: Não contem nada,
0: também.
1: Sim.
0: Também é perto. Também
1: para
0: é,
1: entreter.
0: Está tudo bem. Nós aqui contamos histórias e estão muito bonitas e temos mais participação portuguesa este ano, que é muito bom.
1: Também recomenda-se, é um campo que também se recomenda o cinema atual, também as curtas nacional que se vai fazendo por cá. Ora, querida Ana, agradecer-te mais uma vez o teres vindo até cá para aqui nos abrires as portas do Festival da Saúde Mental, o Mental, precisamente a celebrar a sua 10ª edição. Onde é que podemos consultar a programação desta edição, Ana?
0: A programação pode ser consultada toda em mental.pt, obviamente nas nossas redes sociais, que estão constantemente a divulgar as coisas todas, nomeadamente até para o fecho do festival, que vai ser o My Story, My Song, este ano vai ser com a Maria João e com o Paulo Farinha. Estamos muito curiosos para ver o que é que será esta partilha corajosa da Maria João, porque no My Story, My Song, e para aceitar estar no My Story, My Song, o artista é uma pessoa corajosa, porque vai fazer uma partilha de vulnerabilidades. Nem todos aceitam. Não nos podemos queixar, por acaso, na verdade, as pessoas até costumam ir ao desafio, mas é sempre. Tenho a certeza que vai ser maravilhoso para fechar o festival. E pronto, e depois é o M Natura para os mais jovens na Quinta das Conchas e a abrir também no M Jovem, mas esse já está praticamente. Já está mesmo escutado a Manuel de Oliveira com as escolas. De centenas e centenas e centenas de jovens
1: para
0: que vão ver uma mostra de filmes de saúde mental, o que é muito gratificante.
1: O importante que é cada vez mais. Ora,

0: Trabalho e tanto este que tens vindo a desenvolver, um trabalho pioneiro nesta área em Portugal também. Para o fecho, escolheste uma outra proposta: Memória, Rosalía com Carminho, porque até a própria memória pode viver mais também, não é?
1: Faz todo sentido. A letra desta canção faz absolutamente todo sentido para mim, mas já há de sempre, antes da Rosalía e antes disto tudo. Vamos com calma, não é só porque entrou a Rosalía. Mas sim, é maravilhosa.
0: Muito bem, escutemos-la então, Ana. Um beijinho, obrigada.
1: Muito quanto obrigada.
0: A nós, por hoje é tudo, até amanhã.
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2: Com a Sofia Simões. Boa tarde, Sofia.
3: Muito boa tarde. O Presidente da República vetou por inconstitucionalidade o decreto que cria a pena acessória de perda de nacionalidade. António José Seguro devolveu hoje à Assembleia da República o decreto que alterava o Código Penal. A decisão foi tomada depois do Tribunal Constitucional se ter pronunciado em fiscalização preventiva pela inconstitucionalidade de várias normas do diploma. A informação foi divulgada pela Presidência da República em comunicado publicado esta terça-feira. O decreto previa que pudesse ser aplicada à pena de perda da nacionalidade portuguesa a cidadãos que também fossem nacionais de outro Estado e que tivessem sido condenados a pena de prisão efetiva igual ou superior a 5 anos por determinados crimes. E o chefe de Estado deu luz verde ao diploma do Governo que cria novos incentivos fiscais destinados ao mercado da habitação. Informação avançada também hoje numa nota divulgada no site da Presidência. Entre as medidas previstas está a redução do IVA na construção para 6%, benefícios em IRS e IRC nas rendas moderadas e agravamento do IMT para estrangeiros não residentes. Agora falta apenas a publicação do diploma em Diário da República para que as novas medidas possam produzir efeitos. Hoje há a greve dos enfermeiros e há manifestação nas ruas de Lisboa. Estes profissionais dos setores público, privado e social manifestam-se nesta altura entre o Campo Pequeno e o Ministério da Saúde. Reivindicam, entre outras medidas, a contratação de mais profissionais, o fim dos contratos precários e o pagamento dos retroativos entre 2018 e 2021 referentes à progressão na carreira. Mega operação da PSP em Almada, as autoridades detiveram 5 suspeitos e fizeram várias apreensões numa operação que ainda está em curso no bairro da Penajeia em Almada. A investigação está relacionada com crimes violentos na margem sul do Tejo. Há 9 casos confirmados de antivírus. O número foi confirmado hoje pela Organização Mundial da Saúde. O diretor-geral da OMS deu conta de que há 11 casos suspeitos associados ao surto de antivírus, 9 dos quais confirmados e outros 2 que certamente também vão ser confirmados. Tedros Ghebreyesus, esta manhã, numa conferência de imprensa conjunta com o primeiro-ministro espanhol, alertou que deverão surgir mais casos de infecção por antivírus, mas vincou que, para já, não há sinais de um surto de maior dimensão. Já o chefe do governo espanhol, Pedro Sánchez, considerou que a operação de desembarque dos passageiros do navio cruzeiro em Tenerife, nas Canárias, foi um sucesso, mas garantiu que não vão baixar a guarda. É a primeira baixa de relevo do governo britânico. A secretária de Estado adjunta da Fé e Comunidades anunciou hoje a demissão. Mata Fabolet demitiu-se do cargo e pediu também a demissão do primeiro-ministro. É a primeira secretária a perder um alto cargo após 4 assessores ministeriais terem pedido a demissão já ontem à noite. Entretanto, o primeiro-ministro britânico desafiou hoje potenciais rivais a desencadear em uma eleição interna no Partido Trabalhista. Esta manhã, durante a reunião semanal do Conselho de Ministros, Keir Starmer reiterou que não se pretende demitir. Starmer repetiu assumir a responsabilidade pelos maus resultados nas eleições locais e regionais do passado domingo. José Mourinho poderá ser o homem eleito para suceder a Álvaro Arbeloa no comando técnico do Real Madrid. O jornalista belga Sacha Tavolieri, especializado em questões relacionadas com o mercado de transferências, avança esta manhã que o Real Madrid terá alcançado um entendimento com o ainda treinador do Benfica. Um comunicado oficial por parte de José Mourinho é esperado na próxima semana, segundo a mensagem partilhada pelo jornalista nas redes sociais, um desenvolvimento que surge menos de 24 horas depois de o Benfica ter empatado a 2 bolas frente ao Sporting de Braga. A Câmara Municipal do Porto vai hastear na tarde de domingo a bandeira LGBTQIA+, um gesto para assinalar o Dia Internacional de Luta contra a Homofobia, Transfobia e Bifobia. A autarquia da Invicta confirmou

0: hoje no seu site oficial que a bandeira vai ser hasteada na Praça General Humberto Delgado, em frente aos Passos do Conselho. Na mesma publicação, a autarquia recorda, no entanto, que na véspera a Avenida dos Aliados será palco da celebração da conquista do Campeonato Nacional de Futebol pelo Porto, prevendo-se que o espaço esteja ocupado pelas estruturas da festa, caso não seja possível a retirada do equipamento durante o dia de domingo. O mastro com a bandeira será colocado noutro local. A informação está de regresso às 14h. Já a seguir, ficou o programa Sr. Fado. Boa tarde.
1: Boa tarde, Sofia. 12h04, já a seguir o Sr. Fado.
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1: Aqui na sua Rádio Amália, em 92.0 Lisboa, 91.0 Porto e 100.6 Setúbal, 7h, nesta terça-feira, dia 12 de maio. Sejam bem-vindos ao Sr. Fado. E, como é hábito, vamos, até perto do meio-dia e meia, ler e atender, no caso, o maior número possível dos 8 pedidos chegados por escrito, 8 mails. Relembro que os pedidos chegados por escrito são lidos e atendidos pela ordem de chegada. E o primeiro dos mails é de dia 12 de abril, chegou à 12h36, chegou a Sion Lamaralhas, sou a Mónica Conde, do bairro das Furnas, e peço para terça-feira, 12 de maio, Elder do ONU Fado, nasceu assim, cresceu assim, para dedicar à minha mãe, Maria José Conde, e ao meu tio Aurora das Furnas, com um beijinho e uma boa semana para todos vocês. Mónica, um beijinho e uma boa semana. Antes de ficarmos com a voz de Elder do O, saúdo já os aniversariantes deste dia. Estão de parabéns a Beatriz, está hoje a celebrar 17 anos, a filha da nossa colega da Rádio Amália, a Catarina Pereira. Um beijinho para a Beatriz neste dia, que é também, diga-se, o Dia Internacional do Enfermeiro, dia em que nasceu, a 12 de maio, no caso de 1936, em Águeda, o escritor e político Manuel Alegre, que está hoje a celebrar 90 anos. Hoje, também aniversariantes, o fadista António Viana, a Paula Rodrigues Santos, filha da saudosa Ema e do nosso Vítor Rodrigues, a Anabela Vieira, mãe da Anabela Castanheira, a Maria Elvira Pestana de Arranhó, também a Maria Miquelina Carvalho de Unhos, a Ivone Nunes da Brandoa, ainda o Ricardo Manuel, neto do saudoso Zezé das Furnas, a Elsa Coelho, sobrinha da Arminda Coelho de Montemores, Loures, a Rosinha Duque, da Fonte da Telha, ela que trabalha no restaurante Antónios, na Charneca da Caparica. Rosinha, um beijinho muito grande. Também a Crisálida Madeira, de Alfama, o Ângelo Moreira da Amadora, a Margarida Ribeiro, do bairro da Boa Vista, o Reinaldo Pereira, da Baixa da Banheira, o António Brito, o Pedro Vilela, o Serafim António, o Vasco Carriço Oliveira, a Rosário Coelho, também o Tiago Reis de Chelas, a Isabel Duarte de Fernão Ferro, ainda aniversariantes, a Helena Pereira de Lisboa, a Maria do Rosário dos Olivais, a Jacinta Chainho da Parede, a Fátima Ribeiro da Ponte da Bica, também a Dulce Alves de Sines, a Fátima Medeiros de Lisboa, ainda a Ana Maria Gonçalves, a Maria Perpétua e o Manuel Almeida da Baixa da Banheira, celebram hoje 52 anos de casados, a Maria Cunhada e o Manuel Almeida, o irmão do nosso saudoso Fernando Bombocas, e também aniversariante hoje, o marido da Graça Caires, não tenho aqui o nome, mas de qualquer forma segue, claro, ou seguem os votos de parabéns. Nasceu assim, cresceu assim, a voz de Hélder Duol.

0: Nasceu assim, cresceu assim, a voz de Elder do Homem, meio-dia e 12, em frente com mais um dos mails. Este chegou no dia 15 de abril, às 21h17. Amigo Maralhas, boa tarde, espero que se encontrem de boa saúde. Mais uma semana e mais um pedido de um disco. Gostaria de ouvir no dia 12 de maio, Samaritana, por Paulo Bragança, para dedicar assim à sua família, à minha filha Sara e netos na Bélgica, à jovem Cindy e família também na Bélgica e a todas as pessoas que me estimam. Para todos, um abraço, muita saúde e até para a semana. Delfim, bem feitas. Amigo Delfim, um forte abraço e uma boa semana. Paulo Bragança traz-nos Samaritana. Entretanto, lembro já que para os pedidos em direto o número de telefone é o habitual, mas relembro, 21 010 57 40, mas não vale a pena ligarem para já, porque para já ficamos então com a voz de Paulo Bragança e Samaritana.
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0: Samaritana, a voz de Paulo Bragança, meio-dia e 17, em frente com mais um dos pedidos chegados por mail pelo senhorfado@amalia.fm, mail que chegou no dia 28 de abril, às 15h12, chegou da guida de Queluz. Agradeço para dia 12 de maio. Saúdo todos os ouvintes, a equipa e o patrocinador, a fábrica dos óculos de Odivelas. O meu pedido é na voz de Ana Moura, o tema Desliza, com os meus agradecimentos e aquele apreço de sempre. Guida, um beijinho muito grande e uma boa semana também. Desliza, para ouvir agora, Ana Moura.
1: Olá, eu sou a Ana Moura e estou aqui no Senhor Fado, na Rádio Amália.

Desliza a voz de Ana Moura, meio-dia e 20. Vamos para mais um dos mails. No caso, o primeiro dos mails de ontem, dia 11 de maio, chegou às 7h16 e chegou assim: peço por Paulo Trindade, mãe, meu fado maior, desejando uma boa semana e pedindo este tema para passar no dia 12 de maio, pois era o dia de aniversário da minha mãe. Tantas saudades da minha querida mãe. Beijinhos para vocês, da Maria da Graça Pedras. Maria da Graça, um beijinho muito grande. Ficamos então com Paulo Trindade e mãe, meu fado maior.

Mãe, meu fado maior. Paulo Trindade, meio-dia e 24, vamos para mais um dos mails do ontem. Este chegou às 9h47. Olá, amigo, sou a Fernanda Cerca do bairro Madre de Deus e venho pedir um fado da menina fadista de 92 anos, Odete Rosa, para dedicar às amigas Judite Maria, com votos de parabéns pelo seu aniversário, no dia 10 de maio, para os amigos Luís Teixeira e Vítor, para a Cristina Martins e irmã do Zé Lima, com votos de melhoras, e para a Elizabeth Sobral de Lagos. Muita saúde para todos, com beijinhos e um até para a semana, se Deus quiser. Fernanda, um beijinho muito grande. Ficamos com a voz de Odete Rosa e O Amor é Louco.

Amor é Louco, a voz de Odete Rosa, meio-dia e 28. Vou ainda ler e atender mais um dos pedidos chegados por mail, antes de passarmos aos pedidos em direto, ficando aqui com dois mails pendentes: Raquel Tavares com Meu Amor de Longe e Nuno de Aguiar com O Fado Bairro Alto. Este mail, que leio e atendo ainda, chegou às 10h33 de ontem, dia 11, chegou da Maria Lúcia Moraes, da Póvoa de Santo Adrião. Caro amigo Maralhas, gostava de ouvir o fado antigo, interpretado pelo fadista Manuel de Almeida, para dedicar a todos os ouvintes da nossa Rádio Amália e a toda a equipa que todos os dias faz o favor de trazer até a nós, o Senhor Fado, para alegrar o nosso almoço. Muito obrigado a todos. Bem-ajam. Maria Lúcia, um beijinho muito grande. Um agradecimento em nome de toda a equipa do Senhor Fado e da sua Rádio Amália. Vamos recordar Manuel de Almeida com O Fado Antigo. Entretanto, podem começar a ligar o 21 010 5740. O número de telefone para os pedidos em direto no Senhor Fado. 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
3: Meio-dia e 33, nesta terça-feira, dia 12 de maio, aqui vamos para o primeiro dos pedidos em direto, a viagem até Moreira da Maia, onde está o nosso Miguel Costa. Olá, Miguel, boa tarde.
4: Olá, boa tarde, amigo Joaquim Maralhas. A Fábrica dos Óculos de Odivelas existe porque os seus olhos merecem o melhor e também com o espaço infantil. Como é que está o meu amigo?
3: Eu estou muito bem. Já cheio de fome a esta hora, Miguel, mas pronto.
4: Ah, eu também, mas daqui a pouco, como se diz lá pelo seu Alentejo, vou às migas.
3: Ora, sim, senhor. E de regresso, o nosso Miguel, que nos vai ajudar aqui com um dos pedidos que ficaram pendentes, não foi?
4: Exatamente, Nuno da Guiar, Bairro Alto.
3: E as dedicatórias, Miguel?
4: As dedicatórias é para os meus avós, para os meus pais, para toda a família e também para o amigo Fernando, que é aqui da Guarda, do lugar da Guarda, Moreira da Maia, que é o barbeiro do meu avô.
3: Ora, muito bem, um abraço ao amigo Fernando, não é?
4: Claro que sim.
3: Fernando, um abraço para o Fernando, que comigo não se iria safar, de certeza, mas pronto.
4: Ah, pois. E para ti, olha, aquele abraço e... Como se diz lá pelo Alentejo, até à próxima ocasião.
3: Se não for antes, se não for. Oh, Miguel, eu não resisto. E as farturas eram boas?
4: Eram muito boas. A rapariga que me atendeu era muito simpática.
3: Do Nuno das Farturas, que diz que
4: é verdade,
3: a Norte tem as melhores farturas do Norte do país e não só. E estão pela Senhora da Hora, pelas festas da Senhora da Hora. Miguel, um forte abraço, uma boa semana e um agradecimento por permitir que eu junte então um dos dois pedidos que ficaram pendentes, um dos dois mails. Este chegou ontem às 17h25 e chegou assim. Olá, boa tarde. Envio as minhas melhores saudações fadistas, pedindo por favor para ouvir o Nuno de Aguiar em Bairro Alto, que dedico gostosamente a toda a equipa da Rádio Amália, mas também a todo o auditório, subscrevendo os votos de uma boa semana com saúde. Cumprimentos do Amílcar Vieira. Amílcar, um forte abraço e uma boa semana. Nuno de Aguiar traz-nos Bairro Alto.

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1: Bairro Alto, a voz de Nuno de Aguiar, meio-dia e 37, recebo o nosso Luís Miguel Dantas do Catujal. Viva Luís, boa tarde.
2: Boa tarde, amigo Joaquim, como é que tudo vai por aí?
1: Por aqui tudo bem, por aí tem que ser com muita calma, não é, Luís?
2: Muita calma, muita calma, muita calma. Parecia que as coisas estavam a encaminhar, mas regrediram e...
1: Um beijinho de grande para a sua mãe, para a Rosa.
2: Muito obrigado pela
1: ora
2: atenção.
1: Essa, ora,
2: ora
1: essa.
2: 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Vamos então ouvir António Mourão no tema Fado da Vida, para dedicar à minha mãe, com muita força e rápidas melhoras. Eu amo-a muito e só eu sei. Pronto, passando à frente, para Maria Clara Vila Nova, para Ema Nunes de Alcanede ou Alcanene?
1: Alcanede. De,
2: Alcanede.
1: De Santarém. Ah, sim, senhor.
2: E a Cristina Pinto de...
1: Das Galveias, Ponte Sor.
2: Porque lembraram-se da minha mãe. E todos os outros que se vão lembrando.
1: Com certeza.
2: Um bem haja para eles. Olhe... até para a semana, um forte abraço.
1: Com um forte abraço.
2: Vocês não querem ficar no segundo lugar.
1: Pois, aquilo não está fácil, parece que não querem mesmo. Mas enfim, olha como diz o outro, Luís, cada um tem aquilo que merece, mais nada. Um forte abraço, Luís, um beijinho muito grande para a sua mãe, rápidas melhoras para a Rosa Dantas. Recordamos António Mourão e Fado da Vida.

0: Fado da Vida, a voz de António Mourão, meio-dia e 42. Recebo a nossa Albertina Cardoso, de Passo de Arcos. Olá, menina Albertina, boa tarde.
1: Olá, menino Maralhas, muito boa tarde. Desejo-lhe muita saúde, paz e amor para si e para os seus, como desejo para os meus. E olha, desculpe lá, como o filho da Dona Rosa Dantas abriu uma porta, eu deixo um beijinho muito grande para ela e que Deus e Nossa Senhora a acompanhe, está bem?
0: Com certeza.
1: E muito obrigada, Sr. Maralhas. 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Agora, se faz favor, eu quero ouvir o meu querido e adorado amigo Marco Paulo, de quem tenho muitas saudades, para dedicar à Mariana Conde de França, com um beijinho e pensamento positivo, que Deus e Nossa Senhora vai acompanhar. Para a Odete Miranda, também com um beijinho e sempre pensamento positivo, que Deus e Nossa Senhora irá acompanhar. Para o Sr. José Brás, para a Dona Marcília Campos, e também já agora para o Sr. Fernando André e Ema Nunes, e beijinhos para o Sr. Maralhas, para todos da Rádio Amália, a todos os seus, para o Edgarzinho, que está quase a fazer o aninho.
0: É verdade.
1: Para o 26 e para o Francisquinho, para todos da Rádio Amália.
0: Muito,
1: estão
0: muito
1: sempre no meu coração. Muito, muito obrigada e peço desculpa por alguma coisinha.
0: Ora, é essa, Albertina. Com um beijinho muito grande e uma boa semana para a nossa Albertina Cardoso, que já havia pedido a canção para a voz de Marco Paulo, este Cuida de Mim, Meu Deus.

0: Cuida de mim, meu Deus, a voz de Marco Paulo, a 12 minutos da 1 da tarde, terça-feira, 12 de maio. Recebo o nosso Carlos Sousa da Bela Vista. Amigo Carlos, boa tarde.
1: Boa tarde, amigo Maralhas e todos os ouvintes da Rádio Amália. Fábrica dos Olhos Olivelas existe, os seus olhos merecem melhor e também com espaço infantil. Tenho dito.
0: E disse muito bem. E quem nos vai pedir? O nosso Carlos.
1: Sara Correia, Chelas.
0: E as dedicatórias?
1: É o meu bairro. Olha, as dedicatórias é para a minha querida avózinha Amélia, que está aqui no lar, aqui no Monsanto, da Santa Casa, um beijinho muito grande, meu e da Lisa. Vai também para o Carlitos e para a Isabel de Louros. Um abraço para o Carlitos e um beijinho para a Isabelinha. Vai também para a Belinha de Santarém, nossa amiga.
0: Maria Isabel, sim senhor.
1: Maria Isabel, que ela é uma ouvinte também assídua e de outra rádio. Aquela que se movia. E falta uma, não é?
0: Falta uma ainda.
1: Até é para o meu amigo Zé Manuel Jesus Godinho, o fadista estufador. E, por favor, não hesitem. Façam-me o favor de serem felizes.
0: É isso mesmo, Carlos. E aceito um forte abraço meu e, claro, de toda a equipa da sua Rádio Amália, com os votos também de uma excelente semana para o nosso Carlos Sousa, da Bela Vista, que nos pediu Chelas, a voz de Sara Correia.

0: Seychelles, a voz de Sara Correia, às 7 minutos das 13, recebo o José Medinas, da Amadora. Amigo José, boa tarde.
1: Boa tarde, amigo Baralhas, como está a vossa mocê?
0: Eu estou muito bem, o amigo José.
1: Bem, graças ao Pai do Céu.
0: Ora, e a caminho de... Bom, não interessa, vamos mudar de assunto.
1: Vamos mudar. 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
0: E quem nos vai pedir o José?
1: Queria ver o António Severino na Tirrosa.
0: Tirrosa, com certeza. E as dedicatórias, amigo José?
1: Olha a dona da casa, que é para irmos almoçar.
0: E eu a querer fugir ao assunto.
1: O que não foi, já 0-0, amigo Baralhas. Foi como um empate de ontem. Nascemos para sofrer, olha, não.
0: Mas enfim, pronto, é o que temos, não é, José?
1: É o que temos. Amigo Baralhas, até para a semana.
0: Com um forte abraço, José.
1: Um grande abraço e tudo bom, muita saúde.
0: E tudo bom também para a dona da casa e bom almoço.
1: Obrigadíssimo pela sua atenção. Adeus, obrigado.
0: Com um forte abraço, não tenho que agradecer, José. Um forte abraço e uma boa semana também para o José Medinas, da Amadora, que nos pediu para recordarmos António Severino e Tirrosa.

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1: E aqui vamos para mais um pedido em direto nesta terça-feira, 12 de maio. Recebo a nossa Rosa Ferreira, da Alta de Lisboa. Menina Rosa, boa tarde.
2: Boa tarde, Senhor Maravilhas. 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
1: Muito bem, quem nos vai pedir?
2: Eu gostava de ouvir, Sr. Maradinhas, a Dona Fernanda Maria, coitadinha que já lá está, oferece o teu amor. É a língua portuguesa, é muito traiçoeira, não é? Oferece o teu amor, mas é muito bonito.
1: Sim, senhores, para ouvir já
2: a seguir. Não há dúvida, o fado não é canção, é o fado, que é mesmo fado. É para o Sr. Aurora das Furnas e família, um beijinho para eles todos. É para o grupo desportivo do Águias da Mesgueira, Força nas Canetas. É para a Dona Adelinda de Mafra, e é para o amiguinho Balula, senhor Balula, do Príncipe Real.
1: Para o nosso Carlos Balula, com um abraço para o Carlos.
2: Exatamente, e que deixe-me só mandar um beijinho ao senhor Vieira e à dona Fernanda, à dona, Manuela Freitas, e ao senhor Vieira.
1: Ao Mário Vieira, com certeza.
2: Não vou demorar muito, porque já avisei, já mandei beijinhos depois disto. Portanto, um beijinho muito grande para todos. Toda a Rádio Amália, para toda a gente, para todo o auditório, e beijinhos muito grandes.
1: Muito obrigado, Rosa.
2: Gosto muito da festa.
1: Com um beijinho muito grande, e nós também gostamos muito da nossa Rosa Ferreira, é sempre um gosto recebê-la também por aqui. A Rosa Ferreira que nos pediu, Fernanda Maria, que recordamos em Oferece o Teu Amor.

0: Oferece o teu amor, a voz de Fernanda Maria. Quando passam 5 minutos das 13, vamos até à boba dela. Menina Maria José Camões, boa tarde.
1: Muito boa tarde, Sr. Baralhas. Vou dizer a frase: Fábrica dos Ovos de Odivelas, os seus olhos merecem o melhor e também com espaço infantil.
0: Muito bem, está de regresso a nossa Maria José Camões, que nos vai pedir?
1: Vou pedir a Maria Teresa de Noronha no Fado das Horas.
0: Com certeza.
1: Sr. Baralhas, a sua família está bem, a sua esposa, os seus meninos, o seu netinho.
0: Graças a Deus, graças a Deus, tudo com saúde, graças a Deus.
1: Um beijinho para toda a sua família.
0: Agora muito obrigado.
1: Agora vou, Sr. Baralhas, para a minha amiga Cristina Pintas Galvez, um beijinho. Para a dona Olga Gabriel de Martins, um beijinho. Para a dona Fátima Gonçalves da Cova da Peado, um beijinho. Não esquecendo meus sobrinhos de Braga, Ricardo Schneider e Rosa Schneider, um beijinho para eles. E para o Sr. Baralhas, muito obrigada por tudo bom, que o senhor é uma pessoa. Não há, Sr. Baralhas, muito obrigada por tudo, Sr. Baralhas.
0: Eu é que agradeço.
1: Agradecimento, senhor, muito obrigada.
0: Não, tem que agradecer, Maria José.
1: Com
0: um beijinho muito grande e será sempre um gosto recebê-la por aqui, a nossa Maria José Camões, de Boba dela, que nos pediu para recordarmos Maria Teresa de Noronha e o Fado das Horas. Recordo também o número de telefone a ligar para os pedidos já em direto aqui no Senhor Fado, 21 010 57 40. 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

0: Maria Teresa de Noronha e o Fado das Horas. Recebo agora a nossa Manuela Freitas, do bairro da Boa Vista. Nina Manuela, boa tarde.
1: Muito boa tarde, Sr. Maralhas. 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E agora, com espaço infantil, eu gostava de ouvir a Raquel Tavares, Meu Amor de Longe, para dedicar ao Sr. Mário Vieira, à Beatriz de Marques Fombal, ao Eduardo Sebastião de Chelas e à Rosa Ferreira do Alto de Lisboa. Para eles todos com beijinho, para vocês uma boa semana de trabalho, para Maralhas e para a equipe, e tudo bom. E até para a semana, se Deus quiser.
0: Com um beijinho muito grande, Manuela, e uma boa semana também, um agradecimento, porque com o seu pedido permite que eu junte aqui este pedido que havia chegado por mail e que ficou pendente. Chegou ontem este mail, às 11h59, chegou da Beatriz Lopes. Boa tarde a todo o auditório da Rádio Amália. Gostava de dedicar ao meu irmão, Filipe, a canção Meu Amor de Longe, da Raquel Tavares. Somos de Lisboa e temos a Rádio Amália sempre connosco. Beijinhos e uma boa semana para vocês. Beatriz, um beijinho para si, um abraço para o seu irmão, o Filipe. Ficamos com a voz de Raquel Tavares e Meu Amor de Longe.

0: Meu amor de longe, a voz de Raquel Tavares. Passam agora 14 minutos da uma. Vamos até Sintra, onde está a Celeste Silva. Olá, Celeste, boa tarde.
1: Olá, meu amigo Maralhas, boa tarde a todo o auditório da Rádio Amália e também para todo o mundo e para as novilhas dos Açores, que também já é boa tarde.
0: Sim, senhor.
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0: E quem vamos ouvir, Celeste?
1: Olha, vamos ouvir, se faz favor, e desde já muito agradecida, António Zambujo, o Pica do Sete.
0: O Pica do Sete. E as dedicatórias?
1: Olha, as dedicatórias é para a sua família, para si, pelo trabalho incansável que faz na Rádio Amália.
0: Muito obrigado.
1: Ah, meu Deus, você e o Gonzales na casa da Amália, não há palavras. Nenhum dia deste comentei isso aqui em casa, que eu vejo também na televisão. Não há palavras para vos agradecer. O nome da Amália nunca será esquecido, porque vocês são pessoas impecáveis. Não há palavras, pronto. E é para dedicar a si e à sua família com um grande beijinho, para o seu querido netinho, para o Francisco, para toda a família, pronto. Para não estar a perder muito tempo com os dedicatórios, onde é que eu já ouvi isto? Com um beijinho muito grande também para toda a Rádio Amália, com muita saúde e paz, uma boa semana para todos. Um beijinho para o Sr. António Ávara dos Açores e muita saúde para ele. E assim, a todos da Rádio Amália, os que trabalham, os que estão... tudo o que fazem, mil e uma vezes obrigadas.
0: Ora é essa, Celeste. Nós é que agradecemos tudo. Claro, começando pelo facto de nos ter por sua companhia, mas também a simpatia e o carinho que tem por todos nós. A nossa Celeste Silva, que nos escuta em Sintra, pediu-nos António Zambujo. E o Pica do Sete.

0: Pica do Sete, a voz de António Zambujo. 13h20, vamos até à Penalva, Barreiro, onde está a nossa Hilda Sol Posto. Menina Hilda, boa tarde.
1: Ora, uma boa tarde, amigo Maralhas. Está tudo bem por aí?
0: Por aqui, por tudo aí, bem também. E por aí? É. Também?
1: Não, está. Ah, vai, também. Saiu agora aqui uma chuveirada que nem conseguiu ouvir o rádio.
0: Pois, isto hoje, estamos aí com aguaceiros, aguaceiros fortes.
1: Poxa, uma chuveirada de pedra que nem conseguiu ouvir a rádio. 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
0: E vamos aqui recordar?
1: A lançarinha, ela passou.
0: Ela passou.
1: Bom, olha, e as Maralhas, mas queria lhe dar um agradecimento, que o senhor ontem falou aqui numa amiga nossa, que era a Áurea da Quinta do Conde, mas ela já faleceu. Pode arriscar o nome dela, que ela já faleceu há 2 anos.
0: Que esteja em paz.
1: Mas muito obrigadinho.
0: Que esteja em paz, então, a Áurea, não é?
1: Sim, a Áurea da Quinta do Conde.
0: Sim, sim.
1: Já faleceu. Era uma grande amiga minha, não tem explicação, senhora. Mas pronto, é assim, a vida é assim. As dedicatórias. Olha, hoje vai para a Albertina de Passo de Arcos, vai para a Maria José Camões. Da Bobadela, é Bobadela, não é?
0: Da Bobadela, sim.
1: Para a nossa amiga Olga Susana Gabriel, que ela deve estar as duas. Jesus, isso é a explicação, estão as duas notícias, não se contente. Pronto. E é para os meus sobrinhos lá de cima de Braga, o Ricardo e a Rosa.
0: Com certeza.
1: Um beijinho para todos e para si, Sr. Maralhas, tudo bom, o resto uma boa semana. E até para a semana.
0: Com um beijinho muito grande, Hilda.
1: Sim, pois sejam lindos todos.
0: Bem haja, com um beijinho muito grande para a nossa Hilda Sol Posto, que nos pediu Fernando Farinha, Ela Passou.

0: Ela passou a voz de Fernando Farinha, 13h24. Vamos até Ovar. Caro amigo Manuel Roque, boa tarde.
1: Boa tarde, senhor camarada, mais uma vez. Está tudo bem por aí?
0: Por aqui tudo bem, por aí tem que ser com calma, não é, amigo?
1: Se possível, vai com muita calma,
0: claro.
1: Tem que ser. Então vamos à frase, não é, senhor?
0: Vamos à frase.
1: Sabe que os óculos de vela, os olhos merecem o melhor e também com o espaço infantil.
0: E vamos ouvir.
1: Então, mais uma vez, o Carlos Pinto e fui para Angola.
0: Com certeza. E as dedicatórias, amigo Manuel?
1: As dedicatórias é para o pessoal aqui de casa, para os meus colegas da companhia de cavalaria 7409, que estamos lá 7173, nessa zona mesmo, Sagamongo. Não esquecendo o Areste e o Porfírio, o Sr. António Lázaro dos Açores e todos os ouvintes da Rádio Amar, estes aqui.
0: E quanto a nós, amigo Manuel Roque?
1: Quanto a nós, olha, mas se puder ser para a semana, eu vou sempre tentando, só que é muito difícil, é muita gente a tentar.
0: Fica encontro marcado, amigo Manuel Roque, e se tal acontecer já na próxima semana, conseguir de novo fazer o seu pedido, será, mais uma vez, claro está, um gosto recebê-lo por aqui, o nosso Manuel Roque, que nos escuta em Ovar, pediu-nos Carlos Pinto, Fui para Angola.

0: Carlos Pinto e Fui para Angola, 13h29, terça-feira 12 de maio. Recebo agora o nosso Fernando André, em Carcavelos. Amigo Fernando, boa tarde.
1: Boa tarde, amigo Maranhas. Como é que vai?
0: Por aqui tudo bem e por aí, Fernando?
1: Vai se empurrando, vai se empurrando.
0: E com calma, não é? Tem que ser com calma.
1: Tem que ser zero. Com calma.
0: Ainda solidário connosco. Bem-aja, Fernando.
1: Maranhas está com fome, mas o resto da equipa também deve estar
0: a tudo aqui a esfregar as mãos de contentes e de fome. E de fome. Bom, mas não interessa.
1: Passa à frente. Ora bem, antes de mais nada, para toda a família Maranhas, para toda a equipa e em especial para o Edgarzinho e para o Francisco.
0: Muito obrigado, Fernando. Então agora vamos à frase.
1: Agora vamos à frase. Fábrica dos óculos de Odivelas, seus olhos merecem melhor e com um espaço infantil.
0: E vamos ouvir.
1: Vamos ouvir a Rosa Vaidosa.
0: Tony de Matos. E as dedicatórias?
1: Para as dedicatórias é para a Dona Rosa Ferreira da Alta de Lisboa. Um beijinho. Um abraço para o Sr. João Pinto da Alta de Lisboa também. Para a Dona Conceição do Laranjeiro. Um beijinho. E um abracinho para a Dona Albertina. É, para não que me resta.
0: De Passo de Arcos?
1: Sim, sim.
0: Albertina Cardoso. Sim, sim.
1: Exatamente. Um abracinho para ela. Deixe-me só mandar um abraço para o Sr. Mário Vieira também.
0: Com certeza. Segue um abraço ao nosso Mário Vieira, que estará, acredito eu, à escuta lá pelo bairro da Boa Vista. E quanto a nós, amigo Fernando?
1: Até para a semana.
0: Um forte abraço. Ah, e já agora bom almoço. Também para o nosso Fernando, que se estava a preparar para isso mesmo, para almoçar, entretanto, pediu-nos o Fernando André para recordarmos Tony de Matos e Rosa Vaidosa.

0: Rosa Vaidosa, recordamos Tony de Matos, 13h33. Vamos até Montemor Louros, onde está a nossa Mariana Salgueiro. Olá, Mariana, boa tarde.
1: Olá, meu amigo, boa tarde. Então vou dizer a frase.
0: Sim, senhor, Mariana.
1: A fábrica dos óculos só diz elas que os seus olhos merecem o melhor e também com espaço infantil para as criancinhas.
0: E vamos aqui recordar o Carlos Macedo.
1: Lógico que sim, vamos recordar um senhor que também... Também a letra dele vê-se que fez essa peregrinação, que a gente sabe quem a fez, o que sentimos.
0: Claro, e vamos recordá-lo.
1: Mas com a fé
0: aqui
1: em Nossa Senhora, nós conseguimos sempre.
0: Vamos recordá-lo aqui com o ser peregrino.
1: O ser peregrino.
0: Ser peregrino. E as dedicatórias?
1: As dedicatórias, hoje principalmente, é para dedicar aos meus filhos, Rogério e Joca, que vão a caminhar para Fátima junto com mais dois amigos, e para outros grupos cá. Caso Montemor também, eles não ouvem porque vão a caminhar, e para os grupos de Louros. E é para dedicar também a toda a minha família, tudo em geral, para a minha amiga Odete Miranda, com um beijinho muito grande, e para a família Caldeira. E vou dedicar também à dona Olga Susana Gabriel, que
0: um
1: a semana passada me mandou um beijinho.
0: Com
1: um beijinho
0: certeza.
1: Também para ela. A gente ouve-os a todas. E gostávamos de dedicar a todas, mas não pode ser, tem que ser só estas.
0: Compra já, com certeza, na próxima semana será outro grupo também. Claro que sim, Mariana.
1: E para vocês, Kim, um beijinho muito grande para os teus meninos.
0: Muito, muito obrigado, Mariana.
1: O nosso Edgarzinho está quase a fazer um aninho, dia 26. Não me vai esquecer porque a minha sobrinha faz no mesmo dia.
0: Passa a correr o tempo, Mariana.
1: Ah, pois, a nossa Maria Carolina já vai fazer... 6 meses, está
0: isto é um instante.
1: Mas olha, que a Nossa Senhora os ajude a todos,
0: é
1: a
0: ele
1: e aos pais e aos avós.
0: Que haja saúde, que Nossa Senhora os guie também. Mariana, um beijinho muito, muito grande para Mariana Salgueiro, que nos pediu Carlos Macedo e Ser Peregrino.

0: Ser Peregrino, a voz de Carlos Macedo, 13h39, vamos até ao Pinheiro Ramudo, Conselho de Palmela, onde está o nosso Vítor Jorge. Amigo Vítor, boa tarde.
1: Boa tarde, Sr. Moraes.
0: Boa tarde, Sr. Vítor.
1: Tudo bom?
0: Mais ou menos, mais ou menos.
1: Pronto, já sei. 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
0: E vamos ouvir.
1: Ouvir a Simone de Oliveira, Maria Saudade.
0: E as dicas?
1: O casal amigo da Quinta do Conde, para a Mana, na Vila Chã, para a Helena de Santo António da Charneca e para uma senhora que a semana passada pediu a Simone no sol de inverno. E para quem gostar da Simone, para quem não está. Pronto, e para vocês, tudo bom. Continuação de tudo bom para vocês. E bom fim de semana e até para a semana.
0: Até para a semana. Nem a conversa hoje não fugiu para o almoço, ainda
1: não,
0: bem.
1: Não.
0: Vítor, um forte abraço e é sempre um gosto também recebê-lo por aqui, o nosso sempre bem disposto Vítor Jorge, do Pinheiro Ramudo, Palmela, aliás, por esta altura, pelo Pinheiro Ramudo, o Conselho de Palmela, e eu vou aqui enviar um beijinho também para a irmã, para a Emília, que nos escuta na Vila Chã. Emília, um beijinho muito, muito grande. Simone de Oliveira e Maria Saudade.

0: Maria Saudade, a voz de Simone de Oliveira, 13h43, nesta terça-feira 12 de maio. Vamos até Cascais, onde está Berta Moreira. Olá Berta, boa tarde.
1: Olá Maralhas, como está?
0: Por aqui tudo bem, e a menina Berta como vai?
1: Ótima, graças a Deus.
0: E de regresso aqui ao Sr. Fado, é um gosto.
1: É verdade.
0: Ora então, antes do pedido, vamos à frase.
1: A fábrica de óculos de Odivelas, os seus olhos merecem o melhor e com o espaço infantil.
0: Certíssimo. E quem nos vai pedir?
1: Anita Guerreiro, em O Pescador.
0: E as dedicatórias?
1: Olhe, hoje é para todos os pescadores da minha linda Vila de Cascais.
0: Muito bem. Sim, senhores. Portanto, vamos aqui recapitular. Frase, pedido, dedicatórias. Está-me aqui a faltar qualquer coisa.
1: Até para a semana.
0: Agora já não falta nada. Um beijinho muito, muito grande.
1: Beijinho,
0: e uma boa semana.
1: Obrigada e boa semana.
0: Igualmente. Um beijinho para Berta Moreira, que nos escuta em Cascais, de onde nos pediu Anita Guerreiro e Pescadores.

0: Pescadores, a voz de Anita Guerreiro. 13h46, vamos até à Venda Nova, à Amadora, onde está a Elísia Maia. Olá, menina Elísia, boa tarde.
1: Olá, senhor Maralhas, como é que a senhora está?
0: Eu estou muito bem, a menina Elísia.
1: Eu sou franjinha, está nos olhos ou nem por isso?
0: Com o vento é difícil de segurar
1: pronto,
0: este cabelo.
1: Bem, pronto, ainda bem. Pronto, eu só tenho um totó. Olha, então é assim, fábrica de óculos de óleo e seus olhos em boas mãos e também com espaço infantil.
0: Os seus olhos merecem o melhor e com o espaço infantil, tudo isso lá pela fábrica dos óculos de Odivelas. Quem nos vai pedir, Elísia?
1: O charmoso do Gonçalo Salgueiro. Não deixa de ver charmoso também o senhor, não é?
0: Ah, muito obrigado. Eu agora ia fazer já aqui uma cena de ciúmes, mas pronto.
1: O charmoso, sim, que eu conheço muito bem, entre aspas, não é? Eu não sei, ouço, e são todos uns fofos.
0: Então o Gonçalo Salgueiro com a saudade foi à praça?
1: Sim, sim.
0: Muito bem. E
1: as dedicatórias?
0: Ah, não.
1: Não tenho de apontar para gasto. Por isso será menos um centímetro.
0: E as dedicatórias, Elísia?
1: Olha, é para quem gostar do
0: Gonçalo, com certeza.
1: Do Gonçalo quem gostar. Para todos. Eu acho que todo mundo gosta dele. Eu merecia... Com o Filipe lá à férias, o convidasse para representar o nosso querido Carlos do Carmo. Portanto, um musical.
0: Ora, fica aqui essa proposta. Fica a proposta para o senhor Filipe lá à férias, que não para, aquela cabeça não para, ideias sempre novas e com musicais de excelência, sempre musicais de excelência. E Gonçalo Salgueiro, aliás, fez parte de um, entre muitos musicais, o Jesus Cristo Superstar, com uma interpretação fabulosa. Gonçalo Salgueiro, que nos traz a saudade, foi à praça.
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0: A saudade foi à Praça A Voz, de Gonçalo Salgueiro. Recebo agora a Fernanda Esteves, está pelo Barreiros. Olá, menina Fernanda, boa tarde.
1: Olá, senhor Maradas, muito boa tarde. Eu gostava de ouvir...
0: Vamos à frase. Não, à frase.
1: Fábrica dos óculos de Odivelas, os seus olhos merecem o melhor. E com o espaço infantil.
0: E vamos então ouvir...
1: Amália Rodrigues, foi Deus.
0: Foi Deus. E as dedicatórias?
1: Olha, é para todo o auditório da Amália, todos. E agradecer muito a minha companhia, que é de manhã à noite.
0: Bem, haja por nos ter por companhia, Fernanda. O gosto é nosso.
1: Obrigada, senhor Maradas. Então quero também dar as melhoras à dona Rosa Dantas. A dona Rosa Dantas.
0: Rosa Dantas, sim, senhores, com um beijinho para
1: vós. Deus a abençoe e que tudo corra bem para a senhora, como eu desejo para mim.
0: E vamos, claro, todos ter fé que sim e fazer força para que isso aconteça.
1: É verdade, senhor Maradas. Muito obrigada pela atenção.
0: Ora é essa, e até...
1: Até, vamos ver para a semana, se eu conseguir. Este mês já
0: foi. E se conseguir, será novamente um gosto recebê-la por aqui, Fernanda. A Fernanda Esteves, que nos escuta no Barreiro, pediu-nos para fecho do Senhor Fado nesta terça-feira, dia 12 de maio, Amália Rodrigues e Foi Deus. Às 2 da tarde ou às 14, se preferirem assim, vamos ter as notícias com a Antonieta Lopes da Costa e a partir das 14 com o programa Casa Portuguesa. Contem com a companhia do António Vieira. Eu estarei de regresso mais logo, entre as 22 e as 23, uma vez que, a partir das 11 da noite, iremos ter em repetição o Fórum Lisboa, conduzido ontem pela Antonieta Lopes da Costa. Quem ouviu e quer voltar a ouvir, já sabe, mais logo a partir das 23, eu estarei por cá entre as 22 e as 23. Por isso, beijos e abraços e até logo.

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0: Anos comunicou esta terça-feira que decidiu renunciar às funções de juiz daquele tribunal, com efeitos a partir da posse do seu substituto, por razões pessoais e institucionais. Com a saída de José João Abrantes, PS, PSD e Chega estarão agora em condições de concretizar um acordo para a substituição dos quatro juízes que vão deixar o Tribunal Constitucional. Os sociais-democratas vão indicar dois candidatos ao cargo. Chega e PS ficarão com as restantes vagas. Depois de serem ouvidos no Parlamento, os deputados terão de votar estes candidatos, exigindo-se uma maioria de dois terços. Em comunicado, o José João Abrantes diz que decidiu renunciar às suas funções com sentido de responsabilidade e respeitando práticas estabelecidas que têm contribuído para a solidez institucional do Tribunal. Na base desta decisão tomada já há algum tempo estão exclusivamente razões pessoais e institucionais, nada tendo ela a ver com quaisquer outras circunstâncias. Diz também o atual presidente do Tribunal Constitucional, José João Abrantes, que comunicou hoje que decidiu renunciar às funções de juiz naquele Tribunal. Os comandos metropolitanos de Lisboa, da PSP e do Porto vão ser reforçados com mais agentes. O anúncio foi feito pelo Primeiro-Ministro depois da reunião desta manhã com os presidentes das câmaras de Lisboa e do Porto. Além do reforço de novos agentes, Luís Montenegro anunciou que o Governo está a desenvolver com a Direção Nacional da PSP um plano para a reorganização dos serviços nas esquadras de Lisboa, do Porto e de Setúbal. O objetivo é libertar mais 500 polícias para patrulhamento. Segundo o Primeiro-Ministro, haverá também um reforço de aproximadamente 200 efetivos para cada um dos comandos metropolitanos de Lisboa e do Porto. José Luís Carneiro quer prioridade na formação profissional em vez de matérias para desviar atenções. O secretário-geral do PS defendeu hoje que o país deve centrar-se na qualificação e formação profissional dos jovens para tornar a economia mais produtiva em vez de se preocupar com matérias que desviam as atenções. À margem de uma visita à Escola Profissional de Desenvolvimento Rural de Serpa e a poucos quilómetros daquela cidade alentejana, José Luís Carneiro frisou que a prioridade do país deve estar na formação dos seus jovens e na sua adaptação às exigências da economia. Para o PS, a formação profissional estará como um esteio essencial da política económica para o país, até porque não há forma diversa desta de promover o crescimento da economia. Ainda sem números concretos, o presidente dos sindicatos enfermeiros portugueses disse ao final da manhã que a adesão à greve dos enfermeiros do setor público, privado e social vai ser elevada, sobretudo nos centros de saúde e nas consultas externas. De acordo com a estrutura sindical, trata-se de uma greve nacional de toda a enfermagem portuguesa, permitindo que todos os enfermeiros estejam cobertos pelo pré-aviso, independentemente do setor em que exercem a sua atividade. Esta manhã, mais de 100 enfermeiros de todo o país manifestaram-se em Lisboa pelo aumento de salários e em protesto contra o banco de horas, um dia de greve nacional convocada pelo Sindicato dos Enfermeiros Portugueses. O Presidente da República devolveu esta tarde a lei que cria a pena acessória da perda de nacionalidade ao Parlamento. A decisão foi divulgada depois, na passada sexta-feira, o Tribunal Constitucional, por unanimidade, ter declarado inconstitucional a segunda versão daquele decreto. A proposta regressa assim à Assembleia da República pela segunda vez para ser discutida novamente pelos deputados. Também no site da Presidência da República foi publicada uma nota que dá conta que António José Seguro assinou várias medidas de descida de impostos com que o Governo pretende aumentar a oferta no mercado de habitação. O Presidente tinha até o dia 24 para decidir, mas promulgou já hoje o diploma de Governo que aprova medidas de desagravamento fiscal para o fomento de oferta de habitação.
1: 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Boa tarde.

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1: Informação na Rádio Amália com Antonieta Lopes da Costa. Boa tarde, Antonieta.
2: Boa tarde, o Presidente do Tribunal Constitucional, José João Abreu.

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1: Muito boa tarde, seja bem-vindo a mais uma edição da Casa Portuguesa. Daqui a pouco vamos ter por aqui Raquel Tavares, Por Morrer Uma Andorinha, do disco Deles Por Mim e a antiga, último trabalho da Raquel Tavares. Também Fernando Maurício chega logo depois, mas antes disso, Carlos do Carmo e o clássico Os Putos. Boa tarde.

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Carlos Guedes de Amorim e esta grande farra nesta tarde de terça-feira. Boa tarde, 12 de maio. Seguimos com Ricardo Ribeiro, Tronco e Raiz. Mais à frente temos Dulce Pontes, Cuca Roseta e logo depois mais uma edição da rubrica Seidinho Rio. Fique por aí, já sabe, a música é o nosso fado.

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1: Nos últimos dias estive em Londres e após uma primeira visita ao Museu Britânico, regressei no dia seguinte para admirar o seu acervo de cerâmica e porcelana. Este museu abriga uma das maiores coleções de cerâmica do mundo, com mais de 29 mil itens, abrangendo desde a pré-história até à era moderna. Muito interessante. Mas embora a coleção seja importante, temos em Portugal museus com coleções de cerâmica também muito valiosas. Refiro as peças que estão na Fundação Albuquerque, em Lingó, que é considerada uma das melhores coleções do mundo, e também o acervo da Casa Museu Anastácio Gonçalves, que é uma instituição do Estado. Mas, para admirar estas peças, repito mais uma vez, temos que ir visitar os nossos museus. Até porque visitar museus faz bem à saúde.

Cunha, Cidade de Neve, Amália, nestes últimos minutos, nesta tarde de terça-feira. Daqui a pouco temos, enfim, Doutor João Braga, depois António Cheinho com a voz de Ana Sofia Varela. Recordamos o mestre António Cheinho em Tenho Ruas no Meu Peito. Já lá vamos a tudo isso. Antes disso, então, ficamos com a voz de Ana Moura e este Passos na Rua.

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0: Tenho ruas no meu peito, a voz de Ana Sofia Varela, do mestre António Cheinho. Seguimos com mais uma escolha de Wanda Salgueiro. Ela é convidada desta semana do programa Os Fados da Minha Vida. Vai para o ar o programa na sexta-feira, depois das 22 horas.
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2: Olá. Sou a Wanda Salgueiro e estou na Rádio Amália para falar um bocadinho dos fados da minha vida.
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2: O segundo fado que eu escolhi, vais-te rir agora. Agora vais-te rir. Eu e o meu irmão, o tal que eu falei, o Raul sempre foi um autodidata de música, gosta muito de música. E sempre tocou, sempre cantou. E nós vivíamos na Amadora, na altura, e havia um clube desportivo e cultural na nossa rua, do qual nós fazíamos parte, imagina, desde o atletismo, as marchas populares, nós fazíamos parte de tudo. E houve uma altura que havia uma espécie de concurso de talentos. E então eu e o meu irmão concorremos. Ai, eu a cantar.
3: Com certeza,
2: e ele a tocar.
3: Sim.
2: Opa, e então fui com três músicas. Uma, o Zé Brasileiro Português de Braga, da Alexandra, a Nini dos meus 15 anos, do Paulo de Carvalho, e, pasme-se, os 20 anos da Cidália Moreira.
3: Bem.

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1: A caminho das três, a altura em que voltamos a ter as notícias na Rádio Amália, para já infinito presente, ficamos na melhor companhia da voz do Camané.

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1: As notícias às 4 com Antonieta Lopes da Costa. Olá, viva, boa tarde.
2: Boa tarde. A Ministra do Trabalho, Solidariedade e Segurança Social está esta terça-feira a ser ouvida no Parlamento a pedido do PS sobre o programa Voltar a Casa. É uma proposta do PS para as pessoas que se encontram nos hospitais com alta clínica a aguardar vaga em respostas sociais. Precisamos limitar com rigor o conceito de camas sociais, devemos ser frontais e não alimentar equívocos, apelou o marido Rosário Palma Ramalho, negando que o número que o PS avança de camas sociais, 2.800, refere que são sim atualmente 750 internamentos inapropriados, motivados por situações de vulnerabilidade, falta de suporte familiar e dependência. Palma Ramalho diz que a resposta socialista chega 6 anos atrasada, recordando que em 2020, quando estavam no poder, o partido podia ter avançado com um programa para o reforço de respostas sociais, justamente para estes casos. O Governo vai transferir a antiga sede do Conselho de Ministros para a Câmara de Lisboa para criar habitação acessível. Luís Montenegro anunciou esta transferência gratuita da antiga sede do Conselho de Ministros na Rua Gomes Teixeira para a Câmara Municipal de Lisboa para a construção de habitação acessível. Desta forma, o Governo abdica de uma quantia próxima de 25 milhões de euros, aquele que acredita ser o valor do imóvel, sublinhou também Luís Montenegro. O Primeiro-Ministro anunciou a criação de uma via de cintura externa no Porto para complementar a atual VCI. Disse que o Governo está a estudar a criação desta rede de transporte urbano complementar à rede de metro. E quanto a Lisboa, diz que foi discutido com Carlos Moedas a atualização dos projetos do novo aeroporto

0: e da terceira travessia do Tejo. Luís Montenegro anunciou hoje o reforço de um total de 400 efetivos para os comandos metropolitanos da PSP em Lisboa e no Porto, 200 agentes para cada, a concretizar-se também ainda este ano. Estamos a desenvolver com a Direção Nacional da PSP um plano para uma reorganização dos serviços das esquadras de Lisboa, Porto e Setúbal para libertar 500 polícias para funções de patrulhamento, diz o Primeiro-Ministro, depois de estar reunido com os presidentes de Câmara das duas cidades. Das duas maiores cidades do país. Luís Montenegro anunciou ainda um reforço que diz já estar em curso nas ações de patrulhamento e policiamento com o Corpo de Intervenção da PSP em Lisboa e no Porto, especialmente nas zonas de maior incidência criminal. Luís Montenegro promete que o Governo vai investir no aprofundamento e desenvolvimento de soluções tecnológicas para auxiliar os agentes de autoridades, tanto nas atividades preventivas operacionais. Montenegro explica que se trata de investimento em equipamentos, mas também numa reorientação para que os polícias passem menos tempo em funções burocráticas. José João Abrantes, presidente do Tribunal Constitucional, comunicou esta terça-feira que decidiu renunciar às funções de juiz daquele tribunal com efeitos a partir da posse do seu substituto por razões pessoais e inconstitucionais. Com a saída de João Abrantes, PS, PSD e Chega estarão agora em condições de concretizar o acordo para a substituição dos quatro juízes que vão deixar o Tribunal Constitucional. Os sociais-democratas vão indicar dois candidatos ao cargo, Chega e PS ficarão com as restantes vagas. Depois de serem ouvidos no Parlamento, os deputados terão de votar estes candidatos e exigindo-se uma maioria de 2/3.
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2: 3 minutos passam das 4. Vamos agora saber como está o trânsito. Neste início de programa Casa de Fados, temos abrandamento na A5, um abrandamento ligeiro no final da descida do Monsanto em direção às Amoreiras. No IC19 também já apresentados lentidão na reta da Amadora em direção a Sintra e a segunda circular também com lentidão nos dois sentidos entre o eixo norte-sul e o radar. Daqui de Lisboa vamos ao Porto, VCI, abrandamento entre a Boa Vista e Francos e também, novamente, abrandamento à chegada à E3. No sentido contrário, há fila desde a Boa Vista até à Rábida, a fila depois continua na A1 até ao Canidelo devido a um acidente. Por agora é tudo, o trânsito regressa às 5 com o Paulo Monteiros. Boa viagem.
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0: assim ao som deste fado gingão, uma das cantigas editadas por Amália no início da década de 60, nós damos início à nossa emissão do programa
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0: Eu sou a Inga e cá estou para lhe dar música até às 8. Estas três primeiras referências musicais da edição de hoje são vozes de saudade. Max, Fernanda Maria e Helena Tavares. Boa tarde.

As três vozes de saudade que trouxemos no início desta Casa de Fados aqui a este cantinho da saudade, Max, Fernanda Maria e Helena Tavares. Lá vai Lisboa, a primeira grande marcha das marchas populares, aqui na voz de Carminho.

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0: aquelas cantigas que já faz parte do nosso cancioneiro de cantigas populares da autoria de Arlindo de Carvalho, e é uma das cantigas que Rita Santos colocou no seu disco de estreia Retratos da Alma. E onde andará a Rita? 4:30, estamos por aqui a chegar à meia hora e vamos agora com Vai de Roda Agora, na voz de Amália, também António Mourão, com Fadista Louco e Maria Armanda, Coisas do Nosso Amor.
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Que belo momento para aproveitar e beber um cafezinho por aqui, nesta reta final da primeira hora do nosso programa Casa de Fados. Estas palavras não são comigo. Na voz de Micael Salgado, amanhã vamos tê-lo por cá entre as 18 e as 19 a apresentar este seu novo disco, O Fadista de Tentúgal. Ouvimos também Marco Rodrigues, Acho Inúteis as Palavras, ainda a Ana Dória com o fado das Juras, também nestes minutos de reta final.

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2: As notícias às 5 com Antonieta Lopes da Costa. Mais uma vez, boa tarde.
3: Muito boa tarde. O Ministro Adjunto e da Reforma do Estado, Gonçalo Matias, anunciou esta terça-feira no Parlamento o procedimento da iniciativa espontânea que visa permitir aos privados que proponham bens ou serviços ao Estado. Lançámos um novo procedimento, que é o procedimento de iniciativa espontânea. Permite assim aos particulares ou às empresas virem ter com o Estado ou com as autarquias locais propondo um bem ou um serviço que entendam que o Estado ou a autarquia necessita, disse o Ministro em audição regimental na Comissão da Reforma do Estado e Poder Local. O Ministro ressalvou também que não existirá qualquer perda de transparência ou qualquer afetação da concorrência. A Ministra do Trabalho, Solidariedade e Segurança Social está esta terça-feira a ser ouvida no Parlamento, a pedido do PS, sobre o programa Voltar a Casa, uma proposta dos socialistas para as pessoas que se encontram nos hospitais com alta clínica e a aguardar uma vaga em respostas sociais. Precisamos limitar com rigor o conceito de camas sociais, devemos ser frontais e não alimentar equívocos, apelou a Maria do Rosário Palma Ramalho, negando o número que o PS avança de camas sociais, 2.800, refere que são antes 750 internamentos inapropriados, motivados por situações de vulnerabilidade.

0: idade, falta de suporte familiar e dependência. Maria do Rosário Palma Ramalho diz ainda que a resposta socialista chega 6 anos atrasada, recordando que em 2020, quando estavam no poder, o partido podia ter avançado com um programa para o reforço de respostas sociais para estes casos. A ministra considera também que a aprovação do projeto do PS Voltar a Casa vai causar mais confusão e entropias no sistema para dar resposta ao problema das camas sociais, uma vez que já estão em curso várias respostas integradas do governo que estão a dar conta da questão dos utentes com alta médica nos hospitais. Maria do Rosário Palma Ramalho defende que estes casos não devem ser todos resolvidos da mesma maneira, porque as situações são distintas. O Governo vai transferir a antiga sede do Conselho de Ministros para a Câmara de Lisboa, criar habitação acessível. Luís Montenegro anunciou a transferência gratuita da antiga sede do Conselho de Ministros, na Rua Gomes Teixeira, para a Câmara de Lisboa, para construir habitação acessível. Desta forma, o Governo abdica de uma quantia próxima de 25 milhões de euros, daquilo que acredita ser o valor deste imóvel, sublinhou também o Primeiro-Ministro. O CDS-PP na Assembleia Municipal de Lisboa registrou hoje com pesar a morte do antigo vereador e dirigente do partido, Pedro Feist, salientando tratar-se de uma das figuras maiores da política autárquica na cidade. Deixou marcas importantes, as pessoas ainda hoje o reconhecem pelo impacto que teve em áreas como a higiene urbana, o desporto, outras matérias onde de facto teve um compromisso muito grande com a cidade, disse à Lusa o líder da bancada do CDS-PP na AML, Francisco Camacho. O antigo dirigente do CDS e vereador da Câmara Municipal de Lisboa, Pedro Feist, morreu hoje aos 90 anos, disse à Lusa, fonte do partido. Pedro Feist foi vereador da Câmara Municipal de Lisboa durante o mandato de Nuno Abcassis, entre 1977 e 1989, e também no de Carmona Rodrigues, entre 2005 e 2007. Deputado à Assembleia da República, eleito pelo CDS por Lisboa durante 3 legislaturas, Pedro Feist desempenhou também cargos como presidente da Distrital de Lisboa e presidente do Conselho Nacional do Partido. Em fevereiro de 2006, foi agraciado pelo então presidente Jorge Sampaio como comendador da Ordem do Mérito.
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2: 4 minutos passam das 5. Aí está a melhor informação de trânsito, a partir de agora com o Paulo Monteiro. E será de meia em meia hora. Ora viva, meu menino. Bem-vindo.
3: Ora viva, menininho Oliveira. Muitíssimo boa tarde. Espero que a menina esteja bem.
2: Sim.
3: Tanto na cabeça como no resto do corpo. Está tudo bem, não está?
2: Eu tenho uma unha encravada, portanto...
3: Ah, então é lá embaixo, no dedo mindinho, é
2: agora
3: isso?
2: Agora eu tenho mais de 5 dedos em cada mão.
3: Mais 5?
2: Então não é, tenho 5 em cada pé, mais 5 dedos em cada mão. Porque é que o menino levou logo lá para baixo?
3: Porque eu olho,
2: a unha
3: não,
2: encravada
3: eu olho,
2: no pé.
3: Eu olho para as mãos e não vejo nada.
2: Ah, então aquilo que está tapado...
3: Me é pequeno,
2: eu posso inventar, é. O que está
3: pronto.
2: Tapado pode-se inventar. Ah, muito bem.
3: Pelo menos visível, não há nada aqui ao pequeno.
2: Ah, nós somos muito de aparências, pois claro.
3: É verdade, às vezes as aparências enganam, não é verdade?
2: Pois inglês, claro, Val Monteiro, está vendo. Pois
3: vamos
2: é, meu. Meu amor.
3: Olha, vamos até à...
2: Ai, até o tratei por amor e tudo. Isto hoje é assim, é com muito carinho.
3: Ai, se isto chega ao Daniel.
2: Ele está a ouvir, deixa lá. Mas não há problema, porque eu tenho
3: o
2: meu marido
3: é
2: radiofónico.
3: É
2: tu és o meu marido radiofónico.
3: É
2: durante 4 horas, portanto, olha, aguentem-se.
3: Vamos
2: aqui com esta dupla.
3: Aguentem-se. Ora, vamos até à segunda circular. Já temos aqui fila a partir das Torres de Lisboa até ao Campo Grande. E no sentido inverso, fila do Campo Grande até Pinamanique. IC19, lentidão na reta da Amadora, em direção a Sintra. A5, sem problemas, a marginal também ainda sem filas. Para quem vai passar a Ponte 25 de Abril, fila na Avenida da Ponte e também no acesso da A5. E no centro de Lisboa, hoje é outra vez dia de confusão aqui no centro, os acessos ao Saldanha estão todos cheios e todos demorados, fila também a subir à Avenida da Liberdade, todos os acessos ao Rato cheios e fila também na Avenida João 21 para o Arieiro. Agora passamos para o norte, para o Porto. Temos a Avenida AEP cheia nos dois sentidos, a A3 fila a partir da entrada da A4 até ao Porto e temos ainda por resolver um acidente na A1 em Canidelo. Este acidente já lá está há mais de uma hora. A fila começa na VCI na Via Norte e vai até Canidelo. Sentido contrário, fila na VCI entre a Boa Vista e o nó da A3. Até já.
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1: No fundo, um belíssimo retrato de fado de outros tempos. E há quem diga que foram bons tempos. Aí estão eles, que ficam perpetuados nas vozes dos nossos fadistas e, em muito em especial, na voz de Carlos Ramos.

Carlos Leitão e Aldina Duarte, primeiro Fada do Lar e a Dona Maria Dilema. E agora, para fechar este primeiro painel de cantigas, depois destas duas recordações, vamos dar de beber à alegria. E como é que o vamos fazer? A escutar Mafalda Arnaud. Logo a seguir, vamos fazer um pequeno intervalo e fica a promessa de que temos ainda as vozes de Cristiana Águas, Marisa e Gonçalo Salgueiro para ouvir até à meia hora. Espero que estejamos a ser uma boa companhia por aí pelo Porto, por aqui por Lisboa e por aí por Setúbal e também pelo resto do mundo.

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Às vezes tem que ser assim, ir contra ventos e marés. Cá estamos dentro da nossa casa, a escutar a voz de Marisa, nossa casa de fados, que nos leva longe, sempre muito longe, através da internet em amália.fm. E nem de propósito, agora vamos ouvir uma das cantigas do primeiro disco de Gonçalo Salgueiro. Vamos seguir a sua voz e vamos ouvir este Leva-me Longe Até ao Trânsito, com o Paulo Monteiro.

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1: Aí está ela a chegar, a melhor informação de trânsito. Já chegámos às 5h30. Paulo Monteiro está, como se costuma dizer, com a pica toda. Ele está a fazer exercício aos braços e aos antebraços.
2: Lembra-se da nossa conversa há meia hora atrás sobre as aparências?
1: Pois é.
2: Estou só a tentar combater a sonolência.
1: Muito bem.
2: Mas vês,
1: então...
2: enganei-te.
1: Ok.
2: Vês a aparência, enganou-te.
1: Isto é verdade. Sim, senhora.
2: Cala-te lá 2 minutos a ver se eu não adormeço de imediato.
1: Não quero, não faças isso.
2: Não vou adormecer, mas
1: não durmas.
2: Eu espero 3 minutos, pronto. Ora, vamos até ao trânsito.
1: Olha os dois aqui a dormir e a ressonar.
2: Olha, então, com o microfone ligado.
1: Então como é que tu ressonas?
2: Não sei, mas já me disseram que eu ressono e que não é baixo.
1: Oi, eu também, é de boca aberta.
2: Tipo porco mesmo. Vamos ao trânsito, é melhor.
1: Temos que arranjar umas rolhas. O que vale é que eu sou da terra da cortiça.
2: Pronto. É melhor irmos ao trânsito.
1: Agora gostei deste
2: Oliveira.
1: Momento. Podemos voltar atrás e fazer novamente.
2: Não. Vamos lá até ao Porto. Avenida AEP. Temos o trânsito parado nos dois sentidos. Entre a Ponte de Leça e a VCI. Na Via Norte, há fila também a partir da A4 até ao Porto. E na A3, há fila a partir da entrada da A4 até à VCI. Ora, e na VCI, sentido Freixo a Rábida, a fila já começa ali em Bonjoia, vai até à A3, depois começa outra fila na Via Norte até à Rábida. Sentido contrário, há lentidão logo a partir de Bessa Leite. Esta fila lentidão vai até ao nó da A3. A marginal hoje está terrível, a fila começa antes da Arrábida e vai até à Ribeira. Está tudo parado também na Avenida da Boa Vista, nos dois sentidos, até cruzar a VCI. E trânsito também parado em todos os acessos ao Marquês. Agora passamos para Lisboa. Temos aqui fila para a Ponte 25 de Abril, a partir de Campo Polido até à Ponte. Os acessos só da A5 é que está ali um bocadinho pior. Ora, IC19, lentidão entre Alfragide e Terceira. A5, abrandamento da subida de Monsanto até ao Estádio Nacional. E a marginal tem fila primeiro em Algés e depois na Cruz Quebrada para Cascais. Ora, segunda circular, fila das Torres de Lisboa até ao Campo Grande. Sentido inverso, fila da Encarnação até Pinamanique. Até já.
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0: Que Lisboa canta, mais uma das vozes de saudade que trazemos a este cantinho. E já lá vão 6 anos da sua partida. Também por aqui, Filipe Duarte, o fadista antigo, andou nos nossos ouvidos. Daqui a pouco, e já levamos 40 minutos passados das 5 da tarde, vamos escutar Mário Lundum, Quando Se Gosta de Alguém, e logo a seguir estamos a falar de gostar, de amar, amor, gostar, saudade, partida. Vamos ter mais uma edição de Viver a Saudade com o Luís Montes.
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0: uma cantiga bem animada, até dá vontade de dançar. E quando se gosta de alguém, do repertório de Amália, assim com esta roupagem musical para a voz de Mário Lundum. E vamos continuar com boas propostas musicais. Chega mais uma na voz de Luís Montes. Está por cá de segunda a sexta-feira a viver a saudade, pertinho de um quarto para as seis, 17:50, e depois ao domingo às 19:00, ao cair da tarde, quando andamos na nossa matiné fadista por vielas de tanta saudade. Vamos viver a saudade.
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2: A dupla Júlio de Sousa e Alberto Costa compuseram este fado para a voz única de Carlos do Carmo. O fado Não Se Morre de Saudade, que nos diz: não se morre de saudade eu não morri, na voz enorme de Carlos do Carmo.

Esta é a história de Ricardo Ribeiro, até porque é o fado Ricardo, da autoria de Jorge Fernandes, letra e música. É difícil sair da nossa história, da história do fado Ricardo Ribeiro e também Jorge Fernandes. Aliás, não vão sair nunca. Ouvimos também Silvana Pérez, Não Digas Nada, e agora vou dizer-lhe que esta vai ser a última cantiga que vamos ouvir nesta hora, porque já estamos apenas a 3 minutos do final. Segunda hora do programa Casa de Fados vai terminar com o fado Enamorado, na voz de Maria Emília.

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0: Eta Lopes da Costa, boa tarde.
1: Muito boa tarde. O PSD não entrega um projeto de revisão constitucional agora e vai chumbar as propostas do Chega. O vice-presidente da bancada do PSD, António Rodrigues, disse esta terça-feira na TSF que o partido não vai entregar qualquer projeto de revisão constitucional no processo encadeado agora pelo Chega e inviabilizará as propostas daquele partido. Nós, desde o início desta legislatura, que dissemos que a fazermos uma aproximação à questão da revisão constitucional, apenas o faríamos na segunda metade desta legislatura. O ministro da Presidência, António Leitão Amar, vai responder aos deputados na quarta-feira, amanhã, sobre discrepâncias entre os números de imigrantes do Instituto Nacional de Estatística e da Agência para a Integração, Migrações e Asilo, a AIMA. No momento em que o INE ainda não divulgou as estimativas de população residente referentes a 2025, o ministro irá responder numa audição conjunta das Comissões Parlamentares de Assuntos Constitucionais, Direitos, Liberdades e Garantias e da Reforma do Estado e Poder Local às dúvidas apresentadas em agosto do ano passado pela Iniciativa Liberal, que apontou discrepâncias de dados entre as duas instituições, com a AIMA a apontar números da população imigrante muito mais elevados. Para estas estimativas, o INE incorpora dados relativos a nados vivos e óbitos ocorridos, apurados com base na informação registada nas conservatórias do Registro Civil e valores estimados para os fluxos migratórios referentes ao ano anterior, refere a explicação que consta na base de dados. O ministro adjunto e da Reforma do Estado, Gonçalo Matias, anunciou esta terça-feira no Parlamento um procedimento da iniciativa espontânea que visa permitir aos privados que proponham bens ou serviços ao Estado. Lançámos um novo procedimento, que é o procedimento de iniciativa espontânea. Permite aos particulares ou às empresas virem ter com o Estado ou com as autarquias locais, propondo um bem ou um serviço que entendam que o Estado ou a autarquia necessita, disse o ministro em audição regimental na Comissão da Reforma do Estado e Poder Local. O ministro ressalvou também que não existirá qualquer perda de transparência ou qualquer afetação da concorrência. Maria do Rosário Palma Ramalho defende a articulação entre a saúde e a segurança social e volta a tirar o PS ao PS. Demorou 10 anos a fazer um diagnóstico. A ministra tem estado esta terça-feira a ser ouvida no Parlamento a pedido do PS sobre o programa Voltar a Casa. Claro que tem havido articulação entre o Ministério da Saúde e do Trabalho e até com as finanças, referiu Maria do Rosário Palma Ramalho. A ministra disse mesmo que as respostas recentes do Governo para as câmaras sociais foram desenhadas em conjunto por estes três ministérios e voltou a acusar. O PS demorou 10 anos no diagnóstico.

0: Foram 8 anos de governação, mais 2, acrescenta. E concorda com a deputada da Iniciativa Liberal, Joana Cordeiro, não há necessidade de mais legislação, mas sim de execução. O líder do Chega sugeriu esta terça-feira que terá sido por pressão do PS que o presidente do Tribunal Constitucional comunicou a decisão de renunciar às suas funções e defende que o Parlamento deve marcar já a eleição dos novos juízes. Como é que sabiam que o presidente do Tribunal Constitucional ia renunciar? E porquê é que o presidente do Tribunal Constitucional renuncia mesmo? Por pressão do PS? Questionou, afirmando que o PS estava descontente porque não tinha nenhum lugar na eleição dos 3 juízes para o Tribunal Constitucional. O líder do Chega considera também que PS e PSD congeminaram os dois uma forma de garantir que o PS ficava afinal com uma satisfação do lugar. Tirão avisa Donald Trump que não há outra escolha senão aceitar a proposta iraniana. O Irão respondeu a Donald Trump depois deste ter classificado de estúpida a resposta desse país à proposta de paz norte-americana. O principal negociador iraniano, Mohammad Ghalibaf, alertou esta terça-feira que a resposta iraniana à proposta dos Estados Unidos deve ser aceita tal como está. Caso contrário, as negociações para pôr fim à guerra de forma duradoura irão fracassar. Não há outra escolha senão aceitar os direitos do povo iraniano, tal como estabelecidos na proposta de 14 pontos. Ora, as declarações surgem um dia depois do presidente dos Estados Unidos, Donald Trump, ter afirmado que a proposta iraniana era boa para ir para o lixo.
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2: 4 minutos passam das 6, não vamos colocar nada no lixo, no que diz respeito ao trânsito, não podemos.
3: Aliás, temos que dar a informação para que as pessoas saibam que devem evitar aqui o eixo norte-sul. E porquê, Inga Oliveira? Porque há ali um pequeno acidente nas Laranjeiras, sentido sul-norte, e a fila já começa em Campolide e vai até às Laranjeiras. Ora, sentido contrário, há fila a partir de Sete Rios até à ponte, acessos também preenchidos. A marginal tem fila de Algés até à Cruz Quebrada. Também há um acidente ali na Cruz Quebrada. Há 5, abrandamento da subida de Monsanto até ao Estádio Nacional. Sentido contrário, fila na descida do Monsanto. IC19, fila entre Pinamanique e Terceira. E temos o trânsito também demorado na segunda circular. Há fila das Torres de Lisboa até ao Campo Grande, sentido contrário, tudo parado do relógio até ao Campo Grande. No centro de Lisboa temos os acessos ao Saldanha 6, também os 2 sentidos da Fontes Pereira de Melo, todos os acessos ao Rato também preenchidos e a Avenida das Forças Armadas cheia nos 2 sentidos. Ora, passamos agora para o norte, para o Porto. Aqui a Avenida AEP ainda está cheia nos 2 sentidos. Agora piorou de Matosinhos para o Porto. A fila começa na Ponte de Leça. Na A3, fila a partir da entrada da A4 até ao Porto. E na Via Norte, há lentidão de Leça até chegar ali à VCI. Ora, a VCI, sentido Freixo, a Rábida, tem fila de Bom Joia até à A3 e de novo fila a partir da Via Norte até à Rábida. Sentido contrário, há fila da Rábida até à A3. A marginal continua cheia nos 2 sentidos até à Ribeira. Os acessos ao Marquês também todos preenchidos. Há fila também nos 2 sentidos da Avenida da Boa Vista, mais demorado para quem vai para Matosinhos, e os acessos ao Campo Alegre hoje também com demora mais acentuada. Até já.
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0: Um fado para a voz de Alexandra. No início desta terceira hora do programa Casa de Fados, vamos ficar com propostas culturais. Chega a voz da jornalista Sofia Simões, todos os dias por aqui, pela agenda cultural. Andamos em roteiro cultural pela capital do fado e também a ver as vistas. Musicalmente falando, logo a seguir com Ana Margarida Prado.
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2: Diana Vilarinho tem novo disco que é hoje apresentado em concerto no Teatro da Trindade em Lisboa. Uma Carta Escrita é o segundo trabalho da fadista. Este disco, segundo Diana Vilarinho, vem de uma vontade de cantar o que está à sua volta.
3: Senti que me apetecia cantar eram algumas inquietações que ia tendo dos últimos anos e alguns pensamentos enfim, algumas esperanças também que ia tendo sobre o mundo em que estou inserida e a sociedade em que estou inserida. E queria muito cantar sobre isso, em temáticas diferentes. Deixando sempre ao critério do que lhes fazia sentido também. Por exemplo, ao Salvador Sobral, o tema do Salvador Sobral fala sobre o aborto, mas este tema em específico não foi uma temática pedida diretamente por mim. Foi uma coisa que o Salvador decidiu enviar e que fazia todo o sentido para mim e que encaixaria, que era precisamente aquilo que eu queria cantar também.
2: Diana Vilarinho convidou e reuniu alguns artistas e compositores contemporâneos para escreverem sobre algumas dessas inquietações, juntando-os com outros grandes poetas de referência.
3: Neste segundo disco quis fazer de forma um bocadinho diferente em comparação ao primeiro, porque o primeiro na verdade foi maioritariamente um trabalho de pesquisa, de ir buscar fatos tradicionais. Este eu gostava de me sentar com compositores contemporâneos e de os convidar a escrever alguma coisa para este disco. E foi exatamente isso que eu fiz e sentei-me com alguns deles. Neste disco tenho o Salvador Sobral, com o Joel Silva, Joana Espadinha, João Espadinha, Mimi Frois, Rita Dias, Sérgio Godinho.
2: Com produção de André Santos, o disco Uma Carta Escrita é hoje pelas 9 da noite apresentado por Diana Vilarinho no Teatro da Trindade, em Lisboa. O ano em livro, o Almanaque de Santo António, a exposição percorre a história de um dos almanaques mais antigos de Portugal, publicado de forma interrupta desde 1899 até aos dias de hoje. Os visitantes vão poder explorar a diversidade de conteúdos que marcaram a cada edição. Calendários, festas, conselhos agrícolas, provérbios, charadas, crónicas, poesia e iconografia. A exposição comissariada por Ernesto Rodrigues revela como estes livros acompanham gerações. O ano em livro, o Almanaque de Santo António, para ver no Museu de Lisboa até ao final do mês.

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0: A morte saiu à rua, as canções da liberdade para a voz de Gisela João. Antes também escutámos Boa Noite, Solidão, Jorge Fernandes e Márcio Monterroios, o músico brasileiro. Agora vamos a outra música, a música do trânsito.
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0: Já cá temos o trânsito, não é verdade, Paulo Monteiro? Já tem rede ou não tem rede?
2: Tem rede, tem, o Dona Inga Oliveira.
0: Olha, sabes que quando dizes que não tens rede, lembro-me do circo, quando ia ao circo. Já não vou a um circo há muitos anos.
2: No ano passado, no Natal.
0: Eu pensava sempre, ai, quando aqueles trapezistas voadores...
2: Convinha
0: Ai, se
2: ter
0: a
2: rede
0: convinha se ter rompe, rede. Ficava assim, siderada, a olhar
2: essa,
0: para cima, para o chapitô, para a tenda lá em cima. Ai! E deram uma voltinha e uma pirueta. E agora caíram e depois pularam.
2: É essa a magia, é fazer-nos ali tremer, estremecer, sentir.
0: Eu, quando era miúda, só gostava de ir ao circo para ganhar prendas, para ganhar bonecas.
2: Ganhavas prendas?
0: Ganhava. Tu não és do tempo em que, no circo, para fazerem mais uns trocados, vendiam umas rifas. Agora vendem algodão, doce, essas coisas. Vendiam umas rifas e tinham aquelas bonecas, que eu dizia que eram as bonecas espanholas, com os vestidos de tule. Eram vermelhas.
2: Tu costumavas ganhar?
0: Cor-de-rosas, amarelinhas. Aquelas bonecas eram adquiridas nos armazéns espanhóis, que aí a aba das ostras ia muitas bonecas daquelas para vender.
2: Depois iam para o circo serem leiloadas?
0: Não, no circo faziam o leilão dessas bonecas. Pois. Eu ganhei 3 bonecas dessas. É verdade. E não ganhei uma quarta boneca.
2: Mas diz-me lá uma coisa.
0: Vou contar-te porquê. Porque o meu querido paizinho, que já não está cá, foi atrás da conversa da minha mãe e não comprou a rifa. E o senhor que estava em baixo
2: comprou e saiu.
0: Saiu. Pronto. A boneca.
2: Agora quero fazer-te uma pergunta.
0: Fiquei tão chateada, mas tão chateada.
2: Agora quero fazer-te uma pergunta. Afinal, tu querias ir ao circo para ver o circo ou para ganhar uma boneca?
0: Para ganhar boneca.
2: Ah, eu bem parecia que era isso. Bem parecia.
0: Acertaste. Pronto. Para ganhar bonecas. Bonecas. Olha, e sabes...
2: Por isso qual... é que agora não vais ao circo, que já não há sorteio de bonecas.
0: E sabes qual, qual ou quais eram os circos que eu se ia ver?
2: Qual? Quais?
0: O Cardinal e o Mariano. Só íamos
2: Mariano,
0: ver
2: esses... Mariano?
0: Sim, só íamos... eu não sei se eles ainda... Se a família ainda estão no ativo. Só
2: eu
0: ia mesmo assistir a esses circos, ao Mariano e ao Cardinal.
2: Eu quando era pequeno ia sempre ao Cardinal e ao Circo Chen, que também não sei se ainda existe. Não
0: Na
2: sei.
0: Altura em que havia um momento com artistas, em que a Anitta Guerreiro cantava...
2: Era e continua a ser uma festa.
0: Eu sou tão velhota. Olha, mas agora fiz uma viagem ao passado, à minha infância, espetacular.
2: Tem que te arranjar uma boneca daquelas para tu recordares o passado.
0: Eu acho que ainda tenho uma lá em casa.
2: Tens que tirar uma fotografia.
0: Tenho que ir lá ver dentro
2: ao baú.
0: Tenho que ver. Acho que sim, acho que ainda tenho uma.
2: Olha, agora vamos ao circo do trânsito, que isto também parece um circo, vai e vem. Ora, temos...
0: Não há rifas.
2: Ora, está...
0: Então nós rifávamos para aí uma boa dúzia de carros, para as coisas ficarem... aliviadas, exatamente.
2: Ora, vamos até à ponte 25 de Abril. Agora piorou a fila para quem vai para a margem sul. A fila começa em Sete Rios, vai até à ponte. Acessos também cheios. No eixo norte-sul, há fila de Sete Rios até Telheiras. IC19, fila de Pinamanique até Tercena. E aqui está bastante demorado, porque há um acidente em Tercena e acaba por afetar também a Nacional 117, Cabos d'Ávila até à Amadora. Segunda circular, fila das Torres de Lisboa até ao Campo Grande, sentido inverso, lentidão do radar até Pinamanique. E na Cril, há fila a partir ali da zona de Alfragide até a Alfornelos. Ora, A5, há fila da subida de Monsanto até ao Estádio Nacional, sentido contrário, a clássica fila na descida do Monsanto, e a marginal tem fila em Algés, em direção a Cascais. Ora, no centro de Lisboa, tudo cheio, aqui na João 21, nos dois sentidos. Também aos Estados Unidos da América, com trânsito parado em direção a H. Coutinho. Trânsito também lento na Avenida das Forças Armadas para Entre Campos. Avenida de Berna cheia nos dois sentidos. E também está tudo parado aqui nos dois sentidos da Avenida Fontes Pereira de Melo. A norte, no Porto, mantém-se o trânsito também aqui difícil em todos os acessos ao Marquês. Também está tudo parado na Marginal nos dois sentidos até à Ribeira, hoje com trânsito mais demorado do que tem sido habitual nos últimos dias. Temos também aqui o trânsito lento nos acessos ao Campo Alegre. A ver-se aí sentido Freixo, a Rábida, tem a lentidão do Nó do Mercado até à A3 e de novo da Perlada até à Rábida. Sentido contrário, trânsito resistente entre a Boa Vista e o Nó da A3. E a Avenida AEP cheia da Ponta de Leça até à VCI. Até já.
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1: Olá, sou a Wanda Salgueiro e estou na Rádio Amália para falar um bocadinho dos fados da minha vida.
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1: O segundo fado que eu escolhi, vais-te rir agora. Agora vais-te rir. E o meu irmão, o tal que eu falei, o Raul sempre foi um autodidata de música, gosta muito de música. E sempre tocou, sempre cantou. E nós vivíamos na Amazônia, na altura, e havia um clube desportivo e cultural na nossa rua, do qual nós fazíamos parte, imagina, desde o atletismo, as marchas populares, nós fazíamos parte de tudo. Sim. E houve uma altura que havia uma espécie de concurso de talentos. E então eu e o meu irmão concorremos. Ai, eu a cantar.
2: Com certeza,
1: e ele a tocar.
2: Sim.
1: Opa, e então fui com três músicas. Uma, o Zé Brasileiro Português de Braga, da Alexandra. A Nini, dos meus 15 anos, do Paulo de Carvalho. E, pasme-se, os 20 anos da Cidália Moreira.
2: Bem.

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uma cantiga que até dá muito bem para ilustrar os momentos de trânsito que nós às vezes temos por aqui. Quem diria, para a voz de Cátia Guerreiro e José Mário Branco. Música e letra de José Rebola. E agora, a 10 minutos apenas das 7, depois de Quem Diria com José Mário Branco e Cátia Guerreiro, vamos saber se há notícias, se há boas novas e se o Zé Carteiro ainda anda a fazer a distribuição com o Pio Madureira.

Antes que digas adeus para a voz de Sara Correia e antes que digas adeus, conta-me o teu dia. Inês de Vasconcelos é então a última proposta musical que temos para esta hora. Já temos a Antonieta Lopes da Costa preparada para atualizar informação e depois o trânsito com o Paulo Monteiro.

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2: As notícias às 7 com Antonieta Lopes da Costa. Olá, viva, boa tarde.
3: Boa tarde, Luís Montenegro. Não quer Portugal de mão estendida a pedir à União Europeia. O Primeiro-Ministro disse esta terça-feira: não quer Portugal esteja de mão estendida a pedir à União Europeia, mas que se torne um contribuinte líquido. Estamos a mobilizar Portugal para estar preparado e não para estar de mão estendida a pedir, diz o chefe do Executivo numa conferência comemorativa da adesão de Portugal às comunidades europeias na Universidade Católica Portuguesa no Porto. Num discurso de mais de 30 minutos, o social-democrata refere que a ambição de Portugal e do governo PSD, CDS-PP e a sua em particular, é de facto que sejamos um contribuinte líquido da União Europeia. Fernando Frutuoso de Melo é nomeado consultor do Grupo de Trabalho da Reforma do Estado. O governo nomeou o antigo chefe da Casa Civil da Presidência da República, Fernando Frutuoso de Melo, para consultor sénior do Grupo de Trabalho para a Reforma do Estado. Segundo um documento ao qual a Lusa teve acesso, o ministro adjunto e da Reforma do Estado, Gonçalo Matias, destacou a capacidade de coordenação institucional, sentido de serviço público e profundo conhecimento do funcionamento do Estado do jurista para esta nomeação. PSD não entrega projeto de revisão constitucional agora e chumba propostas do Chega. O vice-presidente da bancada do PSD, António Rodrigues, disse esta terça-feira na TSF que o partido não vai entregar qualquer projeto de revisão constitucional no processo desencadeado pelo Chega e vai inviabilizar as propostas daquele partido. Nós, desde o início da legislatura, que dissemos que a fazermos uma aproximação à questão da revisão constitucional, apenas o faríamos na segunda metade da legislatura, disse. O ministro da Presidência, António Leitão Amaro, vai responder aos deputados na quarta-feira, amanhã, sobre discrepâncias entre os números de imigrantes do Instituto Nacional de Estatística, o INE, e da Agência para a Integração, Migrações e Asilo, a AIMA, num momento em que o INE ainda não divulgou as estimativas de população residente referentes a 2025. O ministro irá responder numa audição conjunta das comissões parlamentares de assuntos constitucionais, direitos, liberdades e garantias e da reforma do Estado e poder local às dúvidas apresentadas em agosto do ano passado pela Iniciativa Liberal, que apontou discrepâncias de dados entre as duas instituições, com a AIMA a apontar números da população imigrante muito mais elevados. Para estas estimativas, o Instituto Nacional de Estatística incorpora dados relativos a nados vivos e óbitos ocorridos, apurados com base em informação registada nas conservatórias do Registro Civil e valores estimados para os fluxos migratórios referentes ao ano anterior, refere a explicação que consta na base de dados. O secretário-geral do PS considerou hoje que Manuel Alegre é um exemplo vivo de que a política se faz com convicção, ética e poesia, saudando a voz sempre livre e sempre firme do histórico socialista que faz esta terça-feira 90 anos. Raras vezes a clareza do pensamento político se uniu tão bem à beleza da palavra como na vida e obra de Manuel Alegre, que hoje completa 90 anos, disse José Luís Carneiro numa publicação nas suas redes sociais. Para o líder do PS, mais do que uma referência política ou um vulto maior da literatura, Manuel Alegre é um exemplo vivo de que a política se pode fazer com convicção, ética e poesia.
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2: Três minutos passam das 7 e a informação de trânsito está a chegar depois de ouvir a Antonieta Lopes da Costa com a atualização de notícias. Paulo Monteiro, agora trazes um equipamento tão pequenino.
4: O outro está a

0: carregar a bateria, verdade.
1: Está a descansar, também tem direito.
0: Ora, vamos lá até ao trânsito na segunda circular. Temos fila a partir das Torres de Lisboa até ao Campo Grande. E depois há fila também da Encarnação até Sacavém. Sentido contrário, fila do Campo Grande até Pinamanique. Ora, IC19, lentidão entre Pinamanique e Terceira. Sentido contrário, também há lentidão de Terceira até que a Luz, por causa ali de um acidente na curva do Palácio. A5, abrandamento da subida do Monsanto até ao Estádio Nacional. A Marginal tem fila primeiro em Algés, em direção a Cascais, e depois também há fila da Cruz Quebrada até ao Alto da Boa Viagem. Para a Ponte 25 de Abril, fila entre Campolide e a Ponte, acessos também cheios. E a segunda circular tem fila das Torres de Lisboa até ao Campo Grande, sentido contrário, fila do Radar até Pinamanique. Passamos para a Zona Norte, para o Porto, Avenida AEP, fila nos dois sentidos da Avenida AEP, a VCI sentido Freixo a Rábida, tem fila do Dragão até à A3 e de novo da Perlada até à Rábida. Ora, sentido inverso, abrandamento entre a Via Norte e a A3. Até já.
2: 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Boa tarde.

Continuamos com a porta encostada para receber todos os que queiram entrar todos os dias de segunda a sexta-feira entre as 16 e as 20 por aqui pela nossa Casa de Fados Rádio Amália, como o nosso Kiko, o Francisco Moreira. Depois de ouvir Jacqueline Carvalho, O Fado e o Xaxaxá para namorar com Nuno da Câmara Pereira. Para fechar esta primeira sequência musical, aqui este cantinho, vamos ter Saudades, sou fadista. É a voz de Cláudia Amador, que vai cantar de Joaquim Campos, no Fado Rosita, estas suas palavras por ela também escritas e por ela cantadas. Cláudia Amador, sou saudades, sou fadista.

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0: Olha, como é que é? Tem graça.
1: Tem graça.
0: Tem graça, não tem? Tem muita graça. A vizinha da frente para a voz do nosso queridíssimo Miguel Ramos. Por acaso tem muita graça. E olha, esta vizinha da frente é do nosso José Gonçalves também, já viste?
1: Ele que escreveu o letro.
0: Exatamente, tem mesmo
1: Estava
0: graça.
1: Estava inspirado o rapaz.
0: Olha, quer saber mais? Sim. E a música é do nosso Guilherme Banza.
1: Oh, muito bem. Por isso é que é um sucesso.
0: Ah, isto aqui é um trio de artistas. Faz favor, é. Depois de ouvir o fado jurado com Cuca Roseta, estavas à espera do quê, Paulo Monteiro?
1: Do meu tapete.
0: Ai,
1: da
0: então
1: minha trilha
0: lá.
1: Sonora.
0: Amália, já sacudiste o pó?
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1: Hoje andaste a aspirar o pó, portanto está limpinho.
0: Não, desculpa lá. Nem pensar estar aqui dentro com esta poeirada.
1: Fizeste muito bem.
0: Com estes algodões.
1: Hoje temos a casa limpinha.
0: Não.
1: A Inga que ajudou.
0: Não caiu os parentes na lama, meu querido.
1: Ah, não caiu?
0: Não, senhor.
1: Por acaso, há um bocado, quando fui lá fora, vi uns parentes na lama. Pensei, será que era
0: os parentes ou as paredes? Agora é que nós não sabemos se é os parentes ou é as paredes.
1: Não sabemos, não
0: é
1: sabemos.
0: É as paredes, mas há muita malta que diz parentes.
1: Pronto.
0: Então os parentes caem na lama. É as paredes.
1: Tens razão.
0: Estão mal
1: não tinha
0: seguras.
1: Pensado nisso. Não tinha pensado bem nisso, no ditado, pronto.
0: É preciso vir uma caramela, passar
1: para explicar
0: o rio,
1: isto tudo, para explicar
0: isto tudo.
1: Pois é.
0: Ai, bem dizia o meu pai,
1: sempre.
0: Há muitos que andam a fazer peso ao chão, há muitos.
1: Sabes que o cérebro pesa muito, em Oliveira?
0: Pesa.
1: Não quer dizer que pense, mas
0: olha,
1: pesa.
0: Eu já soube quanto é que pesava, em média.
1: Certamente não é igual para todos, não é?
0: Porque... depende das cabeças. Há cabeças que, pronto, enfim, são grandes.
1: Mas são ocas. Bem, vamos ao trânsito, é melhor.
0: E enfeitadas.
1: Ora, vamos até ao trânsito, vamos
0: com
1: até...
0: Com os headphones, que é o teu caso. O menino é sempre maldoso,
1: eu,
0: fadas.
1: Mas eu nem disse nada, eu nem disse nada,
0: a fazer conversas
1: da treta,
0: eu não faço conversas da treta.
1: Só...
0: Eu já sou uma treta por natureza.
1: Só olhei para o meu ecrã. Ora, vamos até ao Porto.
0: Precisas de ficar vermelho, Paulo Monteiro.
1: Avenida AEP, o trânsito está a vermelho. Para quem vem da A4 até à VCI. E na VCI, sentido Freixo a Rábida, há fila de Francos até à Rábida. Sentido contrário, lentidão entre a Via Norte e a A3. Onde melhorou muito foi no centro do Porto. Agora praticamente não há fila. Só ali na marginal é que temos fila à chegada à Ribeira, para quem vem da Rábida, e fila também no final da Via Panorâmica para a VCI. Na Grande Lisboa, o trânsito está aqui mais resistente. Na segunda circular, fila das Torres de Lisboa até ao Campo Grande, sentido inverso, abrandamento do Campo Grande até ao eixo norte-sul. O IC19 tem lentidão entre Alfragide e Queluz. Sentido contrário, fila também na descida de Terceira para Queluz. Ora, a Marginal tem um acidente por resolver no Alto da Boa Viagem. A fila começa em Algés. A5, já só com abrandamento entre Miraflores e Linda Velha. E para a Ponte 25 de Abril, fila na Avenida da Ponte. O acesso da A5 é o único que está aqui a dar mais dores de cabeça. Até já.
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morada certa, capital do fado, a voz de saudade de Madalena Iglesias. Há outra que também queremos recordar, Teresa Tarouca, não sou fadista de raça.

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7: Letra D, Diana Vilarinho. Diana Vilarinho é uma cantora de fado que vem despertando interesse entre os que já tiveram a sorte de a ver ao vivo. Começou a cantar aos 7 anos porque a mãe queria que ela tivesse atividades fora da escola. Na altura ela queria karatê, mas não foi aprovado pelos pais. Foi quando descobriu que sabia cantar, primeiro com músicas populares e depois aos 9 anos com o fado, que ela considerava um género de pessoas mais idosas. O primeiro CD, com um repertório requintado, escolhido a dedo por ela e com a produção do cantor Ricardo Ribeiro, que também contribuiu com uma música para uma das músicas, e Carminho, que aceitou o convite para escrever e compor outra, foi lançado em 2021 pela Sony. E, de certa forma, é a confirmação do talento de uma grande cantora.

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3: A música é o nosso fado. Estamos a chegar ao fim da edição de hoje do nosso programa Casa de Fados. 12 minutos do final, vamos aqui escutar Cristina Maria. Há novas cantigas, há novo disco, Filha do Tempo, para a voz de Cristina Maria. Logo depois temos dois alentejanos, Luísa Basto e Jorge Góis. É este fado e Alentejo à mesa.

Olha, e um bonito retrato do Alentejo, retrato gastronómico também por aqui, pela voz de Jorge Góis. Chegamos ao fim desta edição com a voz de Raquel Tavares. Outra boa noite. É o que eu lhe quero desejar. Amanhã estou de volta às 4 da tarde.

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1: As notícias às 8 com Antonieta Lopes da Costa. Boa noite.
2: Boa noite. O Presidente da República, António José Seguro, defendeu esta terça-feira que Portugal deve ter uma voz mais ativa na União Europeia porque tem muito para oferecer. No encerramento de uma conferência comemorativa da adesão de Portugal às comunidades europeias na Universidade Católica Portuguesa no Porto, António José Seguro diz que Portugal deve ter uma política europeia consistente e preservar o consenso interno sobre a pertença à União Europeia. O país deve centrar a diplomacia e a política externa num projeto ambicioso que permita ser uma voz cada vez mais relevante em Bruxelas, frisou o Presidente da República. O Parlamento Português condenou hoje por unanimidade a aprovação pelo Estado israelita da pena de morte visando palestinianos. Os deputados da Comissão de Negócios Estrangeiros e Comunidades Portuguesas aprovaram por unanimidade 3 votos de condenação apresentados pelo Bloco de Esquerda, pelo Livre e pelo PS, sobre a mesma matéria, que vão ser convertidos num voto único da Comissão. Pelo Bloco de Esquerda, Jorge Pinto considerou que a decisão do Knesset merece a mais veemente condenação, não só por retomar a pena de morte, mas também por ser claramente discriminatória e direcionada a um grupo de pessoas. Do PS, Elza Paes afirmou que a medida contraria os valores fundamentais do humanismo e suscita preocupações acrescidas ao nível do direito internacional. Já a deputada social-democrata Regina Bastos refere que a pena de morte é incompatível com a dignidade humana e aboli-la não é uma escolha política, é uma questão de humanidade. O PSD e a Iniciativa Liberal fizeram depender a aprovação do voto de condenação do Bloco de Esquerda da retirada de 2 referências à imposição de um regime de apartheid pelo Estado israelita, o que o deputado bloquista Fabián Figueiredo aceitou, ressalvando que não se tratava de uma correção. Os deputados social-democratas pediram também que fosse retirada do texto do Bloco uma citação do primeiro-ministro espanhol Pedro Sánchez, que menciona apartheid, a que o eleito bloquista também acedeu. PSD não entrega projeto de revisão constitucional agora e vai chumbar a proposta do Chega. O vice-presidente da bancada do PSD, António Rodrigues, disse esta terça-feira na TSF que o partido não vai entregar qualquer projeto de revisão constitucional no processo desencadeado pelo Chega e vai mesmo inviabilizar as propostas daquele partido. Nós, desde o início da legislatura, que dissemos que a fazermos uma aproximação à questão da revisão constitucional, apenas o faríamos na segunda parte da legislatura. O ministro da Presidência, António Leitão Amar, vai responder aos deputados amanhã sobre discrepâncias entre os números de imigrantes do Instituto Nacional de Estatística, o INE, e a Agência para a Integração, Imigrações e Asilo, a AIMA, num momento em que o INE ainda não divulgou as estimativas de população residente referentes a 2025. O ministro vai responder numa audição conjunta das Comissões Parlamentares dos Assuntos Constitucionais, Direitos, Liberdades e Garantias e da Reforma do Estado e Poder Local às dúvidas apresentadas em agosto do ano passado pela Iniciativa Liberal, que apontou discrepâncias de dados entre as duas instituições, com a AIMA a apontar números de população imigrante muito mais elevados. Para estas estimativas, o INE incorpora dados relativos a nados vivos e óbitos ocorridos, apurados com base na informação registada nas conservatórias do Registro Civil e valores estimados para os fluxos migratórios.

0: comentários referentes ao ano anterior, refere a explicação que consta na base de dados. O secretário de Estado de Digitalização, Bernardo Correia, quer ter disponíveis no gov.pt o atestado médico da incapacidade multiuso e o passe ferroviário verde até ao final do mês. Ainda este mês queremos ter disponível o passe ferroviário verde no gov.pt, queremos ter o atestado médico de incapacidade multiuso, para que as pessoas que de facto precisam de provar este atestado médico de incapacidade não tenham de andar sempre com a documentação em papel e o possam fazer com documentação digital, disse o secretário de Estado na Comissão Parlamentar da Reforma do Estado e Poder Local. Na mesma linha, o secretário de Estado diz também estar a trabalhar para até ao final de maio ser possível renovar a carta de condução na aplicação gov.pt. Teherão avisou Trump que não há outra escolha senão aceitar a proposta iraniana. O Irão respondeu a Donald Trump depois deste ter classificado de estúpida a resposta desse país à proposta de paz norte-americana. O principal negociador iraniano, Mohammad Ghalibaf, alertou esta terça-feira que a resposta iraniana à proposta dos Estados Unidos deve ser aceita tal como está. Caso contrário, as negociações para pôr fim à guerra de forma duradoura vão fracassar. Não há outra escolha senão aceitar os direitos do povo iraniano, tal como estabelecidos na proposta de 14 pontos. Donald Trump está de partida amanhã para uma visita oficial à China. As declarações surgem um dia depois do presidente dos Estados Unidos, Donald Trump, ter afirmado que a proposta iraniana era boa para ir para o lixo.
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2: E agora, de saída, vamos dizer-lhe como está o trânsito. Ora, Paulo Monteiro, como é que estão as coisas?
3: Olhinho, eu até estava aqui a atualizar o meu mapa porque isto deu aqui uma reviravolta que eu digo-te, se faz favor, em Oliveira, uma reviravolta das grandes.
2: Mas para bom!
3: Para bom. A esta hora só temos aqui um pequeno abrandamento na Avenida da Ponte, em direção à Ponte 25 de Abril. A A5 normalizou, a Marginal também. O IC19 tem lentidão nos dois sentidos, entre a Amadora e Terceira, mas sem paragens. E a segunda circular também só com abrandamento no Campo Grande, em direção a Sacavém. No centro de Lisboa, fila na Avenida João 21, em direção ao Campo Pequeno. A norte, no Porto, trânsito aqui mais resistente na Avenida AEP, nos dois sentidos, mas é resistente, sem paragens. A VCI também já normalizou. Então, um bom descanso e até amanhã.
2: Até amanhã. Boa noite.
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1: 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São 9 horas. 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
3: Ora, muito boa noite e muito bem-vindos. Cá estamos para a primeira edição desta semana da Voz do Ouvinte, de terça à sexta-feira, entre as 9 e as 10 da noite, aqui na Rádio Amália. Podem entrar e falarem à vontade, desde que se respeitem, e também é o único programa que ajuda pessoas pobres aqui em Portugal. Infelizmente, é o único. Gostaria que houvesse mais. É isso que eu vou falando aqui todos os dias, para ver se aparece mais alguém a ajudar pessoas necessitadas, não é? Porque há muita gente que não está bem. E há muita coisa que eu digo aqui e que parece que há pessoas que ouvem, não é? Dá mais força à polícia, por exemplo. Não vão dizer que eu sou do partido X ou do Y, não sou do partido nenhum. Mas quando acontecem coisas do PS ou do PSD, eu não sei o que sejam positivas, eu digo, olha, se fizeram isto, que é positivo. Não estou satisfeito com eles, porque já estiveram no governo e Portugal continua a ter os 2 milhões de pobres. Se eu fosse primeiro-ministro, garanto que já tinha acabado com isso. Não havia pobres em Portugal. Mas pronto, o que eu quero dizer é que agora vão aumentar mais 200 polícias para Lisboa e mais 200 para a cidade do Porto. Se eu fosse primeiro-ministro, não eram só 200, eram mais. E outra coisa, com as câmaras de vigilância para acabar com a bandidagem. Porque há muita gente em Portugal a ser assaltada, e ser assassinada também, não é? Isto não pode acontecer. Mesmo que sejam só um assassinado, é muito, ok? Mas são mais. E ainda por cima, agora aquela senhora, uma senhora que é rica, qual é o problema da senhora ser rica? Ter milhões de euros dela, ter meio. E foi lá um bandido, os bandidos foram lá à casa, roubaram a senhora, roubaram meio milhão de euros e muitas joias. Isto tem dinheiro e joias da senhora. Se a senhora tem dinheiro, vamos criticar uma senhora que tem dinheiro, que é rica? Pá, por amor de Deus, pá. Agora, vão lá assaltar a senhora e roubar meio milhão de dólares em dinheiro e ouro? Epá, eu fico muito revoltado com isso. Se houvesse câmaras de vigilância, as câmaras de vigilância em casa, basta, vão ver a televisão brasileira se quiserem aprender isso. As câmaras de vigilância estavam lá no prédio, ou na casa, ou seja onde for, e os bandidos eram filmados. E a polícia ia buscá-los a casa, não tinha nada que saber, né? Apanhava logo os bandidos. É assim que a polícia brasileira tem apanhado muita bandidagem lá no Brasil. Ora, 210-10-5740 é o vosso número de telefone, e o primeiro ouvinte da noite tem direito a escolher a música de encerramento do programa. Já sabem como é que é. O primeiro ouvinte escolhe a música para fechar o programa. Vou saber então quem é. Boa noite.
4: Boa noite, amigo. Como está?
3: Sim, estou aqui falado a conversar.
4: Sim, já há algum tempo que não falava consigo, mas uhum,
3: sim.
4: E realmente, olha, antes que me esqueça, é para ouvir uma qualquer do Martinho da Vila.
3: Está bem.
4: Uma qualquer. E realmente, os polícias, e vamos ver se será.

0: nesse número. Se bem que, voltando à segurança, se é, vamos ver se é o número que mencionou, não é?
1: Ok, amigo. Como é que se chama então a música?
0: É uma qualquer.
1: De quem?
0: Martinho da Vila.
1: Martinho da Vila. Ora, eu por acaso agora até estava por falar em Martinho da Vila, estou a ficar triste. Porquê? Porque no Campeonato da Arábia Saudita a equipa do Jorge Jesus esteve a ganhar desde os 37 minutos até aos 100 e tal minutos, né? E agora sofreu um golo aos 100 minutos ou coisa assim, de mais de 100 minutos de jogo. Porquê é que isto nunca mais acaba?
0: Ei, 100 minutos?
1: Sim, sim, sim. Aos 98 estava a equipa do Jorge Jesus a ganhar por 1-0. Mas já acabou o jogo 1-1. Foi um empate, mas o golo marcado já perto do fim. Muitos minutos, mais dos 100. Quando eu fui lá ver o resultado, estava 98 minutos, estava a equipa do Jorge Jesus a ganhar por 1-0. E agora, 100 minutos depois... Eles marcaram o gol do empate. Fico triste com isso, mas de qualquer modo, o Al Nassr do Jorge Jesus continua em primeiro lugar no campeonato e à partida vai...
0: Será campeão?
1: Vai ser campeão. Em princípio, sim. Mas este gol marcado assim perto do fim, fiquei muito triste com isto, porque eles têm menos um jogo, o que está em segundo lugar, pode chegar aos 81 e o Al Nassr tem 83. À partida, ganhando os próximos jogos, é campeão. Mas se tem ganho, se o jogo tem acabado aos 98, o Al Nassr tinha ganho o jogo, já era campeão hoje.
0: Pois.
1: Mas pronto, é assim. Ok. Está bem, amigo. Então eu vou procurar essa música do Martinho da Vila e depois logo se verá. Estou a falar nisto assim porquê? Porque o treinador daquela equipa é o Jorge Jesus, não é? E joga lá.
0: Sim, sim.
1: Pronto. O Jorge Jesus.
0: Português, treinador.
1: É verdade, é um treinador que eu sempre elogiei. Ainda estava ele aqui em Portugal, num clube pequenino, e disse: como é que um treinador destes não está num clube grande? E pouco tempo depois, eu estava na Antena 1 de dizer isso.
0: E
1: pouco tempo depois ele foi para o Benfica e foi campeão nacional três vezes no Benfica.
0: Treinou o Amora, se não
1: estou
0: aí.
1: Não, o da Amadora.
0: Estrela da Amadora. Não treinou também.
1: Amigo, não sei. Eu, quando eu vi e elogiei, estava no Estrela da Amadora. Disse: como é que um treinador destes pode estar aqui tão bom? Um grande treinador. Depois ele foi para o Benfica, ganhou 3 campeonatos e só não ganhou 4 porque lhe roubaram um deles. Ok? Se não tinha ganho 4.
0: E o quarto noutra equipa.
1: Ganhou só 3, mas podia ter ganho 4, roubaram-lhe um campeonato. Mas o que eu digo é que depois também lhe roubaram um campeonato quando ele estava no Sporting. Mas o que eu digo é que é um treinador muito bom, trabalhou muito bem e sempre que ele está, ainda agora quando chegou à Espanha, quando chegou ao Brasil. Pegou numa equipa que estava a 8 pontos do primeiro, pegou na equipa e foi logo campeão nacional, né? Uma coisa fantástica. Eu tenho uma admiração enorme pelo treinador Jorge Jesus, e se ele fosse campeão na Arábia Saudita, já tinha sido campeão nesse outro clube com quem jogou hoje. Foi campeão lá nesse clube.
0: O Al Hilal.
1: Exatamente. E hoje, se tem ganho, já era campeão hoje. Mas espero que seja campeão, porquê? Porque é português. Tudo o que seja português, eu quero que esteja lá em cima. Pronto. Tenha sucesso, é isso que eu quero. Os portugueses, sejam quem forem eles...
0: Lá fora estão a representar Portugal.
1: Exatamente, amigo. Eu fico muito feliz quando vejo o Benfica, o Sporting ou o Porto, seja qual for, a ganhar em jogos internacionais. Eu fico feliz com isso. Eu festejo isso. Porquê? Porque Portugal é muito importante para mim.
0: Sim, pessoas que amam o país só podem ficar felizes com isso.
1: Ok, amigo. Não vamos deixar entrar mais ninguém?
0: Não, porque eu ainda... Até ainda falta até às 22 e acho que ainda falta algum tempo. Só para dizer que em relação à senhora, aquilo ali foi... Quem fez aquilo sabia o que é que a senhora lá tinha. E não vou dizer mais nada para não estar aqui.
1: Amigo, quando eu escrevi Martinho da Vila, só aparece aqui mulheres, não aparece mais
0: mulher.
1: Nada.
0: Pronto, é essa.
1: É essa, pronto.
0: E portanto, é para lhe dar um abraço, assim, as melhoras do amigo Pisco, um abraço também para o amigo Pisco, para o meu mano Fernando Sacadém, e beijinhos para a Dona Rosa, e saúde para toda a gente, saúde.
1: Obrigado,
0: e
1: amigo.
0: Até amanhã.
1: E já não nos falávamos há muito tempo, desde as 3 da tarde.
0: Pois.
1: Encontrámos num restaurante hoje e comemos pouquinho, né? Só comemos 3 quilos cada um.
0: Sim.
1: Ok.
0: Pronto.
1: Vá, amigo, um grande abraço e tudo a correr bem.
0: Um abraço, até amanhã, tudo a correr bem.
1: Vá, boa noite. Liguem para o vosso telefone, que é o 210 10 57 40. Agora, quem é? Boa noite. Senhora Dona Hilda.
2: Pois vou já dar um recado. Tenho que puxar as orelhas ao Senhor Jorge Salvador.
1: Está bem, ok.
2: Tenho que dar um puxão de orelhas. Porque...
1: Não, vou fazer outra coisa. Vou levá-lo à sua casa para a senhora puxar.
2: Mais nada. Tá mais
1: bem.
2: Nada. Se conseguir tirar o pé dele, puxar a mão.
1: Está bem.
2: Está tudo bem, seu caro? Sou bom fim de semana.
1: Sim, minha senhora.
2: Está
1: tudo a andar bem. Isto é assim.
2: Para aqui, está chovido. Olha, hoje era a hora do almoço. Caiu aqui uma chuvada de pedra. Foi que eu nem conseguia estar a ouvir a televisão.
1: Uhum.
2: Um barulho que aquilo fazia. Poça. Pronto, olha, senhor Carlos.
1: Já agora só lhe pergunto uma coisa. O Martinho da Vila, a senhora conhece alguma música mais bonita ainda que as mulheres?
2: Mulher, só conheço essa.
1: Ah, é? Pronto, ok.
2: Não conheço muita coisa do Martinho da Vila.
1: Pronto, ok.
2: Posso ouvir, mas não tenho...
1: Então pronto, então já escolheu esse, vai esse. Pronto, ok.
2: Sim.
1: Foi
2: esse
1: que, quando escrevi no computador, só apareceu este. É estranho.
2: Ah, bom, seu Carlos.
1: Ok.
2: Então, tudo bom para si e para os nossos ouvintes. Um beijinho para a Dona Leonor, para o Lugério. E para si, um beijinho, um bom regresso a casa e obrigadinho de estar deste lado, a aturar a gente todos.
1: Muito obrigado, minha senhora. Tudo bom para si também.
2: Tchau.
1: Boa noite.
2: Tchau. Tá,
1: senhora, boa noite. 210-1057-40. Boa noite. Ah, o senhor Mário, sim, senhor.
3: Já sei porque é que o seu carro está contente. Já sei, nem digo que não vale a pena dizer nada, porque não.
1: Uhum.
3: A gente não vale a pena estar a meter veneno, como costuma dizer, né?
1: Ok.
3: E o resto vai-se andando?
1: Sim, senhor, amigo, vai-se andando, sim.
3: O senhor agora está sentado, né?
1: Agora estou aqui sentadinho, sim, a conversar convosco. Eu gosto de estar aqui a conversar com vocês. É bom.
3: Então, isso é pessoal, pá, a gente está sempre. Cheguei a esta hora, temos sempre. É pá, pronto, isto é uma coisa.
1: Uhum.
3: Ah, pronto, isto é uma hora sagrada, como costumo dizer, não é?
1: Exatamente, amigo, exatamente.
3: Pois. É só para cumprimentar a malta e dar um abraço ao senhor e. Pronto, e desejar uma boa semana, não é?
1: E consigo também estar tudo bem?
3: É pá, vai andando. Isto é o trabalho, é que está um bocadinho mal, porque isto agora está aqui umas chuvas. Maior, está um bocado alinhado, não é? Mas está a melhorar.
1: Por acaso, o instituto que eu chamo. Ora bem, aquilo que eu costumo dizer. Não, aquilo que eles diziam hoje, que ia chover muito todo o dia, não sei o quê. Na minha região, não choveu porque nós, há um restaurante que a gente come no quintal, à volta das árvores. Eu adoro estar lá. E então pensámos, não, a gente amanhã não vai lá. Não é que hoje, olha. Parece que podemos lá ir, o tempo está ótimo, pá, não está, está sol e tudo, e fomos lá e não choveu nada. Estivemos bem. É, foi ótimo.
3: Muito caro.
1: Sim, senhor amigo.
3: Cumprimentos aí ao pessoal todo e a rapaziada aí da Rádio Mal. E...
1: Muito obrigado.
3: Pronto, um abraço para todos. Até uma próxima, está bem?
1: Está, obrigado amigo. Ah. Boa noite. Muito boa noite para si também, tudo bom. 210-5740. Sim, boa noite.
4: Boa noite, fala João Lopes.
1: Sim, senhor, diga.
4: Oh, Sr. Carlos, o que o Sr. Carlos diz a respeito do futebol, do esporte, já viu?
1: Uhum.
4: Tanta coisa e já passaram para a frente. Agora vamos lá ver se eles também tropeçam na última. Já não digo nada.
1: Você está a falar do Campeonato Nacional, não é?
4: Claro, claro.
1: Não, estou a falar dos portugueses que estão lá fora. Esse eu acompanho mais ou menos para saber como é que eles estão, se estão a brilhar muito ou não.
4: Ganhou o Coisa, ganhou o Sporting, ganhou o Porto, que é grande europeu, o Sporting Futsal também, foi campeão.
1: É verdade, e o Porto também ganhou, o Hockey Patins também e tudo, não é?
4: Ganhou, o Porto ganhou o Hockey Patins, ao Barcelona.
1: Sim.
4: E o Sporting ganhou ao Parma, lá que é um clube também espanhol,
1: pois.
4: Já foi 3 ou 4 vezes campeão.
1: Uhum.
4: E ganhou contra eles, ganhou 3-1 ou 2-1.
1: E eu fico satisfeito com isso, amigo. Equipas portuguesas a ganharem lá fora, e pá, maravilha. Eu quando vi o Porto a ganhar, disse, vivo ao Porto.
4: Claro.
1: Se fosse o Benfica, vivo ao Benfica.
4: Claro,
1: é o Sporting, vivo ao Sporting.
4: Lá fora.
1: É, amigo, primeiro para mim está Portugal. Portugal para mim é muito importante. Há pessoas que não gostam mais disto ou daquilo, não sei o quê. Pronto, ok, não estou a criticar. Eu, para mim, mais importante que tudo... É o país,
4: é lá,
1: Portugal e os portugueses.
4: Agora e para Portugal.
1: Exatamente.
4: É português e português, não é?
1: Exatamente.
4: Agora a seleção seja uma coisa e o clube seja outro. O clube tem vários jogadores de várias nacionalidades, não é?
1: Uhum. Exatamente.
4: É do próprio país, onde eles vão jogar para ver, não é?
1: Exatamente.
4: Pronto, agora domingo, sábado, é as finais. Jogam os dois, o Sporting Benfica joga às 20h30. Os outros não têm importância, não é?
1: Uhum.
4: e às 20h30. Agora vamos lá ver. Isto, de um momento para o outro, isto é. Eu já não digo nada, sabe? Pois. O esporte é com o Gil Vicente e o Benfica vai ao Estrela da Amadora. Também não é fácil.
1: Pois é isso, amigo. Isto foi uma coisa assim que... Pronto, mas seja como for... Que seja como for, amigo, fiquei satisfeito com as vitórias do Porto e do Sporting
4: eu também
1: nas competições internacionais. E se tivesse sido mais outro clube qualquer a ganhar, também ficava satisfeito.
4: E na canoagem ficamos também, que agora todo mundo, o Pimenta, o outro também ganhou. Foram uma série deles. Aquela malta ali de Ponto Lima, eles são bons naquilo. Canoagem, também foram campeões.
1: Pronto, está bem. Olha, agora um amigo mandou-me uma mensagem. A dizer exatamente que o tal Al Hilal empatou o jogo aos 90 minutos e aos 99 minutos.
4: O Al Hilal, não olho para casa e ia ver agora o resultado.
1: Esteve a perder desde os 37 minutos até aos 99 e empatou e pronto. Eu pensei, estava a ganhar 1-0, olha, vai ganhar, maravilha, o Jorge Jesus é campeão já hoje, mas infelizmente assim não foi, mas em princípio...
4: Não é, porque ele tinha 2, fica com 3, não é?
1: Não, é que o grande problema é que ele estava com uma vantagem muito boa, não é? Se tivesse ganho hoje, a vantagem dele era ótima, não é? Estava praticamente o campeonato ganho. Agora, porque ele estava, se tivesse ganho o jogo, estava com 85 pontos e o outro estava com 77, mas com menos um jogo. Ficava com 85-80. Era assim que ficava se tem o jogo. Se o jogo tem ficado em vitória do Al Nassr, do Jorge Jesus. Mas assim estão com apenas 5 pontos de distância, mas o adversário tem um jogo a menos.
4: Tem um jogo a menos.
1: Portanto, podes ganhar e chegar aos 81 e o Al Nassr está com 83. Se estivesse com 85 contra 87, mesmo que eles fizessem, 77, mesmo que eles fizessem os 80. 80 com 85, não tinha hipótese nenhuma. O Al Nassr até podia perder.
4: O outro agora, o Nassr não pode perder agora. Não.
1: Pois, agora não pode, tem que ganhar mesmo. Nem pode empatar.
4: Bem, Sr. Carlos, já estamos há muito tempo.
1: Ok, amigo, um abraço para si.
4: Boa viagem e um abraço.
1: Obrigado, amigo. Boa tudo viagem. Bom para si também. Obrigado, boa noite. 210-5740. Não é estar a falar do futebol, o futebol não é importante. O importante são os portugueses. Quando vejo um português a ser assim... Eu fico muito satisfeito, mas hoje fiquei triste com este empate. E agora quem é?
5: Carlos, eu já estou a ouvi-lo.
1: Boa noite.
5: Boa noite.
1: Boa noite.
5: Está tudo bem com o senhor Carlos?
1: Sim, está tudo bem, senhora.
5: Então o fim de semana foi bom?
1: Sim, está tudo bem, senhora, está tudo bem.
5: Não apanhou por lá muita chuva?
1: Não, o tempo não estava bom, realmente o tempo não estava bom. Minha senhora, mas isto é assim, o tempo não está bom, paciência. Não vou para ali, não vou para acolá, não há problema nenhum.
5: Se não se vai para um lado, vai-se para o outro.
1: Vou na próxima semana para a vadiagem, para mais longe.
5: É preciso haver vida e saúde.
1: Com certeza, agora, quando está... Eu não sei, isto, o tempo tem estado, parece que estamos no inverno ainda, não é?
5: É as trovoadas de maio.
1: É verdade.
5: E as águas de...
1: E uma ventania, cuidado, atenção.
5: Ah, e depois o vento é que tem sido frio.
1: É verdade, faz mesmo frio aquilo.
5: Realmente o vento é...
1: Olha, eu agora quando saí do restaurante, e eu estava a chegar a casa, a parar o carro, duas senhoras que iam no passeio, uma delas dizia, olha que frio que está aqui, não sei o quê, estava a gritar com o frio, eu por acaso até vinha sem casaco já nessa altura. Porque lá onde estive a almoçar vestia um casaco, porque aqui estava lá no meio das árvores, e com os amigos e tudo, eu até vesti esse casaco. Mas não estava com frio nenhum, atenção. Mas depois lá, as pessoas estavam já com muito frio. Eu saí do carro, vim cá fora para ver como é que estava o tempo, e era realmente o problema, era o vento. Estava vento, e o vento provoca chuva, provoca frio.
5: Eu sempre ouvi dizer que as ausências do verão que não se deixa o gavão. O gavão é um casacozinho para servir de agasalho se na hora certa, se for preciso, a gente veste um casaco.
1: Pois, minha senhora, é como eu digo, normalmente, tirando quando, em pleno inverno, e sobretudo quando vou lá para cima para o norte, visto casacos. Isso
5: é
1: aí,
5: pior,
1: sim.
5: Para o norte é mais frio.
1: Sim, agora, frio. Na minha região... É raro vestir casaco, vêem-me até ir a um restaurante sem casacos e dizem, este tipo não tem frio, é maluco, é não sei o quê, está bem, ok, sou louco, sim.
5: Pois.
1: Epá, pronto, não tenho, quando não tenho frio não visto casaco, mas agora vou começar a vestir mais vezes um casaquinho para evitar apanhar uma gripe qualquer.
5: No carro, um casaquinho, pronto, se é preciso, Vê-se, não sim. É deixar estar.
1: Eu não tenho apanhado gripe, mas é para evitar a gripe. Pode ser, tem que evitar.
5: Já estão a falarem outra vez em haver vírus.
1: Exatamente.
5: Então, seja, exatamente. Tem que ter cuidado, não se pode apanhar muito frio, estar em casa mais.
1: Uhum.
5: Para ver se a gente podemos escapar aos vírus.
1: Ok, senhora. Então...
5: Pois, então eu entrei para lhe desejar uma boa noite, uhum. Para lhe dar as boas noites, e para todos os nossos ouvintes também uma boa noite. Um beijinho grande para a Dona Rosa Ferreira,
1: uhum.
5: E para desejar as melhoras do Sr. Pisco, e uma boa viagem até a sua casa, e até uma próxima.
1: Obrigado, senhora. Muito obrigado. Boa noite, sim, minha senhora. Boa noite, senhora. 210-10-5740. Boa noite. 210-10-5740, disse eu, e disse boa noite. Quem é que está na linha? Boa noite.
6: É Nuno Bonito.
1: Sim, senhor, faz favor dizer.
6: Olhe, é para cumprimentar aí o pessoal e para desejar as melhoras a quem está doente,
1: uhum.
6: E para a malta ficar aí toda contente.
1: Ok, era amigo.
6: Só para dizer àquele senhor que o Benfica não joga com o Estrela da Amadora. Vai ao Estoril. Em relação aos polícias, 200 polícias para Lisboa e 200 para o Porto, vou só dizer uma coisa. Vão entrar 400 polícias, vão-se reformar 1000. Na GNR vão entrar para a reforma 1500. Só vão entrar 750 este ano. Portanto, este governo está a fazer bola.
1: Bem, vamos ver se eles saem todos, como é que saem e tudo. A gente depois fala pois, sobre quando isso acontecer.
6: Ano, polícias estão previstas até ao fim do ano para a pré-reforma 1000. Uhum. Entram 400. Para a GNR estão previstos para a pré-reforma 1500. Entra, não chega a 750.
1: Pois, é que se saírem 1000 e entrarem 400, isso é uma asneira brutal.
6: Então, mas você pode...
1: Não, vamos ver, amigo, mas eu como jornalista quero ver, em facto, quero ver o facto.
6: Pois, mas eu tenho
1: se confirma.
6: Que a GNR é completamente segura.
1: Eu também ouvi de falar nisso, também vi, amigo, eu tenho, até tenho diretor do CIAP e coisas do género, tenho uma série de informações.
6: Cada vez há menos efetivos.
1: Agora, não sei, vou ver o que é que vai acontecer realmente, não é? Porque às vezes prometem fazer umas coisas, a gente pensa que eles vão fazer uma coisa errada e não fazem. Outras vezes fazem, a gente está à espera que não.
6: De uma esquadra trabalhar com três praças durante uma noite toda.
1: Pois é, o que eu estou a dizer. Se saíssem agora, amigo, se saíssem agora os 1000 e tal polícias e entrassem 200, estava aqui a 100% a concordar consigo e a criticar. Mas a gente não sabe quantos é que vão sair mesmo. O facto, vamos ver. Se forem mesmo os 1000, a gente cá estará para comentar e para criticar o que eles estão a fazer.
6: E na GNR mais de 1500.
1: Pois, vamos ver, também li isso.
6: A GNR, a pré-reforma é aos 55.
1: Pois,
6: a polícia é aos 60.
1: Eu também li isso, mas vamos ver se é mesmo assim. Vamos ver. Já estava assim, isso já estava falado desde 2025.
6: Pois, eles para já, o que pagam não convence muita gente ir para ali.
1: Pois.
6: E depois, as pessoas hoje querem ser tudo doutores e engenheiros de eletrónica.
1: Ok.
6: Muito boa noite, as melhoras aí para o amigo Pisco,
1: uhum.
6: E olha, e a vadiagem foi boa.
1: Sim, senhor amigo, mas não estava assim muita coisa boa, porque o tempo não está nada bom. Pois, está um tempo assim, não dá para ir passear para onde a gente quer ir, não é?
6: Então, olha, vá uma boa noite, se nada que nada.
1: Mas para a semana lá estarei, para a semana lá irei para cima também. Ok, amigo, um abraço para si.
6: Então, boa viagem para casa.
1: Obrigado, amigo, obrigado, boa noite e muito obrigado também. 210-5740. Boa noite. Sim, tudo bem?
7: Bem, e com o seu Pisco do ataque, as melhoras para o seu Pisco e para o seu Francisco, o seu caso explicado, vão sair, esse senhor teve coisa, há muitos vão sair.
1: Sim, já li isso também, mas vamos ver se eles vão deixar sair. Amigo, isso é que a gente vai ver agora, por isso é que como jornalista tenho que analisar os factos concretos. Se saírem 1000 e tal e entrarem 400, isso é uma asneira brutal.
7: Pois, eles também não dão força, eles também, eles estão...
1: Mas vamos ver quantos saem e quantos entram, é isso que eu quero saber.
7: Pois, e a dar mais força à polícia, a polícia não tem força nenhuma, seu gajo. Há dias, há um... O homem foi mal para o hospital, já está fora de parede e tudo. Epá, era com uma pele da coçada até a cabeça. Já vi uma tecão daquele andar com aquilo da cabeça, sacares.
1: Amigo, isto é assim, eu não devia estar a falar dessas coisas, não devia estar a falar dessas coisas, porque também não posso estar a citar nomes, mas estava aqui há tempos a falar com um polícia, com quem eu dou bem também, não é? Até, às vezes até houve este programa, este polícia. E então um polícia que estava-me a dizer, olha, eu por acaso cheguei a pensar em ir-me embora, mas agora já estou a mudar de ideias, vou continuar. Está a ver? Por isso é que eu não sei se este tal mil vão sair todos. Vamos ver, para ver se é verdade, se saem ou não saem.
7: Pois é. Estou a ver, olha, é assim. Uhum. Bem, o seu Carlos, mas vou dar a vez a hoje, olha, tudo bom para o seu Carlos.
1: Uhum.
7: E bem, tudo bom para o seu Pisco e para o seu Francisco e tudo bom também para a Dona Rosa e para a outra senhora, nessa né, com a Dona Rosa, mas para a equipa toda, tanto.
1: Ok, amigo.
7: E para os bons ouvintes.
1: Tanto. Sim, senhor. Vá, um abraço para si.
7: Bem, boa noite, seu Carlos, tudo bom para si, hein?
1: Obrigado, tudo bom para si também. E agora, quem é que está? Boa noite. Quem? É o Diogo, sim senhor.
8: É o próprio.
1: Sim senhor, como é que está?
8: Eu também tenho andado bem, graças a Deus.
1: Ah é? Ótimo. Ótimo.
8: Epá, não falo do Sr. Carlos agora, estou a falar com ele. Estou aqui o meu neto, o Maroto.
1: Ah, ok.
8: Eu sou sócio, também é jornalista.
1: Ah.
8: De resto, Sr. Carlos, está tudo mais ou menos. Fim de semana, como é que foi?
1: Tudo bem, amigo, tudo bem.
8: Ótimo. É só para desejar as melhoras do nosso Francisco, depois assim, e para os outros doentes também, nossos ouvintes. E tudo bom para vocês, e é só para dizer boa noite a todos.
1: Ok, amigo, tudo bom para si também. É isso
8: obrigado,
1: que eu lhe desejo.
8: Carlos, e sempre continuação.
1: Ok, obrigado, muito obrigado, também. Senhor.
8: Muito obrigado.
1: Boa noite. 210-10-5740. Boa noite.
9: Boa noite.
1: Sim?
9: É o Hugo.
1: O Hugo. O Hugo entrou quase a meio do programa, tão tarde, a Hugo.
9: Até não consegui. Estava a ligar o dedo, estou tarde, não consegui agora.
1: Está bem. E como é que está o Hugo? Está melhor?
9: Está um bocado assim na garganta, não está bem na garganta.
1: Ah, é? Opa. Está bem.
9: É muito difícil ligar para a mala, muita gente ligada.
1: Amigo, há muita gente que não consegue ligar, milhares de pessoas que não entram, não é? Portanto, se o Hugo consegue entrar todos os dias, quase, não é?
9: Boa tarde.
1: Pronto, ok. Tudo bem para si.
9: Olha,
1: e tudo de bom na sua saúde.
9: Olha, Fanarópolis, para ela, minha amiga Fanarópolis.
1: Uhum. Ok. E todas as pessoas de bem, e todas as pessoas de bem. O Hugo deseja tudo de bom para as pessoas de bem. Né? Ok, amigo, um abraço. Um abraço, boa noite. E então, agora, quem é? Boa noite. Estou a perguntar quem é, e disse boa noite. Vou saber se é senhor ou senhor, não ouço a voz ainda, quem é?
10: Boa noite,
1: Carlos. Boa noite.
10: Ora, fala José Correia Martins, aqui de Dado Viseu.
1: Sim, senhor amigo, diga.
10: O Hugo lá conseguiu, agora tenho entrado a conseguir o Hugo. É verdade, seu Carlos.
1: Ok, está bem.
10: Então, ouvir aquela conversa, e convida-me nas notícias, dos 400 polícias,
1: sim.
10: 200 para cada lado.
1: Sim.
10: O próprio sindicato já veio dizer que isso é falso, portanto, não sei quem fala a verdade.
1: Pois é isso, lá está, nós estamos aqui a conversar e não estamos a dizer é assim de certeza absoluta, assim e assado, não, vamos ver, se for assim é uma coisa, se for outra é outra. Aquilo que estava a falar com aquele senhor, e não estou a dizer que o senhor estava a mentir, nem nada que se pareça disso, até aquilo que ele disse eu também li, até só aquilo que ele disse eu também li, mas vamos ver se de facto eles vão deixar sair, porque desde que o outro polícia me disse que estava para sair e não vai sair já, não, é? Não estou a citar nomes, e comecei a pensar, se calhar alguma coisa que fizeram para eles estarem a querer sair, vamos ver, vamos aguardar.
10: Pois, não está fácil, seu Carlos. Isso.
1: Pois, é isso.
10: E viu, o Tribunal Constitucional, o chefe daquilo, demitiu-se também, quer dizer, há qualquer coisa neste país que não está a colaborar.
1: Aquilo que eu peço é para darem mais força à polícia e terem mais polícias sim. Para combaterem a bandidagem. As pessoas que são honestas, não têm medo nenhum da polícia,
10: nada,
1: não é?
10: Não tem nada.
1: Não tenho medo nenhum da polícia. Agora, os marginais que andam a assaltar e a roubar, como assaltaram aquela senhora que roubaram 500 mil euros, epa, essa bandidagem, se tivesse câmaras de vigilância e tudo, pá, esses bandidos eram apanhados, eram presos.
10: Pois. É complicado, seu Carlos.
1: Exatamente.
10: Olha, que Deus nos ajude, sei que existe, quase as ponho dúvidas, mas respeito.
1: Uhum.
10: É, porque a situação no meu país, no nosso país,
1: sim,
10: não está a ficar bem. E outra, uma palavra muito grande que o Jorge quer dizer: por favor, façam a paz. O mundo precisa de paz.
1: Sem dúvida. Sem dúvida. Mas não há paz no mundo, já viu, amigo?
10: Não, não há. O homem é egoísta, é mau.
1: Os seres humanos portam-se mal, se não é aqui, é ali, é acolá. Há países em que não, tem gente boa. Aliás, Portugal era um dos melhores países do mundo nesse capítulo, hein? Países mais seguros. Agora, infelizmente, já está a haver aqui muita bandidagem e tudo.
10: Ó, Sr. Carlos, eu vou dizer uma coisa, que já disse ao senhor, eu no tempo do Salazar, eu vivi no tempo dele.
1: Uhum.
10: Eu fui a subir o Chiado, a Pires bateu-me. Mas eu não ia fazer nada, ia para almoçar. Eu não sabia, não era político, nunca percebi nada aqui, nem quis saber. Eu não era político, nem sou hoje.
1: Uhum.
10: Não sou político.
1: Sim.
10: Sei o que quero.
1: Uhum.
10: Agora, mas nesse tempo havia segurança, não havia roubos, não havia nada.
1: Amigo, sabe que eu sou anti-salazarista, mas também não vou dizer, não digo que tudo o que o Salazar fez era tudo mal. Não. É como eu digo, não sou satisfeito com os governos da esquerda e da direita que tiveram em Portugal, não digo que tudo o que fizeram é mau. Agora, só não estou satisfeito por eles não terem dado mais dinheiro aos pobres e terem aumentado reformas até aos 6 mil e tal euros, quando há pessoas muito pobres. Se fosse eu primeiro-ministro, só aumentava, pelo menos durante um ano ou dois, para acabar com a pobreza, estar com os pobres todos acima dos 900 euros e depois podia aumentar os têm os salários melhorzinhos um bocado.
10: Eu estou de acordo com o senhor e já lhe disse isto uma vez.
1: Uhum.
10: Eu tenho 1.500 e tal euros de reforma.
1: Pois.
10: Que não me dessem os 20 e tal euros e que dessem aos outros.
1: Exatamente.
10: Para
1: pá.
10: Mim aquilo que eu tenho dá para eu comer.
1: Pois, e exatamente. Pois, exatamente.
10: Para isso.
1: E com certeza que o senhor não ficava zangado se este ano não tivesse aumento e para o ano já podia ter outra vez, não é?
10: Pronto. Os 20 euros para mim não me fazem falta nenhuma.
1: Com certeza, com certeza.
10: Okay,
1: é isso mesmo.
10: Fazer de ouvir-nos.
1: Obrigado, amigo. Tudo bom para si também.
10: Igualmente, boa noite.
1: Tá, boa noite. E já sabem que até às 10 da noite, aqui na Rádio Amália, temos o nosso programa.
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1: 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E quando o Jorge, quando o nosso amigo Jacinto Pisco melhorar, espero bem que ele melhore, era ótimo ele estar lá à mesa, nem que fosse, se ele me estiver a ouvir, mas ele agora já quase nem ouve, raramente ouve, mas se ele estiver a ouvir hoje, quero que tu estejas lá, nem que seja para tomares uma bebidinha qualquer, ligeirinha, mas estares ao pé de nós, já era bom estarmos ao pé dele, isso era muito bom, pelo menos para mim, era ótimo. E os ouvintes do programa também gostariam de estar lá e dar-lhe um abraço. Então, vamos saber quem é que vai aparecer agora, já disse que podem ligar, boa noite. 210-10-5740, disse eu, que é o telefone da Voz do Ouvinte. É o Ricardo, sim senhor.
13: Está tudo razoável.
1: Uhum.
13: Hoje a minha mãe está a ouvir o programa.
1: Opa, isso é bom sinal. Se a senhora está a ouvir, está a se sentir melhorzinha. Então fico satisfeito, minha senhora, pronto, por já estar aqui connosco.
13: Pronto, é só o que é verdade, não é?
1: Uhum, sim.
13: Pronto, eu vejo, está tudo igual.
1: Está bem, amigo. Está bem.
13: Um dia de cada vez.
1: Uhum. Tá, mas fico satisfeito com isso. A senhora já está a ouvir, é sinal que já não está a sentir mal. Olha, e está aqui connosco.
13: Eu vou aproveitar para dizer agora, ver se vou ver vocês este mês. Que eu tenho passo, pronto. E ela assim fica já a saber, não lhe disse diretamente, mas a dizer assim e ver o que é que ela me diz.
1: Quer saber o quê? Deixa... Não percebi.
13: Se ela me deixa ir almoçar.
1: Ah, se deixa ir almoçar, está bem, ok.
13: Pois, vou ver se ela deixa.
1: Está bem, ok.
13: Está bom,
1: ok, amigo.
13: Tudo bom para vocês e para o Miguel.
1: Pronto, se quiser lá ir, se quiser, não se esqueça de ligar à Dona Rosa para marcar um, sim, para estar ao pé de nós.
13: Já não é a primeira vez, sei como é. Pronto, cumprimentos para o Miguel, para o Rogério,
1: uhum,
13: para a Dona Leonora e para o resto da família.
1: Ok, está bem. Nós... Opa, caiu a chamada, não fui eu que desliguei, mas pronto, não há problema nenhum. Ele também já tinha acabado, estava a despedir-se, não há problema. Mas um abraço também para ele, Ricardo, um grande abraço. E agora quem é? Quem? Sim, estou a ouvi-lo muito baixinho. Sim, senhor, mas estou a ouvi-lo baixinho. Não, estou... não, nada contra o senhor, atenção, por isso é que eu estou a dizer, para levantar um bocadinho mais para o ouvir, é uma pessoa com quem eu, por quem eu tenho consideração.
14: Para desejar as melhoras para o Sr. Jacinto Pisco, para o Sr. Francisco Ferreira.
1: Ok.
14: Beijinho para a Dona Rosa, um abraço para o Vivo e para o Sr. Luciano Sacabeia.
1: Uhum. Ok, amigo.
14: E um abraço para si e até amanhã.
1: Ok, amigo. Uma boa noite também para si. Tudo de bom. Liguem e falem. Vou saber quem é. Vou saber quem é, disse eu. Não se ouve nada. Não ouvi nenhuma pessoa, 210-5740, disse eu que é o telefone, tenho que dizer, porque há pessoas que podem estar a ouvir pela primeira vez, não é? E saberem qual é o telefone. Boa noite.
15: Boa noite, Sr. Carlos, está bom?
1: Tudo bem, quem fala?
15: Um bom fim de semana, senhor Tizi.
1: Pois, mas não diz quem fala, pronto, ok.
15: É a Rosa Mota.
1: Está bem, senhora.
15: Olha, Sr. Carlos, era só para saber como é que estava e... E o Sr. Pisco está melhorzinho ou não?
1: Não, não está.
15: Ainda não está. Mas vai estar, vai estar.
1: Deus queira que sim.
15: Vai melhorar um bocadinho, sim.
1: Está bem.
15: Ele não pode apanhar frio.
1: Pois, exatamente. Neste tempo não convém ele sair.
15: Nada, nada. Não convém. De maneira nenhuma.
1: Sem dúvida.
15: De maneira nenhuma.
1: Sim.
15: De maneira que ele tem que ser juizinho.
1: Ok. É? Sim, mas ele não está a sair. Nesta altura não está a sair.
15: Pois, ainda bem.
1: Uhum.
15: Ainda bem. E era para desejar... as melhoras dos doentinhos todos, e para dizer ao Sr. Carlos que eu tenho, eu sou muito, muito amiga dos bombeiros e dos polícias, porque eles sofrem muito,
1: uhum,
15: são os que têm o pior serviço.
1: Minha senhora, se me permite, deixe-me dizer, eu também tenho uma admiração enorme pelos bombeiros e pela polícia, concordo consigo a 1000%, senhora.
15: Eu já fui sócia dos bombeiros da Pontinha, mas depois mudei para aqui, para a Quinta da Luz, e não me dava muito jeito, porque eles iam lá à casa buscar as cotas, não é?
1: Ok.
15: Mas eu gosto de ajudar, mas uhum, é de arranjar para ser outra vez sócia, porque
1: ok,
15: eu gosto, porque eles precisam muito de ajuda, os bombeiros principalmente, que são muito castigados e sofrem muito os acidentes, com coisas que eles passam por as mãos, não é?
1: Sim, sim.
15: É muito difícil ser bombeiro e polícia.
1: Ok.
15: E o Estado tem que olhar por estes que são mais desprotegidos, não é?
1: Uhum.
15: Minha cara, não estou a demorar mais, senão a dona Hilda dá-me um puxão de orelha.
1: Está bem.
15: Eu desejo as melhoras de todos.
1: Sim.
15: E eu tenho a certeza que o Sr. Pisco vai melhorar.
1: Ok, senhor.
15: Hoje é um dia especial.
1: Uhum.
15: E eu cá vou fazer as minhas coisinhas que tenho a fazer. Que eu tenho muita fé que ele vai melhorar.
1: Ok, senhora.
15: Sr. Carlos, até amanhã, se Deus quiser.
1: Ok, muito obrigado, senhora. E tudo a correr bem com a senhora também. E agora, vai aparecer uma senhora ou um senhor aqui na rádio. Boa noite. Não, não é senhora nem senhor, não se ouviu nada. Volto a perguntar, quem é?
16: Boa noite.
1: Boa noite.
16: Boa noite, senhor Carlos, como é que está?
1: Tudo bem, quem fala?
16: É Fernando Carcavelos.
1: Opa, sou Fernando, já não ouvi há muito tempo.
16: É mais difícil entrar no programa do que na presidência da República.
1: Ok.
16: É muito complicado, puxa.
1: Está bem, mas já, finalmente conseguiu.
16: Já nem tenho a cabeça do dedo, acho que já perdi a cabeça do dedo.
1: Está bem.
16: Carlos, posso dizer duas ou três coisinhas?
1: Sim, diga.
16: Pronto, primeiro é para agradecer ao senhor que me deu a televisão, que o nome para o Sr. Costa.
1: E sim, também, o meu primo, foi o meu primo que lhe ofereceu a televisão.
16: Pronto, muito obrigado e muito obrigado também à pessoa que me a trouxe. E agora que ia dar três beijinhos. Não é assim.
1: Ainda bem.
16: Já que me diz o outro, lagarto. Olha, antes de mais nada, é as melhoras para o Pisco, para o Sr. Pisco. Espero que melhor. Já ouvi dizer que não está assim muito bem.
1: Não.
16: E agora, era um beijinho para a menina Rosa Ferreira, outro para a Anabela de Sousa e um para a Dona Hilda da Penalva. Penalva, sim, da Penalva.
1: Ok.
16: E já vou falar um pouquinho, que é para ver se ela não me puxa de orelhas.
1: Está bem.
16: Pronto, amigo Carlos, então, até amanhã, se calhar.
1: Ou até às 10, não?
16: Diga?
1: Até às 10.
16: Ah, até às 10, de certeza, absoluta.
1: Com certeza, então. Ok, amigo.
16: Tá,
1: um grande abraço para si também. Tá, tudo a correr bem.
16: Obrigado, amigo Carlos.
1: Tá, boa noite. 210-10-57-40. Boa noite. Sim? Sim? Sim, quem fala? Ah, é aquele que quer que eu vá ter com a mãe dele. Queres que eu vá ter com a tua mãe? Queres que eu vá ter com a tua mãe? Está bem, eu vou. Hoje vou. Hoje estou tempo livre, vou lá ter com a tua mãe. Mas queres que eu faça o que à tua mãe? Queres que ajude a tua mãe? Olha, desligou. Este Palermo de vez em quando entra para eu dizer que quer ir lá ter com a mãe dele. Não sei para quê. Pá, mas pronto. E agora quem é? Amigo, este palhaço que te entrou agora quer que eu vá ter com a mãe dele. E depois não diz o que é que eu vou lá fazer, que vou ter com a mãe dele para fazer o quê?
17: Olha, o senhor vá. Pode ser que ela queira pagar um jantar. Olha, ó, Sr. Carlos Alberto, deixa-me dizer-lhe uma coisa.
1: Sim, diga.
17: Eu ouço muitas críticas ao governo e já ouvi aqui o Sr. Fernando aqui de Sacavém dizer e muita gente dizer, e eu vou também dizer que é o seguinte. Como é que é possível o governo governar ou fazer leis, ou determinar, seja o que for, se temos um Tribunal Constitucional da esquerda que veta todas as leis. Olha, agora é a segunda vez que a Lei da Nacionalidade vai e o Tribunal Constitucional diz que é inconstitucional. Ora, sendo assim, o que temos a fazer e a solução é os partidos unirem-se, pelo menos os que têm a maioria, e fazerem uma nova Constituição. Porque com esta Constituição retrógrada, onde é que se viu um país ser redigido redigir as suas leis por uma Constituição que tem nada mais, nada menos que 50 anos? Quando viemos de Angola, ela foi revista passado uns meses. Até agora não se revê a Constituição e o Governo, se faz alguma lei, vai lá ao Tribunal, dizem que é inconstitucional. Assim não dá. Esta Lei da Nacionalidade vai continuar a deixar entrar cá muita gente que vivem aos molhos, infelizmente. É porque, assim, este país quer dizer que há liberdade e deixam entrar toda a gente. E depois não lhes dão dignidade neste país. Vivem na rua, vivem aos 50 em certos apartamentos em Lisboa, no Martim Muniz e por aí fora, sem nada a fazerem e a receberem subsídios. Estamos num país assim, um país que abril estragou. Um país que abril estragou. Sr. Carlos Alberto, parabéns por ser a pessoa que é, por dar voz aos sem voz. Um grande abraço e, como lhe digo sempre, que Deus abençoe a sua vida.
1: Muito obrigado, amigo. Boa noite e muito obrigado. Liguem para o vosso telefone. É uma coisa que eu concordo, é que não podem deixar entrar livremente os estrangeiros sem registros criminais. Eu fui para o estrangeiro, para o Brasil, tive que levar registro criminal e deram-me 6 meses para trabalhar. É isso que eu acho que iam fazer aqui também em Portugal. Agora, quem é? Quem? Não está ninguém. 210-10-57-40. Boa noite. Está bem, não há problema nenhum. A partir de agora, podem ligar. 210-10-57-40. Vou saber se é uma senhora ou um senhor. Boa noite. Boa noite.
18: É o bicho mau, Teresa Branco de Lisboa, seu Carlos.
1: Sim, senhora.
18: Ó, seu Carlos, olha, estou
19: estou, como sempre, estupefacta com o Sr. José Martins e em muitas coisas eu estou mesmo, mas eu sou só uma, não é? Estou plenamente de acordo e viva o Sr. José Martins e o pessoal.
1: Uhum.
19: Agora, noutra coisa, com respeito maior que há, como sempre, por todos, sem ofender, seja quem for, como sempre, aquele senhor árbitro parece que é mauzito para o Benfica, embora o Benfica às vezes faça disparates, eu não sou enfim, nenhuma pessoa que saiba muito de futebol, não sei nada, acontece que roubou-nos, não se diz, entre golos, tirou-nos dois golos, e já não é a primeira vez. Ou o Benfica é muito azelha, isso acontece com frequência. Sem estar a entristecer o senhor Carlos, porque o Sporting tem gente... Aliás, todos os clubes têm pessoas muito boas. E esse Jorge Jesus também é um homem incrível. Mas não posso falar porque é de Benfica. Mas há mais, olha o Moutinho, que era do Porto, era brutal. Era e era. Acontece que essas coisas acontecem com muita frequência. E... não me esqueço, com muito respeito para com todos os sportinguistas, que quando num jogo houve dois sportinguistas em cima de um benfiquista a esmagar o rapaz, não aconteceu nada. Portanto, não estou a dizer que seja bom ou mau. Há todos os clubes, em casa tenho de tudo isto, Benfica, Sporting, Porto, Bombeiros e Académica. Tudo é bom. Agora, que há uma implicação com o Benfica, e já agora saúdo todos, mesmo os do Benfica, e o José Mourinho, que eu não simpatizava muito no início, e acho que agora parece-me, na minha modéstia, que está a fazer bom trabalho. E viva o Chalgrupo, o Rafa e o resto do pessoal. E todos os clubes.
1: Ok, senhora. Tudo
19: caso, sim. Um beijinho muito grande só para o seu Pisco, o seu José Augusto e todos, está bem?
1: Ok, senhora. Está bem.
19: E parabéns.
1: Tá, senhora.
19: Parabéns, está bem.
1: Ok, senhora. Boa noite também para si.
19: Boa noite,
1: Cláudia. Tá, boa noite, senhora. E agora? 210-10-5740, disse eu, o telefone, e agora vou saber quem é. Boa noite. Sim, senhor. Quem fala? Sim, senhor, amigo, diga.
20: Sr. Carlos, é o seguinte... Todas as semanas e todos os dias fala do Sr. Jacinto Pisco. Eu queria fazer uma pergunta ao senhor. O Sr. Jacinto Pisco foi o único herói que esteve no ultramar.
1: Não interessa. Se as pessoas estão preocupadas com ele, porque ele era o único que estava, dos que estavam lá como heróis no ultramar, é o único que estava aqui no programa a ajudar pessoas. Isso é que é importante.
20: Está certo.
1: Pois.
20: Sabe, eu também lá estive. Eu também lá fui ferido. Não sou deficiente, as pessoas...
1: Amigo, posso-lhe mostrar o documento? O meu irmão foi condecorado como militar do Exército Português. Foi condecorado.
20: Três condecorações.
1: Uhum. Ele foi condecorado. Não, mas isso aí, pronto, já disse que em Angola os militares portugueses foram os melhores do mundo. Porque nós deixámos uma segurança total. Nós estávamos numa segurança total. Em Angola não havia assaltos, não havia assassinatos, não havia nada. Era perfeito.
20: Eu sei como é que era Angola. Muitos dos angolanos sozinhos em Lisboa, nem o Zaire conheceram, nem o Luso, nem Henrique Carvalho não conheceram isso.
1: Pronto, não interessa, não vamos perder tempo com isso. Agora, que puseram Angola num território fantástico, sem assaltos, sem roubos, sem nada, foi maravilha. Depois, pronto, veio o 25 de Abril. Aí, os dirigentes de Portugal é que cometeram o erro a seguir ao 25 de Abril. Porquê? Porque não foram eles que criaram e que expulsaram a ditadura. Quem expulsou foram os militares, ok? E depois, eles que pegaram no Estado e fizeram aquela coisa que, para mim, foi crime. Vocês militares que estavam em Angola e que eram fantásticos, tiraram-nos de lá e mandaram uns para lá com umas boinas de cor-de-rosa e depois permitiram a entrada livre de pró-União Soviéticos e pró-Estados Unidos. Pegaram-se à pancada e mataram milhares de pessoas, incluindo amigos meus, familiares nossos, que foram assassinados, milhares de pessoas assassinadas durante um ano e tal. Eu fico muito triste com isso, muito triste,
20: claro,
1: mesmo.
20: E tenho motivos para isso.
1: Exatamente.
20: Mas digo uma coisa, no meu tempo, quando eu lá estive, já havia lá militares, portanto, para a União Soviética, de cubanos.
1: Uhum. Sim, já estavam lá, sim, senhor. Eu saí de lá até à independência. Aliás, eu tinha um acordo já assinado para ser jornalista da Emissora Nacional de Angola. Mas depois desisti por uma razão que não vale a pena estar a falar muito nisso, mas depois desisti disso. Mas saí de lá na altura da independência, sim.
20: Eu digo da minha companhia, que era a companhia número 8 de fuzileiros, capturámos dois militares capitães do exército cubano que eram do MPLA. Apanhámos uma para Angola nos aéreos.
1: Ah, é? Boa!
20: Nós
1: ok.
20: Apanhámos, mas não fizemos mal nenhum.
1: Está bem, mas portanto, se calhar podia ter puxado as orelhas. Vá, pronto.
20: Sim,
1: ok, amigo.
20: Sim, mas eles...
1: Eu sei o que eles fizeram, eu sei o que eles fizeram lá. Fizeram uma patifaria tremenda. É sério, eu não gostei nada daquilo que foi feito. E depois, aqui, volto a dizer que se Portugal entregasse até à independência, não permitia ninguém andar aos tiros em Angola. E depois entregava o tipo que tomasse conta de Angola, fizesse aquilo que quisesse, não é? Agora, antes da independência permitir a entrada para a União Soviética, para os Estados Unidos pegarem-se à pancada e matarem milhares de pessoas nascidas lá em Angola e nascidas aqui em Portugal, isso não se faz. Ok, amigo, temos que avançar para que tudo a correr bem também. Vá.
20: Todos os soldados portugueses foram à África, deviam ter outras regalias. Este governo, estes governos deviam olhar para nós com outra maneira, não é como estão a...
1: Eu elogio os militares portugueses que estiveram lá em Angola. Um abraço para si e boa noite.
20: Obrigado, boa noite e bom programa.
1: Obrigado, amigo, boa noite. Vamos encontrar mais uma pessoa aqui na linha agora. Quem é? Sim, quem é? Não está a ouvir nada. Eu disse 210-1057-40. Opa, isto está aqui preso. Podem ligar, que eu atendo. Sim, já estou a ver. Há um problema qualquer aqui na linha. Olha, é a primeira vez que isto não está a piscar. Ligue uma pessoa agora, nem que seja daquelas pessoas boas que já ligaram. Não, já está alguém. Boa noite, quem é? Sim? Quem? Não se percebe. Mas quem é, como é que se chama? Seu Afonso Patrício. Mas está-se a ouvir mal, deve ser do seu telefone. O senhor está longe do telefone?
0: Estou, da máscara.
1: Ah, ok. Pronto, agora já estou a ouvi-lo bem. Okay. Sim.
0: Estou a jogar. É o seguinte, eu vou tentar ir sexta-feira aí.
1: Sim.
0: Para ver se consigo saber o que é que o... O que é que o disco está a fazer em tratamento? Você pode explicar?
1: Sim, amigo, se tiver hipótese de o ajudar em tratamentos, isso eu agradecia-lhe muito.
0: Eu vou com ele, se for com ele, tenho que ir a um ceguinho. Ao Cochete.
1: Ao Cochete?
0: Que é o senhor Serafim.
1: Ok.
0: Que é uma clínica espetacular.
1: Ok.
0: E ver o... Mas pronto, tenho que falar com ele se ele quer ir comigo, se não quer ir comigo, ou alguém me possa estar aí comigo.
1: Uhum.
0: Eu vou agora amanhã vou tentar saber a morada daquilo.
1: Uhum.
0: A minha irmã foi lá muito bem tratada.
1: Okay.
0: E o meu colega também foi lá muito bem tratado.
1: Epá, isso era ótimo. Sim, isso era ótimo. Se ele fosse lá bem tratado, também era ótimo, não é?
0: Ok, eu vou lá sexta-feira, vou ver se consigo ir lá almoçar com vocês.
1: Está bem, ok, amigo. Já agradeço mesmo, só o facto de ter pensado em fazer isso, mesmo que ele não possa ir, não sei o quê, só o facto de o senhor estar a pensar em fazer isso, já é ótimo. Já fico com muita consideração por si.
0: Sem dúvida. Eu penso bem, eu já ouvi mais
1: ou menos
0: 3 ou 4 vezes.
1: Ok, amigo.
0: Umas 3 ou 4 vezes ao seu lado.
1: Ok, sim senhor, amigo.
0: Um abraço grande para si.
1: Muito obrigado, amigo.
0: E uma boa viagem para casa lá.
1: Muito obrigado, amigo. Tudo bom. Estamos na reta final do programa de hoje, mas ainda dá para conversar um bocadinho. Há bocado não sei o que aconteceu, estava tudo em silêncio. Isto é a primeira vez que vi isto uns segundos sem ninguém ligar. Se estava a aprender alguma coisa na chamada, mas não, parece que não. Não está ninguém, pois não? Tá. Quem é? Quem? Não se está a ouvir, amigo. Não se está a ouvir nada. Não se está a ouvir nada. E olha, agora até a chamada desapareceu. Dona Rosa, sim, senhor.
21: Eu vou dar a resposta a esse senhor. Sobre o senhor Pisco. A ideia do senhor é muito boa e provavelmente agradeço muito eu e outros mais, mas o que o senhor Pisco, coitadinho, precisa realmente é de um fisioterapeuta. Se quiser lá ir a casa, nós vamos ficar muito contentes. É a única coisa que o senhor Pisco está... a precisar de menos. Porque medicado está, bem tratado está. Não pode sair à rua? Não. Se houver algum fisioterapeuta, ele já tem o sobrinho, mas pronto, como o sobrinho está a trabalhar em Alqueitão, coitadinho, ainda se vai desdobrando para vir duas vezes para o pé dos tios para dar um bocadinho que ele pode de fisioterapia.
1: Se houver, minha senhora, eu acho que não está a ser bem tratado porque não estão a fazer fisioterapia e deviam estar a fazer.
21: Está. Então ainda hoje foi lá um coisa, quem é que diz que não está?
1: Mas vai de vez em quando só.
21: Não. Agora vai duas vezes por semana.
1: Ah, é?
21: Eu sei o que é que estou a dizer, senhor Carlos.
1: Minha senhora, mas isso não é assim que se trata.
21: Agora é assim. Se houver alguma pessoa, é para dizer a senhor o que está a passar em meias palavras.
1: Sim.
21: Se houver alguma pessoa que possa oferecer ou não oferecer, sei lá com eles, fisioterapia ao senhor Pisco lá em casa, sim. O senhor Pisco não está em condições para andar em médicos que tratam as pessoas através do que eles sabem, e muito obrigado, de certeza que a família agradecerá, falo por eles, mas sair de casa não, o senhor Pisco não está em condições de sair de casa.
1: Pois não.
21: Mas se houver alguém, algum fisioterapeuta, que seja o senhor já reformado, possa lá ir almoçar connosco e disser-lhe, senhor Carlos ou Rosa, venha-me levar ao Pisquinho para eu avaliar como ele está e irei lá uma vez ou duas por semana, ui, serás no topo do bolo.
1: Pois, mas nesse caso eu tive um amigo que estava assim como o Pisco está e foi tratado, mas não era duas vezes por semana, era todos os dias. E recuperou, já está a conduzir, já está a andar e tudo. Vá, senhora, temos que terminar o programa para ouvirmos a música.
21: Está muito adiantada.
1: Vá.
21: Pode ser duas semanas, dois dias. Portanto, se o senhor quiser arranjar um fisioterapeuta, eles vão agradecer muito.
1: Está bem. Ok, senhora, vá. Uma boa noite e tudo a correr bem.
21: Sexta-feira, se Deus quiser.
1: Está, e sexta-feira lá estaremos, né? No almoço.
21: Lá estaremos, se o senhor quiser.
1: Está, senhora, boa noite e obrigado. E pronto, terminamos a edição de hoje da Voz do Ouvinte. E amanhã, se Deus quiser, cá estaremos a partir das 21h. E então vou terminar com o Martinho da Vila, pedido pelo primeiro ouvinte da noite, e a música chama-se Mulheres. Boa noite a todos e até amanhã.
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1: Boa noite de terça-feira, dia 12 de maio. Eu sou o Joaquim Aralhas e hoje vou estar consigo por aqui até bem perto das 11, uma vez que a partir das 23 iremos ter em repetição o programa Fórum Lisboa, conduzido pela Antonieta Lopes da Costa. Início da hora com Amália Rodrigues e o Fado Chuchu. Agora Fernando Maurício, Luz do Meu Caminho, depois Teresa Siqueira, Poeira que Vai no Vento e logo a seguir a rubrica Viver a Saudade, com a edição de Luís Montes.

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1: A dupla Júlio de Sousa e Alberto Costa compuseram este fado para a voz única de Carlos do Carmo. O fado Não Se Morre de Saudade, que nos diz: Não se morre de saudade eu não morri, na voz enorme de Carlos do Carmo.

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1: Gisela João, e vejam bem esta criação de Zeca Afonso, aqui tão bem recriada por Gisela João. Moura Encantada para ouvir agora, Ana Moura. Depois o fado da Sina, Cláudia Madeira. E logo a seguir a rubrica Sei de um Rio, Sei de um Museu, com assinatura de António Ascioli Campos.

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1: Nos últimos dias estive em Londres e após uma primeira visita ao Museu Britânico, regressei no dia seguinte para admirar o seu acervo de cerâmica e porcelana. Este museu abriga uma das maiores coleções de cerâmica do mundo, com mais de 29 mil itens, abrangendo desde a pré-história até à era moderna. Muito interessante. Mas embora a coleção seja importante, temos em Portugal museus com coleções de cerâmica também muito valiosas. Refiro as peças que estão na Fundação Albuquerque, em Lingó, que é considerada uma das melhores coleções do mundo, e também o acervo da Casa Museu Anastácio Gonçalves, que é uma instituição do Estado. Mas, para admirar estas peças, repito mais uma vez, temos que ir visitar os nossos museus. Até porque visitar museus faz bem à saúde.
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Formiga Bossa Nossa, a voz de Amália Rodrigues, aqui na sua rádio Amália, nesta noite de terça-feira, dia 12 de maio. Fernando Farinha vai trazer-nos o Rapaz do Táxi, depois o Chico da Moraria, Saudade dos Santos e ainda nesta sequência, Há Quem o Chame Vadio, a voz de Miguel Rebelo. E eu deixo-lhe aqui já uma sugestão, um convite para a próxima quinta-feira, dia 14 de maio, mais uma grande noite de fado, pelo Clube Recreativo do Feijó. 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

Rodrigo Costa Félix e Momentos de Lisboa. Helena Sarmento vai trazer-nos o fado aritmético, logo a seguir, Trigueirinha por Raquel Tavares.

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1: Estamos por aí pelo Porto em 91.0, relembro, 92.0 para Lisboa e 100.6 para Setúbal são as frequências da sua Rádio Amália. A caminho desta minha hora, hoje só uma hora nesta terça-feira, dia 12 de maio, ainda tempo para ficarmos com as vozes de Cátia Guerreiro, que nos vai trazer Mistura, depois Camané, A Noite e o Dia e, no fecho da hora, o Fado Malhoa por Lenita Gentil. Não esqueça, a partir das 23, iremos ter em repetição, em reposição, o Fórum Lisboa, conduzido pela Antonieta Lopes da Costa. Beijos e abraços e continuação de uma excelente noite.

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São 11 horas. 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
1: Bem-vindos ao Fórum Lisboa, estamos de volta. Este é o único programa de rádio onde apenas se debatem assuntos relacionados com a cidade. Hoje vamos dar um salto especial até à cidade invicta, até ao Porto. Gostamos de saber para onde vai parte do dinheiro dos nossos impostos, por isso tenho comigo quatro deputados municipais. Angélica da Teresa, da Iniciativa Liberal, Sofia Lisboa, do PCP, o Ricardo Marques, do PS e o Jorge Nunes Sá, do PSD. São os residentes do Fórum Lisboa. Também somos ouvidos no Porto, apesar então deste programa se centrar mais em Lisboa, mas há alguns pontos de contacto. Hoje é um bom exemplo disso mesmo, com políticas da cidade do Porto, e não nos podemos esquecer também de Setúbal, onde estamos. Vamos neste fórum, justamente até ao Porto, falar dos transportes gratuitos na cidade invicta. Os residentes, tudo indica, vão poder viajar em toda a área metropolitana sem pagar. A Assembleia Municipal do Porto terá aprovado uma proposta de transportes públicos gratuitos que vão permitir, então, viajar por toda a área metropolitana de graça. Esta medida vai ter custos anuais estimados em 20 milhões e meio de euros. Já lá vamos, antes, um minuto a cada um sobre um tema que vos pareça relevante. Sofia Lisboa, hoje comece por si.
2: Olá, e cumprimento todos aqueles que nos ouvem também e os que aqui estamos. Eu vou falar sobre a Quinta dos Frades, no Lumiar, o antigo Mosteiro de Santa Maria. É um empreendimento que pretende transformar aquela antiga Quinta dos Frades numa residência privada, com 779 quartos, e que vai implicar uma maior impermeabilização do solo e um abate de 135 árvores. Esta alteração teve pareceres negativos, nomeadamente do gabinete de projeto de estrutura verde da Câmara Municipal de Lisboa. Não cumpre algumas obrigações do PDM, nomeadamente relativamente a áreas de cedência. O que aconteceu foi que, como houve um atrasar do processo e um arrastar do processo no tempo que era preciso a Câmara responder e cumprir para responder ao PIP, ao pedido de informação prévio, estamos agora confrontados com um deferimento tácito deste projeto. E, portanto, aqui o que temos é uma omissão administrativa, portanto a Câmara não se pronunciou a tempo, e abre aqui um precedente jurídico muito grave, porque estamos a falar de um projeto que tinha até certas considerações do ponto de vista da estrutura verde, mas não só, das contrapartidas que é preciso este tipo de projetos garantirem à cidade, que não estão a ser verificados e que, por causa da omissão da Câmara e a Câmara não ter dado resposta, pode vir a ser viabilizado. O nosso vereador Vasco Moreira Rato responde que o atraso se deveu à elevada complexidade técnica deste projeto e, portanto, ficamos com esta questão, se de facto pomos uma grande complexidade nos projetos, e esperamos que o tempo passe e podemos avançar com coisas que são contra o interesse público. Isto não pode acontecer. Isto é a mesma Câmara que, por outro lado, vai desaconselhar a construção de uma residência pública na 5 de Outubro. Temos o Presidente Carlos Moedas, no mandato anterior, a cortar fitas de residências privadas, que muitas delas são até residências universitárias meio de fachada, porque são quartos com valores exorbitantes, mais de 700 euros por mês, que à partida vai ter depois uma necessidade de colmatar essas estadias, não por estudantes universitários, mas por turistas, alojamento local, etc. E, portanto, é uma política que, de facto, não pretende ter nenhuma resposta para o urbanismo na cidade e para o nosso direito de acesso à habitação.
1: Jorge Nunes Sá, o seu minuto.
3: Não vou responder, mas um dia destes falamos disso. O meu minuto é dedicado.
1: O meu minuto
3: é dedicado a uma peça de teatro que assisti este fim de semana, um musical, alegadamente um musical, Senhor Engenheiro, no Teatro Tivoli. Tive o gosto de ir ao último dia, já quase não havia bilhetes.
1: Foste fotografado, não?
3: Eu não. Não fui fotografado, também não tenho intervenência no processo, eu só era no Tribunal de Família e Menores, portanto ainda não chegamos lá. Agora, acima de tudo, mais do que a saga do engenheiro Sócrates que todos conhecemos e que já é um bocadinho ridícula, o que aquilo põe a nu é as fragilidades da nossa justiça, e sim, é preocupante. E, independentemente da questão do processo Marquês em si, estas grandes operações mediáticas cheias de televisões, detenções em direto, buscas e tal, e depois passam-se 10 anos, 15 anos e não se passa nada. E isso é um retrato do país que não é positivo, nem nós nos devemos orgulhar disso. Eu sei, eu rimo bastante. O momento alto da peça é quando
1: quando não é nada positivo, sim.
3: Não, o momento alto da peça é quando surge o famoso cofre da mãe que transformou os escudos em euros sem sair do sítio, que é uma peça que devia receber um prémio da física. Mas tirando isso, e é divertida, evidentemente, a peça, toda a história já é recambolesca. Agora, o retrato que faz da nossa justiça não é simpático, e isto era um motivo de reflexão para todos. Que país é que estamos a construir com base num pilar fundamental do Estado de Direito neste Estado?
1: Ricardo Marques, o seu minuto.
4: Dois temas, para já, celebrar a conquista pelo Clube Futebol Benfica do Campeonato Nacional de Sénior do Rio em Campo. E que normalmente as coisas não têm grande aparato na comunicação social, mas é um feito que caiu há muito tempo, as jogadoras e toda a estrutura, e portanto esta palavra também ao Clube Futebol Benfica por este título nacional, irá representar Portugal nas competições europeias para o ano, e portanto é um orgulho para um clube de bairro que consegue com muitas dificuldades fazer chegar a estes títulos. Um segundo ponto prende-se com o Monsanto. Nós vão passando os meses, vão passando os anos, e de facto falta-nos a capacidade de todos de olhar para Monsanto como uma oportunidade para a cidade, com o seu potencial adiado, com os seus espaços que continuam fechados, com o próprio papel de ligação que poderia fazer entre a ligação entre a zona sul e norte da cidade de Lisboa, principalmente nesta zona mais ocidental da cidade. E é algo que eu acho que urge sentarmos todos e conversarmos e delinearmos o futuro de Monsanto, e como o Monsanto, para ser o pulmão da cidade, tem que ter mais capacidade de atrair.
1: Mas é que, o que é que se quer fazer em Monsanto de novo?
4: Não, existe agora um projeto de algumas ciclovias de atravessamento, é verdade, está a ser terminado, já está a estar numa reta já final de colocar algumas ciclovias de atravessamento de Monsanto, mas a verdade é que depois, quando falamos de rede pública de transportes, não está nada envolvido nem interligado. Quando falamos daquilo que é requalificação dos equipamentos, como o panorâmica, a luneta dos quartéis, não, o campo de tiro, são N
3: sítios. É um bom tema.
4: Sim, é um tema.
1: Queria fazer
4: porque vai-se passando os anos, mudam os vereadores, e aqui quer do PS.
3: Não, e até
4: PS,
3: há, e até
4: agora
3: há,
4: do IEL.
3: Até há traumas históricos, sim, ser uma herança da ditadura.
4: Sim, e a verdade é que o Monsanto não consegue cumprir a sua função essencial, quer dizer, tem a função de nos oxigenar.
1: Eu há 30 anos trabalhei na Câmara e havia a questão da sinalética. Sim. De haver um grupo de arquitetos paisagistas que achava que a sinalética, que vem do tempo do fascismo, se tem absolutamente que deixar ali.
3: Exatamente.
1: Porque é património. E havia outros que achavam que aquilo tinha de ir embora.
3: O Monsanto tem essa questão.
4: Quem for hoje ao Monsanto,
1: depois a conclusão, depois ficaram as duas sinaléticas.
4: Quem for hoje ao Monsanto, sai de lá hoje vencido por aquilo que é a inércia.
1: Deixaram ficar as duas. De pedra, aquela sinalética.
4: Portanto, todos. Não há aqui apontada de ninguém.
1: Que não se lembra.
4: Belo pulmão. Quem for aos moinhos do Mocho, todos destruídos e vandalizados. Quem for ao próprio Caelho do Amaral, com grandes dificuldades, vai-se mantendo a funcionar, mas já muito debilitado. Quem viu a incapacidade de aproveitar o picadeiro da Polícia Florestal, são N, e as casas de função que estão fechadas e degradadas, podiam
1: casas
4: ser
1: de função é o quê? São casas,
4: são as casas de função que eram as guardas florestais, que estão degradadas e fechadas e empardadas. É um potencial, de facto, e não há capacidade de nos sentarmos.
1: Tudo património da Câmara?
4: Tudo património municipal. Algumas já... Não. As casas de função municipais estão por todo o Monsanto, e têm a ver com os guardas florestais que são do Monsanto, okay, ligados à Polícia Florestal, que é a Polícia Municipal.
1: Okay.
4: Existe o bairro dos guardas prisionais,
3: essas sim
4: pertence ao Estado, está na justiça.
3: Uma escola, IGF,
4: está tudo degradada, não tem alcatrão na estrada.
3: O único que está bem é a casa do Presidente.
4: Essa foi reabilitada há uns anos, acho eu.
1: Pronto, e portanto este tema.
4: E há espaços concessionados, mas a verdade...
3: Aquilo é um AL que uma noite paga a renda à Câmara de um mês.
4: E a verdade é que falta esta visão.
3: O Partido Socialista conseguiu.
4: E não estou... Eu sou um crítico, portanto... Eu sou um crítico de tudo o que são estas concessões que não têm um grande cuidado naquilo que é o interesse público.
3: Claro.
4: E a abertura do Monsanto...
1: Pronto, ficou aqui o tema Monsanto.
3: Temos agendar um programa sobre isso.
1: Angélique, vamos ao seu minuto.
2: Bem, o meu minuto... Antes de mais, cumprimentar-vos a todos e a quem nos acompanha em Lisboa, Setúbal e no Porto.
1: Pode-se afastar um bocadinho do seu microfone, por favor.
2: O meu minuto vai ser dedicado à literacia financeira, porque neste momento está a decorrer os jovens no Parlamento, e os jovens este ano decidiram como tema discutir a literacia financeira, e é realmente incrível assistir ao debate daqueles jovens já muito preparados, naturalmente com todo o apoio dos respectivos professores, mas já muito preparado, com preocupações que efetivamente querem ver resolvidas para terem um futuro muito mais informado, e portanto dar os parabéns a todas as escolas do país que se mobilizaram para participar neste Parlamento dos Jovens, que este ano tem o tema da literacia financeira. E não deixa de ser engraçado quando temos o eurodeputado do Partido Comunista, o senhor deputado
5: eurodeputado João Oliveira a dizer que a literacia financeira é um embuste neoliberal. O senhor eurodeputado devia ouvir aqueles jovens que dizem que é muito importante terem conhecimento para depois, mais tarde, um dia, quando vierem a contrair um empréstimo ou quando quiserem decidir por uma conta poupança qualquer, fazer a escolha certa e ter a informação correta para tomar as decisões como devem ser. E, portanto, é a futura geração a falar...
1: É uma coisa que até agora não existia, não é?
5: Agora vai passar a ser obrigatório, portanto, vai fazer parte do currículo escolar e bem, porque é muito importante que os nossos jovens tomem as suas decisões de forma informada, porque muitas vezes quando se pede um empréstimo, por exemplo, para comprar uma casa, é o maior negócio com o maior peso na vida das famílias e convém que elas tenham toda a informação do seu lado. Mas não só para compra de casa, do primeiro salário, saber que impostos é que tem que pagar, recibos verdes, o que é que isso implica, o que é que não implica, o spread, o que quer que seja. É muito bom que os jovens queiram ter esta informação do seu lado.
1: Vamos então falar do Porto, transportes públicos gratuitos. Os residentes vão poder viajar em toda a área metropolitana sem pagar. Em princípio, isto entrará em vigor em janeiro, se entretanto não der um trambolhão, coisa que também às vezes acontece. A Assembleia Municipal do Porto aprovou então a proposta destes transportes públicos gratuitos
4: sobre
1: o município do Porto. Vão permitir aos portuenses viajar por toda a área metropolitana com custos anuais estimados de 20 milhões e meio de euros. Bom, isto é para a área metropolitana, se ainda não está feito.
4: Foi
1: a Assembleia Municipal do Porto que aprovou, claro.
3: Exatamente.
1: Embora o Executivo queira antecipar a entrada em funcionamento desta medida para este verão, ela está então prevista para 1 de janeiro do próximo ano. A proposta contou apenas com o voto contra do Chega e com a abstenção da CDU e do Grupo Municipal Filipe Araújo, Fazer a Porto. Ricardo, vou começar por si.
4: Este é um tema giro para debatermos hoje, vai ocupar por certo o programa todo e até acho que vai ser um daqueles temas em que vamos acabar mais juntos do que separados. É um tema que me dedico e que gosto, sempre me dedico à questão dos transportes e é um tema que não é simples de tomar decisões. Eu teria que ser muito honesto, eu sinto que também é daqueles temas que tem sido transversal à atuação do município, por exemplo, Lisboa. Tem sido uma atuação de investimento, quer sobre a gestão do Partido Socialista como do Partido Social Democrata, naquilo que era a sua área de influência, que é a Carris. A gente depois pode bater aqui as linhas em laço, as linhas vermelhas, mas pronto, vamos para já para as generalidades. E é verdade que é um tema que não é possível deslaçar aquilo que é os hábitos das pessoas, de uma pandemia, de um conjunto de situações. A questão do Porto, eu sou a favor do transporte público eminentemente gratuito, se não todo, pelo menos uma parte dele gratuito, um bocadinho como temos as autoestradas, as vias rápidas, ou devíamos ter as scooters em zonas que há opções, pronto. Portanto, nós devíamos ter uma parte do transporte público eminentemente gratuito, que é aquilo essencial e prioritário, e eventualmente ter depois um transporte público mais diferenciado, que não tenha estas rotas tão prioritárias que pudesse ter algum custo para o utilizador. Mas a verdade é que percebemos que estas vidas têm uns custos grandes, que ficam sempre alicertadas nos municípios, e que invariavelmente, muito dificilmente, um município consegue acomodar em si, neste caso 20 milhões anuais de pagamento daquilo que é a comparticipação aos operadores pelo suporte financeiro, não haver bilhética, e ao mesmo tempo depois conseguir investir.
3: Isso.
4: E esta é sempre a grande dialética sobre isto. Se me disserem assim, a Câmara Municipal do Porto está disponível para por ano ter 30 milhões de investimento ou 40 na área da... Se calhar não é um tema, se calhar entre comprar a frota, fazer manutenções, contratar funcionários e motoristas, ter equipas de manutenção que chegam ao autocarro quando param no meio do espaço público e estão lá daqui a meia hora a intervir no autocarro, quer dizer, e portanto, porque fica sempre o debate preso por um lado. E quando vemos o exemplo da CP, que é um belíssimo exemplo, ainda há bocado falava aqui com a Angelique, e que vimos o trabalho que foi feito, iniciado no mandato do Partido Socialista e com continuidade no mandato do Partido Social Democrata, vemos que houve uma ideia clara de investir na CP para recuperar anos de atraso e anos de desinvestimento. E eu sou a favor aqui, Bárbara Sandra, fica já a minha declaração, do passe ferroviário que temos agora, sou a favor, foi uma medida do Partido Social Democrata, com muitas opiniões diferentes dentro do Partido Socialista.
1: Quem se lembra do que eram os comboios há 20
4: eu
1: anos?
4: Sou,
1: não é?
4: Eu acho que foi um tema bem ganho, mas a verdade é que o que sentimos hoje, e até já a própria CP vem dizer, que a saturação do material ferroviário existente, a saturação da rede, está a trazer desafios que não contavam. E, portanto, é sempre difícil termos este debate sem olhar, pois, para o problema fundamental que é de investimento na rede, quer em meios de transporte, como na há bocado falávamos aqui do terminal e falávamos deste tema da Flexbus com a rede expressos, mas a verdade é que os terminais de autocarro em Lisboa estão miseráveis. Se vocês forem ao terminal de autocarros do Colégio Militar é de cortar os pulsos, é uma vergonha. E não é de agora, é de há muitos anos que se desinvestiu. E a verdade é que nós temos que encarar isto enquanto rede, para fechar esta primeira intervenção. Antes da pandemia, fomos a uma sessão com o seu vereador na altura, Miguel Gaspar, e a Carris, e os dados de recuperação da Carris com a questão do passo único, que foi uma grande revolução naquilo que foi a forma de circular na área metropolitana de Lisboa, não é? Agora até já foi estendido até mais à frente, à Lourinhã e até Peniche. Foi uma revolução por unificar aquilo que era militar título de transporte num título de transporte. E, portanto, os níveis de confiança das pessoas subiram de 11, 12% para 50, 60, quer de utilizadores. O efeito de pandemia fez com que, pós-pandemia, os níveis caíssem para baixo do que era antes da pandemia para 13% de confiança. E, portanto, nós não podemos depois também não olhar para estas situações. E, portanto, houve muito... Temos hoje mais carros em Lisboa e falta coragem para enfrentar este problema dos decisores políticos. Mas a verdade é que os cidadãos perderam muita confiança de andar de transporte público.
1: Mas também não temos uma rede de transportes públicos que permita fazer isso.
4: É verdade, nem o número de comboios suficientes, nem de autocarros suficientes, nem de terminais perto do trabalho das pessoas suficientes. Tudo isto é verdade. Nem uma rede capilar que seja utilizável. Por exemplo, se eu quiser chegar de Benfica,
1: isto
4: tem sempre
1: que ser, digo eu pelo convencimento e não pela proibição.
4: Se quiser chegar de Benfica, vou aqui imaginar o Otago Spark.
1: Não podem proibir trazer o meu carro.
4: Onde há um conjunto de empresas financeiras. Eu vejo-me, vou ter que apanhar um autocarro até Algés, um comboio de Algés até Algures e Oeiras, e de Oeiras um autocarro até Otago Spark.
1: Podem fazer pagar mais.
4: E, portanto, tudo isto não está pensado para que seja de facto uma opção viável para o cidadão.
3: Esse é o problema.
4: E para terminar estes graus de confiança, o que é que nós sentimos? Em Benfica tenho estes dados que mata todos os anos naquele nosso diagnóstico. 86% dos meus 68% dos meus moradores trabalham no centro da cidade. 86% destes 68% vão com o carro próprio para o centro da cidade. Eu sou Lisboa. Portanto, eu nem aos moradores de Lisboa consigo ser atrativo nas respostas que tenho de transporte público. E pronto, para já, acho que...
1: Jorge Nuno de Sá, justamente o problema destas medidas passa um pouco por aqui. Serve para quê? Apenas para tornar os transportes públicos mais cheios de pessoas e mais atafolhados, não é? Porque, na verdade, as pessoas, se não tiverem condições, se não tiverem horários compatíveis, se não tiverem transportes 24 horas por dia, se não tiverem um autocarro a chegar de X em X minutos, quer dizer, a pessoa chega à paragem, está 20 minutos à espera de um autocarro. É claro que as pessoas não estão para isso. Preferem pagar mais e trazer o seu carro.
3: Eu concordo basicamente com tudo o que o Ricardo disse. Mas queria dizer aqui mais
4: uma vez. Havia de haver o dia.
3: É hoje. Acho que vou discordar mais aqui à minha direita hoje. Mas isso é outra conversa. Mas dizer que eu sou utilizador dos transportes públicos, na medida do possível. Por exemplo, hoje é um dia que eu tive que trazer carro. Até porque eu tenho o passo, tenho o navegante municipal e tenho o passo verde ferroviário. E uso os dois bastantes vezes. Veja-se a questão do passo verde ferroviário. É uma boa medida do governo. Mas é um stress absoluto.
4: Pois.
3: Quem quer ir no Intercidades a sair de Lisboa tem que estar aquilo só abre 24 horas antes, tem que estar quase com o dedo no gatilho para disparar, porque se demoramos 5 minutos já não temos lugares. Portanto, é uma coisa que tem que ser melhorada, precisamente.
1: Ou seja,
3: não
1: tem
3: há
1: que
3: material.
1: Ser reservado com antecedência, é isso.
3: Sim. Eu quando venho, por exemplo,
2: com pouca antecedência.
3: O problema é esse. É que depois deixa poucas, depois isto torna-se pouco atrativo, porque
1: é tipo os últimos lugares do avião, é isso?
3: Exatamente. O passo ferroviário tem que ser usado 24 horas antes da hora da partida. Se eu, quando eu venho de Viana do Castelo passar os meus fins de semana e as minhas férias, é fácil, porque há pouca gente a entrar em Viana, em Valença, etc. Quando é para sair de Lisboa é um tormento.
1: Pois.
3: Porque está toda a gente, mas é literalmente atrasado.
1: E o que é que se faz? Compra-se o bilhete, se quiser um lugar.
3: Compra-se o bilhete, já normalmente nesse comboio já não há.
1: Pois.
3: E isso é que torna a medida um bocadinho complicada, porque se a embarcação fosse uma semana ou dois dias antes, dava margem para procurar outras alternativas. As 24 horas tornam muito curta. Mas isso é um problema, que é a falta de oferta depois. Mas ainda há aquelas limitações que falamos aqui. Um dos principais problemas, e o Porto é uma boa medida, o Porto tem vantagens em relação a Lisboa, nomeadamente na intermodalidade, porque os vários transportes têm vários pontos de conexão uns com os outros.
1: E Lisboa, estações intermodais que Lisboa não tem,
4: exatamente.
1: Não é?
4: Tem um Lisboa intermodal não tem. Fabuloso. Lisboa. Isso é para o país todo.
3: Campanha?
4: Fabulosa campanha. Fabuloso.
3: Lisboa não tem essas...
1: Nós tivemos aqui um programa com a EML sobre cinco novas estações intermodais em Lisboa. Há mais de um ano, que era para as pessoas, estavam em discussão pública, para as pessoas votarem o que é que gostavam mais de ter uma estação, se gostavam de um café, se gostavam de um parque infantil.
4: O projeto Restart
1: um
4: está na gaveta.
3: Exato.
1: está na gaveta.
3: Não, não, exato, não era para isso, era para isto. Porque veja-se isto. O exemplo da Alcântara, que é o meu bairro de adoção em Lisboa, a Alcântara tem uma série de terminais de coisas, nada ligado a nada. E vai ter agora mais outro, porque o governo anterior fez um disparate, o atual continua a insistir no disparate, que é a linha vermelha, vai aterrar ali no meio da freguesia sem ligação a lado nenhum. O que é que isto implica? As pessoas, para irem apanhar aqueles transportes, têm que levar carro, ou bicicleta, ou trotinete, ou o que seja. Mesmo assim é preciso criar áreas de estacionamento que não existem, é um tecido muito urbano, muito denso, que não permite esse tipo de coisas. Não há, nós temos,
1: não há planificação, como
3: sempre. Alcântara é um exemplo paradigmático, porque é, temos a estação, o Apiadeiro do Alvito, que é uma obra construída com dinheiros públicos que nunca foi usado. Que é, foi no âmbito do comboio da ponte.
1: Sim.
3: Está ali debaixo, que era a primeira estação de Lisboa para começar a distribuir, não serve para coisa nenhuma, nunca foi usado. O metro podia ligar ao Apiadeiro do Alvito e depois à cidade, à universidade, ainda ajuda. Por exemplo, não, o metro vai estar 500 metros abaixo, sem ligação a lado nenhum. A linha de cintura acaba 200 metros ao lado, sem ligação a lado nenhum. E ainda temos a linha de Cascais, mais o elétrico a passar também noutra coisa. Mas, quer dizer, nada disto.
1: Parabéns.
3: Porquê?
1: Parabéns a todos.
3: Por exemplo, exatamente. Podia-se ter gasto algum dinheiro do PRR a fazer uns buraquinhos pequeninos. Por exemplo, que ligasse a estação de Romarieiro à estação de metro de Roma.
4: Essa é das mais absurdas.
3: São 200 metros.
4: Ponha
3: uma toupeira a fazer um buraco antes que aquilo já estava resolvido, para as pessoas poderem ter, porque os transportes públicos só são usados em duas condições: se as pessoas tiverem comodidade e acessibilidade. Se isto não acontecer, tem que buscar outras alternativas. Eu não posso, uma pessoa que trabalha, que tem horários, que tem reuniões, não pode programar a sua vida com a base na incerteza. Quando está a chover, depois dizem, mas a estação é perto, é 300 metros, uma da outra. Quando está a chover, é extremamente desagradável sair do comboio para ir apanhar chuva até ao metro. Quer dizer, não torna atrativo o transporte público. Sobre a questão.
1: Já voltamos depois numa segunda.
3: Ah, ok, mas esta para mim é um dos principais problemas de Lisboa, que o Porto não tem. E por isso é que esta medida funcionará melhor no Porto.
4: Se o Porto construiu a rede mais tarde e houve mais.
3: Exatamente,
4: houve mais tarde.
3: Mas nós continuamos a não aprender, porque estamos a fazer a linha vermelha, que podia ir aterrar, por exemplo, ao Alvito. Passar depois para a ajuda, para a universidade, e não o fazemos. Dizemos que havia 16 estudos. O Metro de Lisboa.
1: Estudos não faltam.
3: Não.
1: É,
3: calma aí, que aí há
1: uma maravilha.
3: O Metro de Lisboa é capaz
1: estudos.
3: De ser das empresas mais opacas deste país. Além de não saberem gerir escadas rolantes, mas é outro problema.
1: Elevadores.
3: Elevadores, nada. A placa que diz estamos em manutenção devia ter um prémio de funcionário do ano, porque é que mais é usada no metro. Mas como é que se percebe que se vai fazer uma linha nova, a linha vermelha, o prolongamento da linha vermelha, a aterrar em lado nenhum? Aterra ali no meio de um. Hoje em dia é um acesso à ponte. E depois, quando se fala, havia o critério inicial que é tem que ser. Para aproveitar o dinheiro do PRR, porque se não for assim, já não há tempo e não se faz. Não vai haver dinheiro nenhum do PRR. Mas a Metro dizia-nos, e disse-nos na Assembleia Municipal, que havia 17 estudos e este era o melhor. E a malta pediu, mostrem lá os outros 16. Até hoje, eu não sei se já alguém os viu. Eu nunca lhes vi sequer rastro.
1: Angelique, porque é que em Portugal há sempre estas faltas de planeamento e estas desorganizações totais e estas. E noutros sítios não? Eu, por exemplo, estou-me a lembrar, eu vivi há mais de 30 anos em Berlim e nunca senti incómodo nenhum a ir apanhar um autocarro. E foi há 30 anos já. Porque é que eu chegava à paragem e um autocarro chegava? Tive sorte sempre naqueles 3 anos e meio que lá estive.
3: É muita sorte isso.
1: E quer dizer, e estamos a falar de um sítio onde as temperaturas de inverno não te permitem de facto estar numa paragem de autocarro demasiado tempo, não é? Porque a pessoa aí, quer dizer, ou se vai embora, ou congela ou descongela, não é? Porque é que aqui não, as coisas são tão desorganizadas? Isto é mais pequeno. Temos meios, isto já está modernizado. Mas depois, este exemplo que estavam a dar destes terminais, todos dispares e sem ligações entre eles e sem. O que é isto?
5: Eu acho é que.
1: É os dinheiros públicos.
5: Infelizmente, se funciona muito em quintinhas, não é? Eu olho para a minha quintinha e, portanto, quero lá saber depois da ligação à Carris e com os outros meios de transporte. Portanto, eu na minha quintinha. E digo na minha quintinha, podia ser o metro, podia ser o autocarro, podia ser outra coisa qualquer. Em vez de estar a ter uma visão completamente holística e integrada. E depois.
1: Que
5: também
1: falta de
5: acho,
1: organização, que
5: e depois
1: nervantes.
5: Também acho que há. Uma tremenda falta de exigência com os dinheiros dos
1: públicos.
5: E por isso é que nós estamos sempre a insistir a dizer que o dinheiro não cai do céu, o dinheiro é das pessoas. Portanto, as pessoas andam a pagar impostos e esse dinheiro que é das pessoas não está a ser devidamente utilizado. E por isso depois acontecem estas situações. Porque se qualquer país europeu tem o metro com ligação à própria estação, a pessoa não tem que vir para fora. Ao comboio, a um regime intermodal com autocarros logo à porta, e é para quê? para que as pessoas não, nessas ligações, não levem o carro.
1: Mas nós, as pessoas também nunca refilam com nada.
5: Para que, mas
1: em
5: o
1: Portugal,
5: problema,
1: a sociedade civil não se mobiliza
5: eu,
1: nada.
5: Eu estou sempre a insistir para que as pessoas apresentem reclamações. Eu ando imenso de metro. E às vezes, quando
1: eu apresento
5: pessoas,
1: reclamações.
5: Quando eu vejo as pessoas a reclamarem por causa do elevador ou por causa das escadas
1: rolantes, vai fazer
5: a reclamação.
1: Claro, claro.
5: Porque, aliás, às vezes até se vê pessoas com bengalas, com canadianas, com carrinhos de bebê. É tramado, não é? O que vale é que temos um povo incrível e há sempre alguém disponível para ajudar e até para levantar o carrinho do bebê e tudo mais. Mas isto,
4: e a mãe,
5: de facto,
4: o bebê,
5: tudo. Isto de facto não é aceitável. Se as pessoas estão a pagar o transporte, independentemente de pagar o passe ou de não pagar o passe, mas o transporte é pago com os seus impostos, naturalmente que o serviço depois tem que corresponder. E nós temos um baixíssimo grau de exigência.
1: Sim,
5: achamos sempre que, se calhar qualquer dia podem fazer melhor. Não, temos mesmo que ser exigentes para que haja uma obrigação para que esta interligação se faça. Porquê? Porque quando esta interligação se faz, o carro fica cada vez mais longe. Caso contrário, nós trazemos o carro
1: cada vez mais perto
5: do espaço que nós precisamos, e isso é o que não pode acontecer. E, portanto, mais do que tudo é preciso garantir, antes de incentivar com espaços gratuitos, o que é preciso? É preciso é que a oferta esteja a um nível correspondente.
1: A altura,
5: para
1: em Lisboa não está.
5: As pessoas não fiquem apiadas, as pessoas não fiquem sem autocarros ou sem metros porque vão à Pinha e, portanto, as pessoas não podem entrar. Os transportes públicos têm que ser flexíveis o suficiente para quando há um evento específico na cidade. Por exemplo, um concerto ou as marchas. Quantas vezes é que nós já vimos termos as marchas populares e o que é que acontece? O metro fecha por questões de segurança. Não! O metro tem a que abrir. E tem que haver mais passagem.
1: As marchas até têm aberto.
5: No ano passado, salvo erro, não quero estar a cometer aqui uma falsidade, mas salvo erro, no ano passado fechou.
3: Não queria dar um exemplo, mas aconteceu mesmo na inauguração das luzes de Natal.
5: Devia haver uma cadência maior para, de facto, as pessoas não estarem ali retidas na plataforma, por questões de segurança, e para que houvesse uma maior mobilidade. Mas tem que haver também essa flexibilidade. Há um grande evento na cidade, os transportes públicos têm que corresponder para quê? Para haver fiabilidade. Mais corredores de bus, que é para os autocarros não ficarem parados no trânsito. Portanto, tudo o que puder facultar rapidez, fiabilidade, para que a pessoa, ao fim do dia, quando faz a sua escolha, não, eu até vou transporte público,
3: claro,
5: porque é muito melhor do que se eu levar o carro. E agora, com o preço dos combustíveis, com esta questão toda da crise geopolítica, se os transportes públicos corresponderem com esta dita fiabilidade, isto vai ajudar as pessoas. Porque as pessoas vão ser obrigadas,
1: e vai, de facto, contribuir para ter menos carros em
5: a deixar o carro, porque os combustíveis estão caríssimos. Portanto, as pessoas, se calhar até mesmo aquelas que não gostem de andar transportes públicos, se calhar agora até se vão ver obrigadas a andar. E se os transportes públicos forem fiáveis, forem confortáveis, e se passarem numa sequência que as pessoas digam, pá, isto realmente vale a pena, isto anda-se bem, não é? Se calhar as pessoas depois, com base nessa experiência que estão a ter agora, deixam o carro de vez
1: mais
5: e
1: longe.
5: Usam os transportes públicos. Agora, enquanto não se olhar para a oferta, como é aqui que eu tenho que pôr todas as minhas fichas para resolver esta questão de uma vez por todas, isto nunca vai funcionar.
1: Sofia?
2: Sim, eu genericamente também estou de acordo.
4: Ah, vou sair da sala.
3: É lá.
4: Estou de acordo, não.
3: Estou a estar muito complicado.
5: Também não estou.
4: Nunca
5: eu
4: mais escolho um tema destes.
2: Eu
4: contava contigo, Sofia.
2: A questão dos transportes públicos é.
1: Eu faço isto. Eu opto por transporte público e não venho trabalhar de carro, mas eu moro em Lisboa. E ando duas ou três estações de metro.
5: Certo, mas o problema é.
1: Portanto, se calhar se vivesse mais longe.
5: Mas
1: não podia
5: o problema
1: fazer
5: é que, por exemplo, temos.
3: Quem
5: desculpa,
3: precisa
5: Sofia, só dizer
3: quem
5: isto.
3: Precisa
5: é, temos pessoas da área metropolitana.
4: Desculpa ter-te interrompido, Sofia, pronto.
5: Temos pessoas.
4: A direita aproveita logo, eles juntam-se logo para te roubar tempo.
3: Nunca
5: há pessoas que nos ouvem que são ouvintes de Setúbal. Há pessoas que moram em Setúbal e que se calhar, a partir de uma determinada hora da noite, não têm transporte para voltar a casa.
4: Demoram mais tempo depois de passarem a ponte 25 de abril do que.
2: Sim, eu acho que é. Para já, esta ideia. O transporte público é uma das formas de redistribuir não é? Portanto, claro. Riqueza que nós produzimos.
3: Uau, e,
2: portanto,
3: isso é muito social-democrata.
2: É muita coisa, é muita coisa. Não é? Portanto, em vez de nós termos os recursos públicos a financiar interesses de indivíduos e de conjuntos reduzidos da sociedade, o que nós temos aqui é exatamente o contrário. Portanto, termos os recursos públicos, que vêm de impostos e de outro tipo de renda que, enfim,
1: aplicados a estas coisas.
2: Aplicados numa coisa que é para todos, não é? Isto é muito importante e não é o único setor, como sabemos, a educação, a saúde, etc. A questão dos transportes aqui tem outro aspecto que tem a ver com, aqui, questões ambientais, enfim, de planificação da cidade, da nossa vida em conjunto aqui na cidade. Mas é uma questão de redistribuição e, portanto, aqui parece-me, neste aspecto, só voltando um bocadinho à nossa ponto de partida hoje, que é nós estamos a falar de o que fazer com este dinheiro, neste caso os 20 milhões, agora. Portanto, são coisas das decisões do hoje, do presente. E, portanto, o que fazer com este dinheiro agora? O que nós precisávamos, provavelmente, parece-nos a nós, não é que os cidadãos do Porto ou os de Lisboa, no caso de imaginarmos esta medida para a cidade de Lisboa, os residentes na cidade de Lisboa, que pagam neste momento 30 euros por mês para ter transportes em toda a cidade, esse custo não é proibitivo. Portanto, não é pelos 30 euros que hoje as pessoas pegam no carro. Não é essa a razão, não é?
3: Concordo.
2: E, portanto, se não é pelos 30 euros que as pessoas pegam no carro, nós temos é que investir os 20 milhões, ou neste caso em Lisboa será outro valor.
4: Sim, o triplo.
2: Menos o triplo. Esse o valor que nós temos, que pelos vistos estamos a decidir que podemos dispensá-lo, então, claramente, é pensar no agora se esse dinheiro era para investir nisso, para nós facilitarmos a vida àquelas pessoas que estão a pagar 30 euros de metro porque vão deixar de transportes na cidade, vão deixar de pagar os 30 euros. Não me parece que seja prioritário, não é?
1: Sim,
2: parece-me que é questão de melhorar a rede. Nós temos uma rede em Lisboa, por exemplo, da Carris. O Carris veio à Câmara há 9 anos, mas a rede não é revista há 18 anos. É uma rede que precisa de ser revista. A cidade

0: das tecnologias e nós vemos uma aplicação diz uma coisa, outra aplicação diz outra, a aplicação da Carris, inclusivamente, que há uma aplicação, e portanto a pessoa vê a aplicação. Já me aconteceu estar numa paragem e vejo a aplicação que tem os, que tem o modelo do elétrico a passar, e ele está a passar à minha frente na aplicação, mas não está a passar na realidade. E portanto a pessoa está a decidir se espera ou se não espera. E às vezes até mais valia pôr-se a pé e já lá tinha chegado, mas estou à espera. E portanto esta coisa de não haver de facto confiança é tremenda. E nós temos, para além disto, um outro aspecto que também queria dizer aqui, que é há centenas de milhares de utilizadores destas redes que não são os residentes em Lisboa. E portanto, se nós pusermos esses milhões a reforçar a rede e a melhorar a rede, nós estamos a ajudar essas centenas de milhões de pessoas e centenas de milhares de pessoas e não apenas os residentes em Lisboa. E portanto, isso também é importante. É com o dinheiro, com o mesmo dinheiro, estaríamos a ajudar muito mais gente e, de facto, a dissuadir a questão de pegar no carro para entrar em Lisboa e mesmo dentro de Lisboa. Quer dizer, já falámos disto, eu vivo em Alcântara e em Alcântara, às vezes as opções.
1: Alcântara, a gente tem que rever.
0: Temos que pensar, depois estávamos aqui a falar das questões das radiações dos 300 metros do ir à chuva. As pessoas com crianças, nós também sabemos isto, os períodos das férias escolares percebe-se na cidade, imediatamente.
2: Exatamente, no transporte.
0: De nós, as pessoas têm uma decisão diferente quando é para ir com crianças, quando é para ir com crianças a certas horas, ter que, em vez de ir uma hora com os miúdos para não sei onde, posso ir em 20 minutos de carro, porque é que eu hei de sacrificar o sono dos filhos para... Sim. Portanto, todas estas opções são perfeitamente legítimas, não há aqui nenhuma questão moral em relação a isto. Aquilo que há é preciso dissuadir quem pode ser dissuadido, e isto é com medidas de termos um investimento de facto na rede. E aquilo que era importante, esta medida, que foi uma medida apresentada pelo PCP já nos anos 90, do passo social intermodal, e portanto uma como falávamos,
2: mais abrangente para vários transportes, sim,
0: e isso, um modelo único e um preço acessível. Essa medida foi feita, foi uma medida muito importante,
2: já temos,
0: mas não pode estar desligada depois de um reforço, porque efetivamente é como dizíamos aqui. Portanto, se as pessoas vão todas a correr comprar o passe e bem para passar a utilizar, porque de repente é uma coisa acessível, falou-se de Setúbal aqui, quer dizer, a diferença que foi para as famílias,
1: sim,
0: pagavam
3: centenas de euros,
0: passaram a 40, então, foi uma medida do PCP, portanto estamos perfeitamente à vontade.
4: O rascunho.
3: Mas só falta dizer que foi bem feita.
0: A questão é esta medida, como outra, por exemplo, das creches, também poderemos uma vez falar.
4: Em 1920, o Cunhal lembrou-se disto, a ideia
0: é
4: nossa.
0: A questão da gratuitidade, não, isto foi nos anos 90. Nós pensarmos na gratuitidade neste momento, não parece que seja uma medida razoável, tendo em conta o que se precisava agora de investir para ter essa rede.
2: Bem, já vamos tentar na segunda parte estabelecer aqui um paralelo com Lisboa e saber também se os vossos partidos pretendem ou pretenderão algum dia apresentar uma proposta semelhante para Lisboa. Vamos fazer um pequeníssimo intervalo, até já.
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2: Pois é, a segunda parte do Fórum Lisboa. Nesta segunda parte queremos estabelecer um paralelo com Lisboa a propósito desta história dos transportes públicos gratuitos na área metropolitana do Porto. Foi anunciada há alguns dias, será eventualmente implementada em janeiro, digo eventualmente porque nunca se sabe, em Portugal. É possível fazer o mesmo em Lisboa? Pergunto, já foi tentado? Será que com este tipo de medidas realmente se reduz a quantidade de veículos no centro das cidades? Porque é que quando estas coisas não funcionam, Ricardo, ninguém nunca, a responsabilidade nunca é de ninguém. Eu, por exemplo, lembro-me de um caso em França e na Alemanha, seguramente, onde, por exemplo, quando se dá a concessão de X quilómetros de autoestrada a uma empresa, essa empresa, já dei esse exemplo aqui outras vezes, essa empresa fica durante 60 anos responsável pela estrada. E, portanto, o que é que se verifica na Alemanha é que as autoestradas não têm buracos, mesmo com caminhões muito pesados a passarem ali, ao contrário do nosso país, onde há buracos a torto e a direito, e depois põem remendos e há um monte de remendos. Ali não há buracos porque, como a pessoa que faz a autoestrada é responsável pelos buracos, certo, às tantas faz uma autoestrada de melhor qualidade, o betão tem mais qualidade, que é para depois não gastar mais dinheiro. Porque é que em Portugal, nos contratos que se fazem com a coisa pública, com dinheiros públicos e para o público, não se artilham mais os contratos de maneira a que o Estado não fique sempre prejudicado? ou seja, às pessoas, não é?
4: É
2: parece que se anda a fazer contratos.
4: É a pergunta de um milhão.
0: Isso é maravilhosa, essa pergunta.
4: Mas já respondes.
0: Mas já respondes também.
4: Nem parece ser estar assim.
2: Mas isto é assim, eu estou certa que em Portugal isto acontece.

0: acontece assim.
1: Há para todos os gostos. Há contratos bem feitos, há outros menos bem feitos. Quanto mais atrás fomos no tempo, mais vemos contratos como.
2: Na área rodoviária?
1: Hoje em dia tens as novas concessões que estão a ser feitas, e aqui falo, não tem nada partidário, tem havido um bocadinho mais de cuidado, mas lá está, as autoestradas foram construídas antes.
0: Penso que é os advogados que fazem os contratos. Tem que se ver bem quais são os advogados.
1: Já há uma coisa que é, se nós virmos a maior parte das empresas, queixam-se todas que em Portugal há muita exigência do ponto de vista dos contratos públicos, daquilo que são as condições e depois as responsabilidades das entidades privadas. Isto é mais ou menos transversal. Alguém mais entendido que eu analise sobre se é verdade ou não. A verdade é que isto é algo que vai-se ouvindo.
0: Sim, mas com tanta coisa, depois fazem os contratos todos mal feitos à mesma.
1: Há daqui três coisas. Uma, há bocado falámos todos, eu acho, e há bocado eu usava esta expressão que foi dita por uns engenheiros da CP há uns anos, quando desenharam o plano de recuperação da frota da CP, quando não chegavam os novos comboios. E eles diziam assim: nós sabendo da realidade da frota, a realidade da rede, do perfil de clientes que temos. E eles até usaram uma expressão muito engraçada, que era: os nossos clientes são iguais àqueles do filme do Crush, aquele que falava que as janelas dos autocarros eram grandes, não era para entrar à luz, era para que lá fora vissem os pobres a passar. E portanto eles diziam, portanto, isto era este levantamento deles das patologias. Não temos frota, está parada, não há comboios novos. Ok, se decidir demoram 10 anos a chegar, como salvar uma empresa? E eles diziam que era, pá, tiveram depois de muitas noites e muito trabalho, chegaram a uma conclusão muito simples: só podemos nos comprometer com três coisas: que os comboios cheguem em horas e cheguem limpos, e que se conseguimos fazer estes três vetores, vamos conseguir pôr outra vez a CP funcionar e ganhar a confiança dos cidadãos. Então, foi preciso umas decisões estratégicas, foi no tempo do Pedro Nuno Santos como ministro, mas os engenheiros da CP é que desenharam o projeto, portanto o mérito é dos técnicos que o desenharam, e ele sempre assumiu isso. E a verdade é que falta às vezes coragem para estas coisas. Há bocado falámos dos corredores de base que não existem em Lisboa de forma expressiva. Falamos daquilo que é...
0: Pode ser o início de uma solução, certo, para estas coisas,
1: uma solução,
0: não é?
1: Para aumentar a velocidade de circulação da Carris, com as vias segregadas, com priorização nos cruzamentos de semaforização para os autocarros e transportes públicos, em detrimento do carro particular, com eventualmente uma taxação de acesso ao centro da cidade, embora um tema mais difícil e menos consensual, que permita em algumas zonas de maior pressão de transporte público perto dos intermodais.
0: Sim, cá está, não pode obrigar a não trazer carro, mas pode-me fazer pagar um pouco mais.
1: Para tentar com isso tirar alguns carros dessas zonas e dar mais velocidade ao transporte público, reforço de investimento, isso é óbvio, todos nós concordamos. E esta ideia que sempre em Lisboa as redes ciclovias não ligam com nada. Sei que nós agora ouvimos.
0: Para terminar, Ricardo,
1: nenhuma liga com nada. Eu em Benfica tenho três ciclovias que não ligam com nada, e tenho todos os municípios à minha volta que fizeram ciclovias da entrada de Benfica, que ligam a bola a zero. E isto, quem pensa nisto, pensaria também na nossa rede, infelizmente. E para terminar, nós temos a questão do Liós. Tem sido um debate profundo, já também de uma década ou mais. E eu consigo perceber a pertinência.
0: O que é o Liós?
1: O Liós é a ligação, portanto faz a ligação externa. Vamos imaginar uma CRIL transporte público.
0: Não me falem as siglas aqui.
1: Pronto, imagina uma ligação que vem de Algés, que vai ligar...
2: É a ligação do Eiras a Lisboa.
1: Oeiras, Lisboa, Lisboa, Amadora, Loures,
0: pronto, é isso, Sacavém,
1: e depois outra vez Lisboa. Portanto, uma linha de transporte público dedicada, de grande capacidade, de grande pujança, que depois distribua radicularmente para estes municípios e também para Lisboa. Está adiada há anos, essa era uma obra fundamental. 68% dos moradores de Lisboa vivem na Croa Norte. Estes moradores, se trabalharem fora de Lisboa, transporte público não é caminho para ninguém, porque não têm como chegar aos outros municípios, e mesmo para chegar ao centro da cidade a vida é um inferno. E portanto, muitas vezes falta-nos a capacidade de mais decisões difíceis.
0: Angélica, agora apelo à vossa capacidade de síntese. Angélica, mesma pergunta: porque é que o Estado é sempre lesado em Portugal e nunca acontece nada, não é?
3: É sempre lesado.
0: Porque é que aqui as autoestradas têm sempre buracos e põem-se sempre remendo?
3: É sempre lesado porque a base está mal feita. Para já, enfim, as autoestradas têm manutenção e, portanto, mal seria.
0: Sim.
3: Eu acho que o resto das estradas é que estão em péssimo estado. Mas aqui a questão, problema é a base, que é a contratação pública. A contratação
2: muito
3: pública,
2: bem.
3: O que é que prevê? Que se atribua um contrato ao concessionário ou à empresa que apresente sempre a proposta mais barata. E, portanto, depois temos sempre o Estado a correr atrás do prejuízo. Sim. E essa base é que está mal. Não tem que ser... Ou seja, deveria haver uma série de critérios para ponderação. E o Estado depois decidir, porque o Estado até pode dizer assim: eu não quero a proposta que for mais barata. Eu quero a proposta que me der garantias, ou que me der maiores garantias de melhor manutenção ao longo do tempo. Porque senão o que acontece é que as empresas vão sempre fazer ou sempre apresentar a opção mais barata possível, E depois, quando é preciso fazer uma manutenção adicional, é paga à parte. Claro. Depois, quando há um problema...
2: Qualquer
3: ou quando há um problema mesmo na redistribuição
0: não é só
3: da obra.
0: Isso, para a empresa mais barata também se pode fazer, também se fazem nas contratações públicas as falcatruas de outras empresas apresentarem orçamentos mais caros para o meu ser o mais barato. Sempre se fez, não é? Para o meu ser o mais barato e depois o meu é que passa ser que era mais caro.
3: Algum alinhamento eventualmente.
0: Pois da próxima faço eu orçamentos para os outros.
3: Eventualmente algum alinhamento em algum traçado paga-se à parte, é o Estado que paga e portanto
0: acaba por ser mais caro, agora caro.
3: Exatamente, ou seja, mas a base é que está mal feita. É o próprio Estado que tem que ter a coragem política de dizer assim: não, pode não ter que ser a preço mais baixo. E eu vou dar um exemplo em concreto que eu, que eu sempre bati e que diz respeito à Gebalis. A Gebalis tem o uso muito intensivo dos seus equipamentos e das zonas comuns dos seus prédios. Se calhar não fazia sentido ter a contratação de empresas que fazem as pinturas, as reabilitações do espaço ao preço mais baixo. Se calhar convinha até ter alguém ou uma empresa que usasse um preço se calhar mais elevado, mas que garantisse, por exemplo, uma garantia, uma garantia há 5 anos. Aconteça o que acontecer nesta área de espaço comum, eu dou uma garantia de 5 anos, a não ser que haja danos ou vandalismo. Se não, caso contrário, se houver algum problema nas tintas que comecem a saltar, eu venho cá e faço a reparação. Eu sou adepta deste modelo.
0: Sofia?
4: Bom, eu acho que a decisão de coragem política vai um bocadinho a montante disto que estamos aqui a falar e que tem a ver com serviços essenciais como este, são setores estratégicos, para não faz nenhum sentido termos de estar a pensar em participação de empresas privadas que obviamente têm um interesse, um negócio como qualquer
0: mas
4: outro.
0: Mas então como é que se fazia?
4: Um interesse de lucro. Então as autoestradas tiveram investimentos públicos e até europeus gigantescos. Não faz nenhum sentido que as autoestradas depois sejam concessionadas para estar a fazer lucros milionários de empresas
0: mas
4: privadas.
0: Que geria isso depois? O Estado não sabe gerir isso. Já se viu que não sabe ou sabe.
4: Não é o Estado que não sabe. O Estado tem que contratar os gestores. Porque é que os gestores são os bons, são os que não são do Estado? Isso não faz nenhum sentido. O Estado tem que ter os gestores e tem que contratar as pessoas e tem que dar direitos aos trabalhadores e bons salários e tem que investir naquilo que é cuidar de coisas estratégicas. Podemos pensar em alguns setores da economia, mas as estradas é um desses exemplos, porque não faz nenhum sentido depois termos cláusulas até nesses contratos. Estou a pensar na Fertagos, mas também nas autoestradas, em que, por exemplo, na pandemia, como há um limite mínimo de frequência e de utilização, portanto, como as pessoas não passavam nas estradas e não usavam os comboios, porque havia a situação pandémica que se verificou, então o Estado tem que estar a compensar as privadas para manterem os mínimos de lucro. Isto é absolutamente obsceno. E isto é assim que funciona, e não devia funcionar assim, ou como quando for, enfim, as portagens, vamos
0: isentar... É uma ideia diametralmente oposta
4: a... Mesmo esta questão agora das intempéries. Vamos isentar de portagens...
1: Sim, só porque isto é que tem bom senso.
4: Vamos isentar de portagens por causa das intempéries, portanto as portagens ficam gratuitas para as pessoas, mas não ficaram gratuitas para as pessoas. Quer dizer, ficaram gratuitas para as pessoas, mas quem pagou foi o Estado foi pagar à empresa. Portanto, a empresa não ficou...
0: Portanto, na vossa ótica era tudo, passava tudo para público.
4: A empresa não faz caridade. E,
3: não
4: portanto,
3: há empresas. A CP, o Estado faz tudo.
4: Não, mas com certeza. É então, ainda agora estamos a falar da coisa da CP. Estamos 10 anos à espera de reabilitar uma série de comboios para depois virem os comboios novos.
0: Para
4: agora
0: terminar.
4: Agora que vêm os comboios novos da CP, é a proposta deste governo que temos é concessionar logo uma série de linhas suburbanas que são de alta rentabilidade. E, portanto, nada disto faz sentido. Quando há investimento público para estratégicas, aquilo que tem que acontecer é a gestão pública para o interesse ser o interesse público. Não tem que haver ali o interesse do lucro no meio disto tudo. Não faz sentido nenhum e, portanto, tem que ser o Estado a abarcar isto. E só para terminar com esta ideia de porque é que, se isto seria uma opção para Lisboa. A mim parece-me que isto é uma opção errada e nós estamos aqui a falar a questão da gratuitidade e nós estamos sempre aqui a falar de porque é que as coisas são assim, porque é que o Estado falha, porque é que as coisas são assim. Há responsáveis, há responsabilidades políticas e, portanto, houve intenção permanentemente de, enfim, ter aqui uma série de negócios privados a lucrarem por aquilo que são necessidades fundamentais das pessoas e isso é que tem que ser a grande lógica que tem que mudar no funcionamento dos transportes públicos.
2: Três notas para fechar. Primeiro, sobre a execuibilidade da medida no Porto e se vai acontecer ou não.
0: Sim.
2: Que queria fazer aqui um registro de interesse. Eu sucedi ao Pedro Duarte, o atual presidente da Câmara do Porto, à frente da JST Nacional. Eu sou amigo dele há muitos anos.
1: Mas tu estás com o arco mais jovem.
2: Eu sou mais novo que ele. Mas dizer que tenho muita confiança, acho que ele vai ser um grande autarca de referência neste país, e isto é uma medida muito
1: adequada. Mas ele é muito
2: centralista no Porto. Ele era tantos anos a levarem com Lisboa, eu percebo isso. Agora, aquela questão que aqui levantamos e que é importante, e são as duas últimas notas, a questão de ligar as coisas. Nada se liga a nada. Por exemplo, a Câmara de Lisboa optou aí bem neste momento de fazer algumas ligações, que algumas são muito curtas, de ciclovias. Por exemplo, ali na Rotunda do Relógio são 160 metros. É uma ciclovia pequenina, mas vai permitir fazer uma ligação entre duas que já existem. Estas obras quase de serzir. Acho que era o Presidente António Costa que era preciso servir a cidade em alguns pontos. E tem a ver muito com isto: ligar as ciclovias, ligar as estações, ligar as ligações, para as pessoas terem
0: muito
2: conforto
0: bem
2: nas
0: próxima
2: suas opções.
0: Ideia.
2: Última nota: tem a ver com isto: a gratuitidade versus o investimento. É importante saber até que medida a gratuitidade leva a que seja cortado o orçamento. E isto é o que deve ser sempre ponderado, e aí concordo com a Sofia. Para variar um bocadinho, e aqui para variar muito. Porquê? Fez-se já, e foi este Executivo Municipal...
0: Isso pode ter um efeito perverso,
2: claro,
0: depois no investimento que se tem.
2: Exatamente.
0: Que fazer.
2: Fez-se,
0: não é?
2: Aqui um investimento importante e interessante, que é os mais velhos e os mais novos. Os mais novos para criarem hábitos até de consumo de transportes públicos, e os mais velhos porque normalmente estão numa situação mais carenciada.
1: Mas não todos na
2: vida
1: os mais jovens.
2: Não, os nós 18 e os que estudam até os 23 anos.
1: Sim, os menos 18. Os de escolas profissionais.
2: Já foi pedido para isso ser...
1: Ainda não foi.
2: Está bem.
1: Há uma segregação dos alunos de escolas profissionais.
2: Há uma recomendação aprovada na Assembleia Municipal no último mandato.
1: É um disparate, não se percebe isso.
2: Muito bem. Havia aqui... Há um problema, tem a ver com a forma de aceitação
0: Jorge,
2: dos espaços.
0: Jorge, tem 20 segundos para apresentar o seu tema.
2: É isto, tem a ver com a aceitação da empresa dos transportes com o tipo de passe que emite, não propriamente com a Câmara não poder pagar. E, portanto, é este equilíbrio que deve ser feito. Se aqueles que estão entre os 23 e os 65 anos conseguem pagar 30 euros de passe, que não é uma brutalidade por mês, acho bem que paguem-se se garantir os níveis de investimento necessários. Portanto, a gratuitidade é um caminho futuro quando o investimento estiver acautelado, mas é uma conta que tem que ser sempre feita.
0: Vamos à música, que é uma escolha sua. Não há tempo.
2: Vou o fado no seu dramatismo, consegue este fado que eu escolhi hoje, no seu dramatismo, no mesmo verso, consegue
0: já
2: juntar
0: a ouvir
2: esperança, desespero e alma. E como a Conceição Ribeiro, que é uma das ouvintes do nosso programa e que eu gosto muito e reencontrei há 15 dias, me dizia...
0: Noite cerrada, não é?
2: Às vezes os políticos precisam de ouvir isto, que é agora não sou nada, quando acham que são tudo.
0: Obrigada por nos acompanhar. Estamos de volta daqui a 8 dias. O programa repete terça-feira às 11 da noite, porque Lisboa também é o nosso.
2: Conceição.

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